0: acompanha em todo o país.
1: Quinta-feira, 7 de maio de 2026.
0: Vamos ao destaque do dia, política externa.
1: Presidente Lula se reúne com o líder norte-americano Donald Trump. Na agenda, comércio exterior, minerais críticos e combate ao crime organizado.
0: Lula propõe a criação de um grupo de trabalho para tratar das tarifas comerciais.
1: Destaca que Brasil está preparado para discutir qualquer assunto com qualquer país.
2: Nós não temos veto, não tem assunto proibido. A única coisa que nós não abrimos mão é da nossa democracia e da nossa soberania.
0: E ainda, incentivo ao turismo e ao emprego.
1: Iniciativa inédita vai oferecer crédito facilitado e com condições especiais a microempreendedores inscritos no Cadastro Único.
0: Serão 100 milhões de reais para atender quem mais precisa e atua no setor. Caroline Blaut.
3: A proposta é transformar pequenos negócios em fonte de renda estável e ampliar a autonomia das famílias.
1: E você vai ouvir também apoio ao Rio Grande do Sul.
0: O governo do Brasil já destinou mais de 89 bilhões de reais ao estado após as enchentes de 2024.
1: E hoje foram assinados contratos para obras de prevenção às chuvas, Pablo Mundim.
4: Entre as intervenções está a primeira etapa das obras do canal de drenagem de São Leopoldo, além de novos sistemas de contenção e proteção nas bacias do Rio Gravataí, Arroio, Feijo, Eldorado do Sul e Vale dos Sinos.
0: Hoje, na apresentação da Voz do Brasil, eu, Mariana Jungmann e Nazi Brum.
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0: Tarifas comerciais, combate ao crime organizado, minerais críticos.
1: Alguns dos temas abordados hoje em reunião do presidente Lula com o presidente dos Estados Unidos, Donald Trump.
0: E quem está em Washington e traz todas as informações desse encontro é a repórter Luana Karen. Oi, Luana, boa noite.
5: Boa noite, Mariana, Nazi. Boa noite aos ouvintes da Voz do Brasil. A reunião entre Lula e Donald Trump durou 3 horas, divididas entre reunião privada e almoço de trabalho. Lula foi recebido pelo presidente norte-americano na porta da Casa Branca. Do lado brasileiro, a comitiva contou também com 5 ministros de Estado. A relação comercial entre os dois países, estremecida após a imposição de tarifas extras a produtos brasileiros, esteve em pauta. Lula disse que sugeriu a Trump a criação de um grupo de trabalho para discutir a questão das tarifas comerciais.
2: Então eu falei assim, doutor Trump, vamos fazer o seguinte, vamos colocar um grupo de trabalho e vamos permitir que esse moço da indústria do comércio do Brasil, junto com o teu moço do comércio, sentem em 30 dias, apresente para nós uma proposta para a gente poder bater o martelo. Sabe, quem tiver errado vai ceder. Se a gente tiver que ceder, nós vamos ceder. Se você tiver que ceder, vocês vão ter que ceder.
1: E Luana, outro tema discutido na reunião foi a questão dos minerais críticos. O que é que o presidente Lula relatou sobre isso?
5: Olha, Nazi, o presidente Lula defendeu a cooperação no que diz respeito à exploração de terras raras e minerais críticos, como lítio, cobalto e níquel. Esses minerais são fundamentais para a indústria bélica e de tecnologia. A proposta feita pelo presidente Lula a Donald Trump é que parte do beneficiamento da produção seja feita no Brasil.
2: O Brasil tem a obrigação de ter uma regulamentação em que o Brasil seja soberano. O Brasil tem a obrigação de compartilhar com quem queira participar conosco, seja os Estados Unidos, a China, a Alemanha, a França, qualquer um que quiser, a Índia, o Brasil estará aberto a construir parceria. O que nós não queremos é ser meros exportadores dessas coisas. Nós não queremos repetir o que aconteceu com a prata na América Latina, com o ouro. Nós queremos que o Brasil seja o grande ganhador dessa riqueza que a natureza nos deu.
0: Ô Luana, e o enfrentamento ao crime organizado era um dos temas aguardados para serem tratados nessa reunião, né? O que foi discutido aí em relação a isso?
5: É isso mesmo, Mariana. Olha, o presidente Lula se colocou à disposição para estabelecer parcerias relacionadas ao combate à lavagem de dinheiro e ao tráfico de armas. E lembrou que é preciso dar alternativas econômicas para que as pessoas possam sobreviver. O presidente disse ainda que entregou a Trump um documento listando as medidas do governo para enfrentar o crime organizado e as propostas para a cooperação entre os países.
1: Então, Luana, o clima geral da reunião foi positivo, não é isso?
5: Foi sim, Nazi. Tanto os ministros quanto o presidente Lula saíram otimistas e animados da reunião com Donald Trump. Em uma rede social, o presidente norte-americano chamou Lula de presidente dinâmico e disse que a reunião foi muito boa. Lula reforçou que o Brasil está aberto a discutir qualquer tema com os Estados Unidos.
2: Então eu saio muito, muito satisfeito da reunião. Acho que foi uma reunião importante para o Brasil e importante para os Estados Unidos. O Brasil está preparado para discutir com qualquer país do mundo qualquer assunto. Nós não temos veto, não tem assunto proibido. A única coisa que nós não abrimos mão é da nossa democracia e da nossa soberania. O resto é tudo discutível.
5: Ao fim da reunião, sobrou espaço até para brincadeiras sobre a Copa do Mundo de Futebol. O presidente Lula disse que pediu que Trump não revogue o visto de nenhum jogador brasileiro e disse que o Brasil sairá campeão dos Estados Unidos. Mariana Inazi.
0: Luana Karen falando com a gente ao vivo de Washington. Obrigada, Luana, pelas informações.
1: O turismo brasileiro está a todo vapor. Já são mais de 2 milhões de postos de trabalho criados entre janeiro e março.
0: Ainda no primeiro trimestre, o fluxo de visitantes internacionais ultrapassou a marca de 3 milhões de turistas.
1: E essa semana, a cidade de Fortaleza se transforma num centro estratégico do setor com o Salão do Turismo.
0: O Brasil ganha novo impulso com o anúncio de uma linha de financiamento para microempreendedores de baixa renda.
1: A linha de crédito especial deverá atender, por exemplo, guias de turismo, motoristas, vendedores ambulantes e artesãos.
0: As novidades foram anunciadas pelo presidente em exercício, Geraldo Alckmin.
3: O encontro marca o lançamento de novas políticas públicas para fortalecer o turismo brasileiro. Entre as medidas anunciadas está uma nova linha de crédito voltada para microempreendedores individuais de baixa renda. Cada microempreendedor pode acessar até R$ 21 mil reais em crédito. A linha conta com garantia do Fundo de Operações e tem apoio inicial de até R$ 100 milhões. O financiamento é voltado a quem está no Cade Único e enfrenta dificuldades para acessar crédito. Segundo o ministro do Desenvolvimento e Assistência Social, Família e Combate à Fome, Wellington Dias, a ação pode levar pessoas que hoje recebem o Bolsa Família a serem futuros empregadores.
6: A gente vai abrir o Cadastro Único, vamos qualificar essas pessoas juntos, garantir as condições para o emprego ou para um pequeno negócio.
3: De acordo com o ministro do Turismo, Gustavo Feliciano, a proposta é transformar pequenos negócios em fonte de renda estável e ampliar a autonomia das famílias.
7: O turismo real é aquele que o visitante sente na pele. Isso é justiça social na veia, trocando a dependência pelo protagonismo.
3: Outra novidade é o lançamento de um guia inédito para qualificar o atendimento a turistas neurodivergentes. Para o ministro Gustavo Feliciano, algumas medidas simples podem fazer grande diferença no acolhimento.
7: Queremos que cada museu e hotel brasileiro saiba receber quem percebe o mundo de forma diferente, mas o vive com a mesma intensidade.
3: Ao participar da cerimônia de abertura, o presidente em exercício, Geraldo Alckmin, comemorou o crescimento da entrada de turistas estrangeiros no Brasil e anunciou que os turistas chineses não vão mais precisar de visto para entrar no país.
8: A partir agora, da semana que vem, 11 de maio, não precisa mais ninguém da China ter visto. E nós estamos falando do segundo país mais populoso do mundo, 1,3 bilhão de pessoas. Então vai outro estímulo aí ao turismo.
3: O Salão do Turismo segue até o dia 9 de maio, reunindo as principais inovações do setor. A entrada é gratuita e a programação pode ser conferida no endereço gov.br/turismo. Reportagem Caroline Blaut.
0: O governo do Brasil anunciou uma nova fase nas obras de reconstrução do Rio Grande do Sul após as enchentes de maio de 2024.
1: Mais de 89 bilhões de reais em recursos federais já foram destinados ao Estado e aos municípios gaúchos para apoiar a população.
0: E hoje foram assinados contratos de 5 bilhões e 400 milhões de reais para obras de prevenção de enchentes no Rio Grande do Sul.
1: Também foi apresentado um balanço das obras feitas até agora.
9: Há 2 anos, o Rio Grande do Sul viveu uma das maiores tragédias climáticas da história do país. As enchentes atingiram praticamente todo o estado, deixaram cidades submersas, milhares de famílias desalojadas e um rastro de destruição em infraestrutura, moradias, escolas e serviços públicos. 2 anos depois, o governo do Brasil voltou ao estado para apresentar um balanço da reconstrução e anunciar uma nova etapa de investimentos. Em Porto Alegre, a ministra da Casa Civil, Miriam Belchior, participou de reunião nesta quinta-feira com autoridades federais, estaduais e municipais e autorizou o início de novas obras em diferentes regiões gaúchas. Os recursos fazem parte do Fundo Federal criado para recuperação e proteção contra eventos extremos. Segundo a ministra da Casa Civil, entre as intervenções está a primeira etapa das obras do canal de drenagem de São Leopoldo, além de novos sistemas de contenção e proteção nas bacias do Rio Gravataí, Arroio Feijo, Eldorado do Sul e Vale dos Sinos. Ao todo, 16 municípios devem ser beneficiados.
10: Nós definimos quais eram as obras prioritárias, 8 intervenções prioritárias.
9: Desde o início da tragédia, mais de 89 bilhões de reais em recursos federais já foram destinados ao Estado. Cerca de 94% desse total já foram executados em ações de assistência social, saúde, educação, defesa civil, recuperação econômica e habitação. Para a ministra Miriam Belchior, a reconstrução não é apenas recuperar o que foi perdido, é garantir moradia, infraestrutura e segurança para que as famílias possam recomeçar com dignidade.
10: Das famílias que foram afetadas e atingidas, tanto na área urbana quanto na área rural, e nós já temos 24 mil famílias que sabem onde vão morar. 13.299 já estão morando nas suas casas novas. Conseguimos juntos, né? Apoiar as famílias, as empresas, recuperar a infraestrutura.
9: No Rio Grande do Sul, a ministra da Casa Civil também inaugurou o campus do Instituto Federal do Rio Grande do Sul em Viamão, no interior gaúcho. Reportagem Pablo Mundim.
0: E novos locais vão começar a receber alertas de desastres.
1: A ideia é reforçar as ações de defesa civil para ampliar o monitoramento e proteger a população.
11: O Centro Nacional de Monitoramento e Alertas de Desastres Naturais, o CEMADEM, ampliou a rede brasileira de monitoramento e passou a atender mais de 162 municípios em todo o país. Com isso, o número de cidades monitoradas sobe para mais de 1.200. A expansão contempla municípios com alto risco de deslizamentos, enxurradas e inundações. Bahia, Santa Catarina, Minas Gerais e Pernambuco estão entre os estados com maior número de cidades incluídas na nova etapa. O reforço da rede faz parte das ações do novo PAC, inclui a instalação de novos pluviômetros automáticos, equipamentos que acompanham o volume de chuva e ajudam na emissão de alertas mais precisos para a defesa civil. Segundo o CEMADEM, o aumento dos eventos climáticos extremos exige mais investimento em prevenção e monitoramento. O órgão também construirá um novo data center para ampliar a capacidade de processamento de dados e melhorar o acompanhamento das áreas de risco. Atualmente, mais de 2 mil municípios brasileiros são considerados vulneráveis a desastres como enchentes e deslizamentos. O objetivo do governo é ampliar o monitoramento para todas essas cidades nos próximos anos. Claudimário Carvalho, para a Voz do Brasil.
0: Microempresas e empresas de pequeno porte com dívidas podem acessar o Desenrola Empresas para conseguir melhores condições de pagamento e limpar o nome.
1: 2 milhões de pequenos e microempreendedores podem ser beneficiados em um primeiro momento.
0: Podem participar aquelas empresas que já contrataram crédito pelo Procred 360 ou Pronamp.
1: O programa oferece vantagens como maiores prazos de pagamento e de carência e aumento nos limites de crédito.
12: Poderão ser renegociadas dívidas contratadas até 31 de janeiro de 2026, com atraso mínimo de 90 dias. O programa vai beneficiar empreendedores e microempreendedores com melhoria nas condições de crédito nos programas existentes. E a expectativa é de beneficiar mais de 2 milhões de negócios. No Procred 360, voltado a empresas com faturamento anual de até R$ 360 mil, a carência passa de 12 para 24 meses e o prazo total de pagamento sobe de 72 para 96 meses. O limite de crédito aumenta de 30 para 50% do faturamento, podendo chegar a 60% no caso de empresas lideradas por mulheres, com teto de R$ 180 mil. Já no Pronamp, voltado a empresas com faturamento anual de até 4 milhões e 800 mil reais, a carência também passa para 24 meses. O prazo total sobe para 96 meses e o limite total de crédito aumenta de 250 mil para 500 mil reais. Segundo o ministro do Empreendedorismo, da Microempresa e da Empresa de Pequeno Porte, Paulo Pereira, o endividamento não afeta só o consumo, como compromete a atividade produtiva quando atinge pequenos negócios.
13: Empresas que tá negativada ou tem situação de inadimplência não consegue investir nos seus equipamentos, no aumento da sua produtividade, no crescimento da sua capacidade.

0: fevereiro para março.
1: Em relação a março do ano passado, o aumento na produção industrial foi de 4,3%.
0: O gerente de pesquisa do IBGE, André Macedo, destaca os setores que mais cresceram em março.
2: As influências positivas mais importantes foram assinaladas por COC, produtos derivados do petróleo e biocombustíveis e produtos químicos. A atividade de produtos derivados do petróleo e biocombustíveis, que marcou o quarto mês seguido de crescimento na produção e avançou nesse período 11,5%, foi impulsionada em grande parte pela maior produção de óleo diesel, enquanto que no setor de produtos químicos observa-se a maior produção dos produtos ligados ao setor agrícola, com destaque para adubos e fertilizantes.
1: Segundo o IBGE, a indústria já acumula expansão de 3,1% neste ano de 2026.
0: Inaugurada essa semana em Pelotas, no Rio Grande do Sul, a primeira Casa da Igualdade Racial do Estado.
1: O espaço oferece atendimento jurídico, psicológico e social a vítimas de racismo, além de ações culturais, educativas e de inclusão produtiva voltadas à população negra.
0: É a terceira unidade em funcionamento no país.
3: A iniciativa pretende fortalecer comunidades, ampliar oportunidades e enfrentar o racismo de forma articulada. A unidade gaúcha é a terceira do país. Todas foram construídas numa parceria entre o governo do Brasil, estados e municípios. E cada uma custou cerca de R$1 milhão. A ministra da Igualdade Racial, Raquel Barros, fala da importância desse espaço para a comunidade negra do país.
4: As mulheres negras sempre precisam de apoio, sofrem muitas violências. E a gente não tinha um espaço adequado para receber essas pessoas. É um trabalho de promover dignidade para quem mais precisa, e a população negra é a maioria nesse país, e a gente sabe que a gente ainda precisa avançar muito, mas existe uma escolha desse governo. E a escolha desse governo é fazer com que o Brasil seja um Brasil que tenha direito para todas as pessoas.
3: O espaço possui atividades permanentes de ações educativas voltadas ao fortalecimento da identidade negra. E ainda neste primeiro semestre, mais 3 casas da igualdade racial serão inauguradas no país, 2 em Minas Gerais e 1 na Bahia. Reportagem Cleide Lopes.
1: O inverno começa oficialmente no dia 21 de junho.
0: E por isso o Ministério da Saúde está alertando para a vacinação contra a gripe mais comum durante o frio.
1: Entre os grupos prioritários estão crianças, gestantes, idosos, pessoas com doenças crônicas, indígenas e quilombolas.
5: Com a proximidade do inverno, a procura pela vacina contra a gripe tem aumentado na Unidade Básica de Saúde número 1 em Brasília. Nesta quarta-feira, no período da tarde, a movimentação era intensa, mas Cláudio Regis Rangel aguardava sua vez na fila pacientemente. Para ele, que é professor de educação física, a vacinação é indispensável.
6: Não tem coisa pior do que ficar doente. Segundo, que eu não quero também transmitir para as pessoas, que eu trabalho com pessoas de 60 mais, então não posso nem resfriar.
5: Quem também aguardava a vez para se imunizar era Ivonilde Maria de Mesquita Gomes. A aposentada conta que se vacina regularmente e hoje separou o período da tarde para tomar o imunizante contra a gripe.
7: Desde que eu completei 60 anos que eu faço, né? Porque se você fica gripada, bem, os sintomas são mais leves, né?
5: Mais de 17 milhões de doses da vacina contra a gripe já foram distribuídas no país pelo governo. As doses reforçam os estoques das UBSs para a campanha nacional de vacinação contra a influenza, que começou em 28 de março nas regiões Nordeste, Centro-Oeste, Sul e Sudeste. Realizada anualmente pelo Ministério da Saúde, com apoio de estados e municípios, a mobilização prioriza crianças, gestantes e idosos com 60 anos ou mais, grupos mais suscetíveis a formas graves da doença. Éder Gatti, diretor do Programa Nacional de Imunizações, explica que a vacina é a principal forma de prevenção e os imunizantes atuais reduzem hospitalizações.
8: É uma vacina que protege muito bem, ela é produzida no Brasil pelo Instituto Butantan e ela protege para 3 tipos de vírus da gripe e o objetivo dela é principalmente evitar hospitalização e morte.
5: O diretor do Programa Nacional de Imunizações destaca também que a vacina disponibilizada no SUS é segura.
8: É uma vacina muito segura, o Brasil usa ela já há mais de 2 décadas.

0: feitas e todos os anos a gente renova a composição dessa vacina conforme orientações da Organização Mundial de Saúde.
1: Além da vacina contra a gripe, o SUS oferece imunização contra o vírus sincicial respiratório para gestantes entre a 28ª e a 36ª semana de gestação. Ela protege os bebês contra bronquiolite e formas graves de infecções respiratórias, transferindo anticorpos via placenta. A aplicação é dose única e recomendada em cada gestação. Reportagem Gabriela Noronha.
2: E o Brasil já atingiu a marca de 1 milhão de gestantes vacinadas contra o vírus sincicial respiratório, causador de doenças como bronquiolite e a pneumonia em bebês.
3: A vacinação das gestantes vem sendo oferecida de forma inédita pelo SUS e garante a proteção dos bebês nos primeiros dias de vida, quando eles são mais vulneráveis a terem complicações graves provocadas pelos vírus.
2: Além da vacina, o SUS também passou a oferecer o Nirsevimab, um medicamento que garante a proteção imediata contra o vírus e é indicado para prematuros e crianças pequenas com comorbidades, como doenças cardíacas e pulmonares.
3: O ministro da Saúde, Alexandre Padilha, destacou que a vacina introduzida em dezembro na rede pública já reduziu em 63% a morte de bebês pelo vírus sincicial respiratório e em mais de 50% os casos de internação por esse vírus.
2: Padilha também convocou as mamães a se protegerem.
4: Gestante, a partir da 28ª semana, se vacine para bronquiolite. Nasceu bebê prematuro, Nirsevimab já disponível nas maternidades.
2: E um recorde na saúde do país. O Brasil registra número histórico de transplantes em 2025.
3: Ao todo foram 31 mil procedimentos, o que representa um aumento de 21% em relação a 2022.
2: De acordo com o Ministério da Saúde, o número é resultado dos investimentos em melhoria logística e distribuição entre os estados.
3: No ano passado foram destinados R$1,5 bilhão para o Sistema Nacional de Transplantes, um crescimento de 37% comparado a 2022.
2: Além disso, o aumento de transplantes também conta com um esforço da Força Aérea Brasileira no transporte ágil dos órgãos e equipes médicas. Foram mais de 4 mil voos nesse período.
3: O esporte brasileiro atinge marca histórica e chega ao recorde de contemplados pelo Bolsa Atleta.
2: O programa oferece apoio financeiro a mais de 11 mil esportistas e garante condições de treinamento e participação em competições nacionais e internacionais.
5: O programa Bolsa Atleta alcançou em 2026 o maior número de beneficiários da história. Com a inclusão de mais 32 atletas, o total chega agora a 11.214 contemplados em todo o país, um aumento de 10% em relação ao recorde anterior de 10.196 registrado em 2025. Os novos beneficiários fazem parte da categoria Atleta Pódio, voltada a esportistas de alto rendimento, que estão entre os melhores do mundo em suas modalidades. Ao todo foram incluídos atletas olímpicos, paralímpicos e surdo-olímpicos, com destaque para modalidades como natação, atletismo, judô e ciclismo, além de atletas guia que auxiliam competidores com deficiência visual. O Bolsa Atleta é um programa coordenado pelo Ministério do Esporte que oferece apoio financeiro para treinamento e participação em competições. O benefício atende diferentes fases da carreira esportiva, desde a base até o alto rendimento, com foco em garantir condições para o desenvolvimento dos atletas brasileiros. Dilson Santa Fé, para a Voz do Brasil.
2: E essas foram as notícias do Governo do Brasil.
3: Uma realização da Secretaria de Comunicação Social da Presidência da República.
2: Com produção da empresa Brasil de Comunicação.
3: Fique agora com as notícias do Poder Judiciário e do Congresso Nacional. Uma boa noite.
2: Boa noite para você e até amanhã.
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8: STF autoriza nova fase da operação Compliance Zero.
9: Ex-governador do Acre, Gladson Cameli, é condenado a mais de 25 anos de prisão, maior pena já aplicada pelo STJ.
8: Ministra Carmen Lúcia participa da última sessão de julgamentos, ocupando a presidência do TSE.
9: Boa noite, eu sou Carlos Eduardo Cunha.
8: E eu sou Walter Lima.
9: O STF autorizou a nova fase da Operação Compliance Zero.
8: O ministro André Mendonça atendeu o pedido da Polícia Federal. Marcelo Della Libera.
10: O ministro do STF, André Mendonça, autorizou a operação que investiga fraudes envolvendo o Banco Master. A Polícia Federal aponta indícios de que o senador Ciro Nogueira teria atuado em favor do banqueiro Daniel Vorcaro em troca de vantagens indevidas. A decisão também determinou a prisão temporária de Felipe Vorcaro, apontado como operador financeiro do esquema. A investigação apura suspeitas de corrupção, lavagem de dinheiro e ocultação patrimonial.
9: O ex-governador do Acre, Gladson Cameli, foi condenado a 25 anos e 9 meses de prisão.
8: Essa foi a maior pena já aplicada pelo STJ em uma ação originária. Fátima Uchoa.
11: Segundo a acusação, Cameli era o líder de uma organização criminosa composta por núcleos familiares, políticos e empresariais. E os atos ilícitos iniciados em 2019 já teriam provocado prejuízo superior a 16 milhões de reais aos cofres públicos. Ele foi condenado pela prática de crimes como lavagem de dinheiro e fraudes em licitações. A Corte Especial do STJ também determinou o pagamento de multa e de indenização ao Estado do Acre no valor de mais de 12 milhões de reais, além da perda do cargo de governador, mas Cameli já havia renunciado no mês passado, pretendendo concorrer ao Senado. A relatora foi a ministra Nancy Andrighi.
9: Ministra Carmen Lúcia participa da última sessão de julgamentos ocupando a presidência do TSE.
8: Ela reafirmou a luta pela democracia e igualdade feminina. Fábio Ruas.
12: Aplaudida de pé pelo plenário, após a exibição de um vídeo sobre a trajetória dela, a ministra encerrou mais um ciclo no TSE, reafirmando o compromisso com a democracia e com a ocupação de espaços de poder por mulheres. Carmen Lúcia foi a primeira mulher a presidir o Tribunal da Democracia. No primeiro ciclo no TSE, ela presidiu a corte de abril de 2012 a novembro de 2013.
13: Candidatas têm mais dificuldades que os candidatos, as advogadas têm mais dificuldades que os advogados, as defensoras públicas têm mais dificuldades que os defensores. Isto não é um problema de civilidade, isso é um problema de humanidade.
12: A posse do ministro Nunes Marques na presidência do TSE e do ministro André Mendonça na vice-presidência vai ser na próxima terça-feira, dia 12 de maio.
9: Desembargadora Margarete Costa toma posse administrativa como ministra do TST.
8: Ela será a 12ª mulher a ocupar o cargo. William Nascimento.
14: Margarete Costa já soma 36 anos de carreira na magistratura trabalhista. Ela será a 12ª mulher a ocupar o cargo desde que o tribunal foi instalado em setembro de 1976. A ministra iniciou a trajetória como juíza do trabalho na década de 1990. Em 2014, foi promovida a desembargadora no TRT 5 da Bahia, tendo inclusive atuado como desembargadora convocada no TST.
9: TRF2 mantém na Justiça Federal ação do MPF contra a Igreja Universal por assédio judicial a jornalista.
8: Com o novo resultado, a ação retorna à Justiça do Rio de Janeiro. Sabrine Menezes.
15: O caso começou em 2020, quando 144 ações praticamente idênticas foram ajuizadas por pastores da Igreja Universal do Reino de Deus em 19 estados contra o jornalista. A apuração do MPF identificou que as petições tinham um padrão e foram ajuizadas no mesmo período, indicando atuação coordenada para dificultar a defesa e sobrecarregar o judiciário. Para o TRF2, como MPF autor do caso, a competência é da Justiça Federal e não da Justiça Estadual. Na ação, o MPF pede a condenação da Universal ao pagamento de indenização mínima de R$5 milhões por danos morais coletivos, que deverão ser destinados a iniciativas de proteção à liberdade de imprensa.
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9: Boa noite.
8: E até amanhã.
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1: Eu sou Paula Groba.
2: E eu sou Ricardo Nakaoka.
1: E estes são os destaques de hoje do Jornal do Senado, que começa agora.
2: Nova lei endurece regras e combate fraudes no seguro defeso.
1: Comissão aprova proibição de ligações automáticas de telemarketing.
2: Projeto cria rede de proteção para trabalhadoras domésticas vítimas de violência.
1: Boa noite.
2: Boa noite.
1: A denúncia de agressões e tortura contra uma trabalhadora doméstica grávida no Maranhão acendeu um alerta sobre a violência sofrida por mulheres dentro do ambiente de trabalho.
2: Diante da repercussão do caso, chegou ao Senado um projeto que cria uma rede nacional de proteção para trabalhadoras domésticas vítimas de abusos e maus tratos. Repórter Alexandre Campos.
3: Pela proposta, o atendimento deverá ser integrado e respeitar o tempo, a vontade e as decisões da vítima de violência doméstica. Segurança da pessoa agredida, discrição, linguagem acessível e respeitosa também deverão ser observadas pelos agentes da rede de acolhimento. Por outro lado, serão vedadas condutas que revitimizem a pessoa agredida, discriminação ou preconceito contra ela, demora na prestação de apoio e pedidos desnecessários de relato do ocorrido. A autora do projeto, a senadora doutora Eudócia, do PSDB de Alagoas, afirmou que a ausência de um protocolo nacional pode comprometer a segurança e proteção das vítimas de violência doméstica.
4: O protocolo contribuirá para aumentar as denúncias de violência contra as mulheres que se sentirão amparadas pela lei e encorajadas a procurar ajuda.
3: O projeto ainda prevê indicadores de avaliação para apurar a qualidade do atendimento. Em caso de descumprimento do protocolo, tanto o órgão como o agente responsável estarão sujeitos à sanção.
1: E o programa Antes que Aconteça, de prevenção à violência doméstica e ao feminicídio, apresentado pela senadora Daniela Ribeiro, virou lei.
2: A iniciativa soma ações de educação, acolhimento às vítimas e vigilância aos agressores. Repórter Raíssa Abreu.
5: A iniciativa da senadora Daniela Ribeiro, do PP da Paraíba, prevê ações educativas, estruturas de apoio às vítimas em instituições públicas e privadas e medidas de proteção, como o uso da inteligência artificial para monitorar agressores. Durante a votação da proposta em plenário, a senadora destacou a formação de defensoras populares, capacitadas para evitarem os casos de violência.
6: Não precisa mais a história de briga de marido e mulher, ninguém meter a colher, não. Todo mundo mete a colher, sim. E isso é para salvar vidas. Quando vê ali aquela mulher disse assim, não, mas eu não quero denunciar porque é o pai dos meus filhos. A gente sabe que tem todas essas dificuldades. Mas aí, essa defensora popular tem a condição de fazer a denúncia.
5: Também estão previstas ações de recuperação e reeducação de agressores, como as rodas de conversa.
1: Em meio ao aumento de denúncias de fraudes em benefícios sociais, o governo federal endureceu as regras para a concessão do seguro defeso, pago a pescadores artesanais durante o período em que a pesca é proibida.
2: A nova lei, sancionada pelo presidente Lula, cria mecanismos mais rigorosos de controle e prevê punições mais severas para irregularidades. Os detalhes com o repórter Henrique Nascimento.
7: A nova lei do seguro defeso cria exigências como identificação biométrica e inscrição no cadastro único para pescadores artesanais terem acesso ao benefício. O texto também autoriza o pagamento de parcelas pendentes de anos anteriores, desde que os pedidos tenham sido feitos dentro do prazo legal. Durante a votação no Senado, parlamentares divergiram sobre os mecanismos de controle previstos na proposta. O senador Rogério Marinho, do PL do Rio Grande do Norte, criticou pontos do texto e afirmou que as mudanças poderiam facilitar irregularidades.
8: O governo do PT disse, olha, nós queremos evitar os furos, queremos evitar os ralos, queremos evitar a corrupção, porque a CGU identificou os problemas. Aí o relatório vem na contramão.
7: Já o relator da proposta, senador Beto Faro, do PT do Pará, rebateu as críticas e afirmou que a lei amplia as punições para fraudes.
9: Não é verdade que aqui se afrouxa qualquer questão, muito pelo contrário, é mais punição inclusive. As entidades, elas são chamadas a colaborar com o governo.
7: A nova legislação também amplia a transparência do programa e cria regras de atualização cadastral dos pescadores.
1: E o Congresso Nacional vai analisar duas medidas provisórias editadas pelo governo federal que destinam até 14,5 bilhões milhões de reais para o financiamento de caminhões, ônibus e micro-ônibus. O objetivo é reduzir os impactos econômicos dos conflitos no Oriente Médio e renovar a frota rodoviária do país.
2: Outra medida abre crédito extraordinário de 17 bilhões de reais para ampliar o acesso ao crédito. Transportadores autônomos, cooperativas e empresas do setor poderão contratar o financiamento até o dia 28 de agosto.
1: Ligações automáticas que interrompem o trabalho, o descanso e até o sono dos brasileiros podem estar com os dias contados. A Comissão de Ciência e Tecnologia do Senado aprovou um projeto que proíbe chamadas de telemarketing feitas por robôs sem qualquer atendimento humano.
2: Pelo texto, o uso de ligações automatizadas só será permitido para confirmação de uma compra ou contrato feitos anteriormente em outro canal de venda. Repórter Rodrigo Rezende.
10: Se você tem um celular, é muito provável que já se cansou de receber dezenas, às vezes centenas de ligações de números desconhecidos com mensagens automáticas oferecendo produtos dos mais diversos, de planos de academia a empréstimos consignados. Muita gente nem atende mais o telefone por causa disso. A Comissão de Ciência e Tecnologia do Senado aprovou um projeto do senador Ciro Nogueira, do Progressistas do Piauí, que proíbe ações de telemarketing para venda ou adesão de produtos sem que haja intervenção humana. Ou seja, ficariam vedadas as abordagens

0: antes de seguir para a Câmara dos Deputados.
1: O presidente do Senado, Davi Alcolumbre, anunciou o lançamento do site História do Senado. O portal já está disponível e reúne fatos marcantes da instituição. A iniciativa celebra os 200 anos do marco inicial do Parlamento Brasileiro, quando foi instalada a Assembleia Geral Legislativa em 1826.
2: Alcolumbre destacou que o especial Senado 200 anos inclui 8 documentários sobre momentos importantes da atuação da Casa. O site também reúne análises das constituições brasileiras, registros de posses presidenciais e textos sobre a participação do Senado em temas fundamentais como relações internacionais, meio ambiente, direitos humanos, cultura e patrimônio. Para o presidente do Congresso Nacional, a iniciativa amplia o acesso da sociedade às informações ao oferecer conteúdo amplo e organizado.
3: Ao celebrar o bicentenário, o Senado Federal reafirma o seu compromisso com a memória, a democracia e o conhecimento histórico. O site foi concebido como espaço público acessível a pesquisadores, estudantes e cidadãos interessados no papel do Parlamento na formação do Estado brasileiro.
2: Com edição de Paula Groba e trabalhos técnicos de João Lira, o Jornal do Senado fica por aqui. Acompanhe agora as notícias da Câmara dos Deputados. Boa noite.
1: Boa noite e até amanhã.
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5: Aumenta a pena para assassinato e lesão de agentes públicos de segurança.
6: Câmara estabelece medidas para evitar acidentes com animais silvestres.
5: Parlamentares aprovam política para exploração de minerais estratégicos.
6: Boa noite. Câmara aprova projeto que cria a Política Nacional de Produção e Beneficiamento de Minerais Considerados Estratégicos. O repórter Antônio Vital acompanhou a votação.
7: A Câmara dos Deputados aprovou o projeto que cria uma Política Nacional para Exploração e Beneficiamento de Minerais Críticos e Estratégicos, fundamentais para a fabricação de equipamentos de informática, para fornecimento de energia e defesa nacional. São exemplos de minerais estratégicos o lítio, cobalto, nióbio e terras raras, usados na fabricação de baterias, painéis solares e equipamentos eletrônicos. O projeto original foi apresentado pelo deputado Zé Silva, do União de Minas Gerais, e o texto final, elaborado pelo relator, deputado Arnaldo Jardim, do Cidadania de São Paulo, contempla também sugestões previstas em outras 14 propostas sobre o assunto. O projeto prevê incentivos para empresas do setor, e a ideia é estimular produtos industrializados no Brasil, com possibilidade, inclusive, de tributação sobre a exportação de minério bruto. A proposta também prevê a criação de um fundo garantidor de natureza privada, com recursos totais de R$5 bilhões, dos quais 2 bilhões serão aportados pelo governo federal para ajudar no financiamento das empresas. Outra fonte de recursos serão títulos emitidos no mercado. As empresas beneficiadas com incentivos fiscais terão que aplicar pelo prazo de 6 anos, no mínimo 0,3% de sua receita operacional bruta em projetos de pesquisa, desenvolvimento e inovação e outros 0,2% no fundo garantidor. Para isso, os projetos terão que ser aprovados por um conselho, batizado de Conselho Nacional para Industrialização de Minerais Críticos e Estratégicos. O Conselho terá representantes do governo, das empresas, de universidades, de estados e municípios. O Conselho foi criticado pelo deputado Gilson Marques, do Novo de Santa Catarina, que defendeu mais liberdade para as empresas, inclusive estrangeiras, investirem no Brasil.
8: Não tem que ter crédito fiscal direcionado ou regime especial complexo. Tem que ter redução geral da carga e não o contrário. Tem que evitar escolher os vencedores. Tem que ser livre a entrada de investimento externo e sem restrições de controle societário. A liberdade de exportação tem que ter uma ausência de obrigação de beneficiamento no Brasil.
7: A proposta original do governo previa a criação de uma estatal chamada Terrabras, com monopólio sobre a exploração de minerais críticos em regime de partilha, em que apenas o excedente da produção fica a cargo de empresas privadas. A criação de um conselho com poder de aprovar os projetos, com maioria de representantes do governo, acabou sendo aceita para permitir a aprovação. Para o deputado Bongás, do PT do Rio Grande do Sul, ter uma política definida em lei é melhor que nada.
9: Então o avanço de hoje é nós termos uma legislação que permita esse regramento, que cria o fundo, que tem um conselho, que tem um comitê, Essa nós vamos votar sabendo que o debate sobre a soberania vai mais longe.

0: hoje. E para isso, inclusive, nós temos que ter outra correlação nesse congresso para a gente poder ter um dia uma terra abraço para administrar os bens.
1: Já deputados da bancada governista criticaram o projeto por não impor limites a empresas estrangeiras em um setor considerado estratégico. Foi o que disse a deputada Jandira Fegali, do PCdoB do Rio de Janeiro.
2: Mesmo que o texto tenha todas as expressões de defesa da soberania, que cria um conselho com vários poderes para, inclusive, determinar quem deve ou não deve estar dentro do Brasil. Mas se a lei não regula, não dá limites, não estabelece percentuais, qual é o limite do capital estrangeiro, se é que ele deve existir nessa intervenção em área tão estratégica, nós não estamos, de fato, fazendo a defesa da soberania nacional.
1: O projeto também prevê incentivos para a chamada mineração urbana, que é a obtenção de minerais críticos a partir do desmonte de produtos industrializados, como televisores, computadores e baterias. O relator Arnaldo Jardim disse que a proposta garante soberania nacional e estimula o beneficiamento no país.
3: O Brasil não pode ser mero exportador de commodities minerais. Deve ter estratégia, política, determinação de agregar valor, fazer o seu beneficiamento, fazer a transformação e usar isso, que é um atributo nosso geológico, como um instrumento claro de desenvolvimento.
1: O projeto, que cria uma política nacional para exploração e beneficiamento de minerais críticos e estratégicos, seguiu para análise do Senado. Da Rádio Câmara de Brasília, Antônio Vital.
4: Economia.
5: Welter, do PT do Paraná, comemora o lançamento do programa Desenrola 2.0 como medida para aliviar o endividamento das famílias. O deputado explica que a iniciativa prevê renegociação de dívidas com redução de juros, beneficiando milhões de trabalhadores.
6: Welter acrescenta que o programa busca enfrentar problemas como o alto custo do crédito, além do impacto das apostas e do consumo facilitado. Para ele, a medida deve contribuir para reorganizar a vida financeira das famílias e reduzir o peso das dívidas no orçamento doméstico.
4: Trabalho.
5: André Janones, da Rede de Minas Gerais, pede aprovação imediata da proposta de emenda que acaba com a escala 6x1. Ele critica atrasos e a instauração de uma comissão que, segundo ele, foi criada para ouvir apenas empresários, demonstrando tratamento desigual entre patrões e empregados.
6: André Janones reclama da falta de consultas a trabalhadores na concessão de benefícios fiscais e rejeita a proposta de compensação financeira do governo a empresas com o fim da jornada 6x1. Segundo ele, a população cobra mudanças e o cenário eleitoral aumenta a pressão sobre os parlamentares.
5: Patrus Ananias, do PT de Minas Gerais, defende o fim da escala 6x1, argumentando que o tema ganha relevância no contexto do Dia do Trabalho. Ele apela à sensibilidade social, humana e espiritual dos parlamentares para a aprovação da matéria e por mais qualidade de vida aos trabalhadores.
6: Patrus Ananias destaca sua experiência pessoal na defesa dos direitos trabalhistas e reforça que a jornada de 40 horas semanais, sem corte salarial, amplia o tempo para família, fé e lazer. Ele disse ainda que trabalhadores brasileiros ganham menos, tornando urgente a aprovação da proposta.
5: Silvio Antônio, do PL do Maranhão, apela ao governo federal para atender as reivindicações dos servidores técnico-administrativos das universidades federais em greve desde fevereiro deste ano. Segundo ele, a paralisação envolve 37 entidades e afeta o funcionamento das instituições.
6: Silvio Antônio alerta também para cortes em importações do Conselho Nacional de Desenvolvimento Científico e Tecnológico, o CNPq, comprometendo pesquisas científicas e projetos ligados às universidades federais. Ele pede medidas urgentes para garantir atividades acadêmicas e o desenvolvimento científico nacional.
4: Desenvolvimento regional.
5: Paulo Pimenta, do PT do Rio Grande do Sul, destaca a atuação do governo federal na reconstrução do estado após as enchentes de 2024. O deputado afirma que a resposta à tragédia envolveu mais de 111 bilhões de reais com ações coordenadas por 18 ministérios.
6: Paulo Pimenta informa que famílias, empresas e produtores rurais receberam apoio para retomar suas atividades. Ele cita recursos para moradias, infraestrutura, escolas, escolas, unidades de saúde e para a renegociação da dívida estadual.
5: Ícaro de Valmir, do Republicanos de Sergipe, denuncia a falta de água em Aracaju e em municípios do interior após a concessão do serviço à iniciativa privada. O deputado afirma que a crise obriga moradores, hotéis e restaurantes a depender de caminhões-pipa para o abastecimento.
6: Ícaro de Valmir cobra do governo de Sergipe providências para normalizar o fornecimento de água. Ele critica a omissão do executivo estadual diante do problema e relata que famílias chegam a buscar água em locais impróprios.
5: Paulo Marinho Júnior, do PL, denuncia a precariedade da segurança pública e a má qualidade do atendimento médico no município de Caxias, no Maranhão. O parlamentar relata que a cidade enfrenta uma grave onda de violência marcada por homicídios e apreensões de grandes quantidades de entorpecentes.
6: No setor da saúde, Paulo Marinho Júnior relata a falta de leitos para crianças e o descredenciamento de uma clínica do SUS devido à perseguição política. Ele argumenta que o descaso administrativo e a inação dos órgãos fiscalizadores agravam a situação dos habitantes.
4: Transportes.
5: Átila Lins, do PSD do Amazonas, comemora a decisão da Justiça Federal que permite a continuidade das obras da BR-319. Segundo o deputado, a medida responde à ação movida pelo governo federal com o apoio da bancada amazonense no Congresso.
6: Átila Lins sustenta que a rodovia, especialmente em seu trecho do meio, é estratégica para acabar com o isolamento do estado e garantir o desenvolvimento regional.
5: Marina Silva, da Rede de São Paulo, contesta acusações de que pessoas do seu círculo familiar estariam envolvidas em processo que pede a suspensão temporária de editais para as obras na BR-319 que liga Manaus a Porto Velho. A deputada diz que informação divulgada no Senado é falsa.
6: Marina Silva defende que o debate sobre a BR-319 ocorra com informações corretas, sem ataques pessoais e com o devido cuidado ambiental, social e cultural que a região amazônica exige.
4: Meio ambiente.
5: Câmara aprova medidas para evitar acidentes com animais silvestres em rodovias. O repórter Marcelo Lacher nos conta como deve funcionar.
7: O plenário da Câmara aprovou o projeto que estabelece medidas para reduzir acidentes com animais silvestres, principalmente atropelamentos em estradas, rodovias e ferrovias. Pelo texto aprovado, estudos ambientais obrigatórios para obras e ampliação de rodovias e ferrovias deverão prever medidas para evitar atropelamentos. Com base nesses estudos, os órgãos responsáveis poderão exigir, por exemplo, a instalação de estruturas que facilitem a travessia dos animais, como passagens aéreas e subterrâneas, cercas, sinalização e redutores de velocidade. O projeto também determina que órgãos públicos e concessionárias que administram rodovias façam o monitoramento das áreas com mais acidentes. A proposta também cria um Cadastro Nacional de Acidentes com Animais Silvestres, que reunirá informações sobre ocorrências em todo o país. Esses dados deverão ser públicos e usados para orientar políticas de prevenção e melhorar a segurança nas estradas. As regras também passam a valer para estradas e ferrovias já existentes, que deverão se adaptar às novas exigências. No caso de concessões, essa adequação deverá respeitar o equilíbrio financeiro dos contratos já existentes. Relatora da proposta, a deputada Dula Salabeste, do PSOL de Minas Gerais, argumentou que o projeto ajuda a reduzir acidentes, protege a biodiversidade e melhora a segurança nas vias. Segundo ela, a medida organiza ações que hoje são adotadas de forma isolada e cria uma política mais estruturada para enfrentar o problema.
8: Para quem não sabe, no Brasil, a cada segundo, 15 animais silvestres são atropelados nas nossas rodovias. São mortos no Brasil por ano 500 milhões de animais em nossas rodovias. E aí vivemos essa contradição. Temos a maior biodiversidade, mas somos também o país que mais atropela animais em rodovias.
7: O projeto que estabelece medidas para evitar atropelamento de animais silvestres em estradas, rodovias e ferrovias seguiu para análise do Senado. Da Rádio Câmara de Brasília, com informações de Daniele Lessa, Marcelo Larcher.
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4: Direitos Humanos.
6: Raymond, do PT do Rio de Janeiro, relatou na Comissão de Administração e Serviço Público projeto que cria cotas para a contratação de pessoas com síndrome de Down em empresas públicas. O parlamentar considera que a medida garante inclusão e reconhece a capacidade produtiva desse segmento.
11: É um projeto riquíssimo. Ele diz que as empresas públicas de administração direta e indireta têm que ter uma cota de contratação das pessoas com síndrome de Down. Olha que coisa maravilhosa, é o projeto de inclusão para que essas pessoas com síndrome de Down sejam de fato reconhecidas como pessoas que trabalham e que podem trabalhar.
6: O projeto relatado por Raymond aponta que a inserção das pessoas com síndrome de Down no mercado de trabalho favorece o desenvolvimento das interações sociais e mentais do segmento. Hoje, segundo o IBGE, há cerca de 300 mil brasileiros nesta condição.
12: Padre João, do PT de Minas Gerais, registra a realização de mais uma Assembleia Geral dos Bispos do Brasil, organizada pela CNBB. O parlamentar reforça as denúncias feitas pela entidade contra a violência às mulheres, as guerras e os ataques às religiões.
6: De acordo com o padre João, os bispos criticaram a negação de territórios aos povos indígenas e o avanço do agronegócio sobre essas terras. Ele pede que dioceses e paróquias ampliem a divulgação das pautas sociais apresentadas pela CNBB.
4: Segurança Pública.
6: Câmara aprova aumento de penas para homicídios contra guardas portuários, policiais legislativos e agentes de segurança privada. O repórter Antônio Vital acompanhou a votação.
1: O plenário da Câmara aprovou o projeto que considera crime hediondo o assassinato de guardas municipais, agentes socioeducativos, agentes da guarda portuária, integrantes do sistema prisional, policiais legislativos e agentes de segurança privada. Isso no caso em que os crimes tiverem relação com a atividade dos agentes. Com isso, o homicídio praticado contra integrantes dessas categorias passa a ter pena de até 40 anos de prisão, no lugar da pena máxima atual de 30 anos. Hoje, a legislação já prevê aumento de penas para crimes praticados contra policiais, promotores, juízes e oficiais de justiça. A proposta também prevê aumento de penas para lesão corporal praticada contra guardas municipais, agentes socioeducativos, agentes de guarda portuária, integrantes do sistema prisional, policiais legislativos e agentes de segurança privada. Nesses casos, lesões corporais gravíssimas e lesões corporais seguidas de morte também serão consideradas crimes hediondos, com penas que podem aumentar em 2/3. Além disso, os condenados têm que cumprir a maior parte da pena na cadeia, sem direito a benefícios como regime aberto ou semiaberto. O aumento de penas nesses casos vale para casos de crimes cometidos em função da atividade desempenhada pelo policial. E os agravantes serão aplicados também se as vítimas forem cônjuge, companheiro ou parente de até terceiro grau da vítima. O projeto foi uma sugestão do Conselho Nacional de Segurança Privada à Comissão de Segurança Pública e Combate ao Crime Organizado da Câmara. No plenário, o relator foi o deputado delegado da Cunha, do União de São Paulo. Ele argumentou que agentes de segurança privada são vítimas de homicídio e lesão corporal por vingança. O relator defendeu penas maiores para assassinos de policiais como maneira de desestimular esse tipo de crime.
13: Os policiais são executados em razão de serem policiais. O criminoso descobre que se trata de um policial e, para ser premiado no crime organizado, ele executa aquele policial. Hoje, a pena do crime funcional era de apenas pena mínima de 12 anos e máxima de 30. Uma pena que não garante não garante o repúdio verdadeiro que se deve ter contra o homicídio contra um policial.
1: O projeto que considera crime hediondo o assassinato de guardas municipais, agentes socioeducativos, agentes de segurança portuária, integrantes do sistema prisional, policiais legislativos e agentes de segurança privada, seguiu para análise do Senado. Da Rádio Câmara de Brasília, Antônio Vital.
4: Justiça.
5: Júlio Lopes, do PP do Rio de Janeiro, presidente da comissão externa voltada ao combate à pirataria e à agenda do Brasil Legal, anuncia uma aliança nacional contra a falsificação e venda de produtos que violam direitos de propriedade intelectual e prejudicam consumidores.
14: Um pacto de que aquelas plataformas, pessoas que estão promovendo a pirataria sejam notificadas pela comissão que eu tenho a honra de presidir, a Comissão do Brasil Legal, e a partir de 10 dias de notificação sejam então multadas pelo PROCON do Brasil como veiculadores, como promotores de pirataria. Isso é crime. Na reincidência dessas multas, a Comissão do Brasil Legal, junto com a CBF e junto com as maiores marcas esportivas do Brasil e do mundo, vão qualificar essas instituições, pessoas ou promoters como não qualificadas à veiculação dos seus produtos.
12: De acordo com o parlamentar, o prejuízo com a pirataria saltou de 4 bilhões para 500 bilhões de reais em 20 anos. Júlio Lopes espera que a pressão sobre a reputação de divulgadores de falsificações sirva para frear o crime no país.
5: Termina agora o Jornal Câmara dos Deputados, com trabalhos técnicos de Wellington Teles e apresentação de Luciana Vieira e Val Monteiro. Boa noite.
12: A Voz do Brasil está de volta amanhã. Uma boa noite para você.
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4: Oiê, cheguei, tá começando mais um programa Revirando o Baú aqui pela sua melhor sintonia. Eu sou Bia Ipsen, nós ficaremos juntos a partir de agora ouvindo só o melhor aí do flashback, anos 80, 90, 2000, no segmento pop e pop rock. Hoje é quinta-feira e pra começar muito bem, vamos relembrar essa.
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1: Fechando o nosso primeiro bloco de hoje,
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1: Já estamos de volta com o nosso segundo bloco aqui do Revirando o Baú, trazendo só as melhores do passado, afinal, relembrar é viver, né? Bom demais relembrar aquelas músicas aí que fazia tempo que a gente não ouvia na rádio. E agora então, bora com mais flashback.
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1: Fechando o nosso segundo bloco desta quinta-feira, continue na sintonia.
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1: Já estamos de volta com o nosso último bloco de hoje aqui do Revirando o Baú, trazendo só musicão pra você, só as melhores do passado aí no segmento pop e pop rock. Vamos agora então com mais músicas.
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0: Fechando o nosso Revirando Baú desta quinta-feira aqui pela sua melhor rádio. Agora é hora de dar tchau. Muito obrigada pela sua companhia, pela sua audiência. E amanhã, sexta-feira, tem mais por aqui. Valeu, fica com Deus, aquele abraço. Tchau, tchau.
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Meus amigos, se nesse momento algum de vocês me perguntasse onde estão os meus passos, eu não saberia dizer. Mas em nome de Deus, eu agradeço e peço que cada fã, cada amigo, cada irmão que dê um passo por mim, porque eu não sei onde estão os meus passos.

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0: 4h57. Manhã de sexta-feira, 8 de maio de 2026. Sertanejo bom demais, chegando no seu rádio, acordando Taquaritinga e toda a nossa imensa região, pela sua 93,7, a rádio que todo mundo ouve. Bom dia do Gaúcho Velho para Taquaritinga e toda a nossa região. Mais um dia, Márcio Oscar já por aqui também. Vamos preparar aquele café.
1: Ia mesmo, né?
0: Vamos ajeitar a tuia. Bom dia, Marilinha.
2: Bom dia, tio Gaúcho.
0: Bom dia, tio Oscar. Bom dia, tio Oscar. Dá bom dia pro pessoal do sítio, Márcio Oscar da roça, o homem do campo.
1: Bom dia.
0: Olha que beleza. Preparar um café, Maria Sócia, que nós vamos prosear com Deus e agradecer por esse dia maravilhoso que se inicia. E ao acordar em mais um dia, ao abrir os olhos, colocar os pés no chão, é o show da vida que ele não se entrega para mais um dia a gente ir em busca do ganha-pão. Então todos os dias tem Deus na nossa jornada, na nossa caminhada, sabe? Obrigado, arquiteto e dono do universo, pela saúde que nos entrega toda hora, todo instante, sabe, Pai? Ao acordar em mais um dia, pela sua misericórdia, Senhor, a tua graça nos basta. Todos os dias tem Deus na nossa jornada, na nossa caminhada, então agradeço.

agradeça a você que está acordando agora para ir para o seu trabalho. Agradeça pela saúde que ele te entrega, sabe? Por ter um lar para voltar. Por ter um trabalho, sabe? Por mais simples e humilde que seja, é o que te faz levar o pão de cada dia para sua mesa. Pois todos os dias tem Deus na nossa jornada. Agradeça pela empresa em que você trabalha, sabe? Ore pelos seus amigos, ore pela sua família. Fale com Deus. Todos os dias tem Deus. E a misericórdia do Senhor sobre nossas vidas. Em poder acordar em mais um dia e colocar os pés no chão, abrir os olhos, abrir os braços, poder caminhar, vir pro trabalho, sabe? Então, muito obrigado, Deus. Fale com Deus onde quer que você esteja. E coloque no altar do Senhor todas as suas ansiedades. Todos os teus pensamentos, sabe? Diga, Senhor, eu preciso de ti neste dia, nesta manhã em que o Senhor me acorda para vencer. Olha, Senhor, passa pelos corredores dos hospitais, Senhor. Enxugue o pranto, enxugue as lágrimas de todos aqueles que sofrem e choram. Todos os dias tem Deus. E ao passar pelos corredores dos hospitais, Senhor, entra na sala de cirurgia. E que de ti, Senhor Jesus Cristo, saia virtude e faça o milagre acontecer. Todos os dias tem Deus, sabe, minha gente? Basta só a gente não esquecer das flores à beira do caminho. Pense nisso. E agradeça você, meu amigo, homem do campo e da cidade. Os médicos, enfermeiros de plantão, motorista de ambulância. Os frentistas, os borracheiros, padeiros nas padarias, bom dia. Todos os dias tem Deus ao vigilante, ao guarda noturno. Os borracheiros pelas estradas da vida. Agradeça a Deus. Os cuidadores, as cuidadoras, amiga dona de casa. Bom dia para você. Fale com Deus. Enquanto prepara aquele café forte, sabe? Pare, pense e reflita como é gostoso a gente poder acordar em mais um dia. E olha, se você não ligou, não deu bom dia para o seu amigo, para sua amiga, para sua esposa, sua namorada ainda hoje, pega o telefone e diga bom dia. Que Deus te abençoe seu dia abundantemente. Fale com Deus. Ligue para o seu amigo. Porque ontem, minha gente, tinha tanta gente com tantos planos para hoje. Amanhã eu ligo. Amanhã eu passo por lá. Depois eu vejo. E eu digo tudo isso, sabe por quê? Porque quantos e tantos não tiveram a mesma sorte que eu e você de poder acordar em mais um dia. De simplesmente viver esse show da vida que Deus nos entrega. Porque a nossa vida é um show. E muitas das vezes a gente corre tanto, sabe, ver a vida. Esquecemos das flores à beira do caminho. As flores que eu digo é a família, é os amigos, é a sua empresa, é o seu trabalho, sabe? Passamos despercebido por tantas e tantas curvas pelas estradas da vida, que deixamos de lado de dizer bom dia a Deus. Obrigado, Senhor. Obrigado pelo meu acordar, Senhor. Eu estou aqui e Ele está pronto para te ouvir. Todos os dias tem Deus. Entregue todas as suas ansiedades no altar do Senhor. Fale com Ele. Buscar-me-eis e me achareis, quando me buscar-te de todo o vosso coração. Ele está pronto para te ouvir. Neste dia tão lindo que Ele nos entrega. Quantos e tantos não tiveram a mesma sorte que você de falar com Deus. Então aproveite esse momento.
e fale com Deus. Deus te acorda hoje para você vencer. Todos os obstáculos. Não importa, eu não quero saber o que você tem para vencer. Mas Ele está contigo hoje. Pense nisso. E que seu fim de semana seja abençoado. Que a luz divina te proteja onde quer que você esteja. Aproveite cada minuto, cada segundo desta vida. Viva um dia após o outro, mas viva intensamente, sabe? Sem mágoas, sem tristezas. Seja humilde em tudo que você for fazer, que passar pelas tuas mãos. Dê graças ao Senhor. Que a luz divina te abençoe, te proteja e te guarde. Que o nome santo sagrado do Senhor Jesus Cristo esteja na sua mente e no seu subconsciente, e trazendo todo o livramento para este dia. Eu volto daqui a pouquinho no seu rádio. E te bem com a vida, meu povão.

Quando um pássaro está vivo, ele come as formigas. Mas quando o pássaro morre, são as formigas que o comem. Tempo e circunstâncias podem mudar a qualquer minuto. Por isso, não desvalorize nada em sua vida. Você pode ter poder hoje, mas lembre-se, o tempo é muito mais poderoso que qualquer um de nós. Saiba que uma árvore faz 1 milhão de fósforos, mas basta um fósforo para queimar milhões de árvores. Portanto, seja bom, faça o bem. O tempo é como um rio. Você nunca poderá tocar na mesma água 2 vezes, porque a água que passou nunca passará novamente. Aproveite cada minuto de sua vida e lembre-se, nunca busque boas aparências, porque elas mudam com o tempo. Não procure pessoas perfeitas, porque elas não existem. Mas busque, acima de tudo, alguém que saiba o seu verdadeiro valor. Tenham 4 amores: Deus, a vida, a família e os amigos. Deus, porque é o dono da vida. A vida, porque é curta. A família, porque é única. E os amigos, porque são raros. Mande isto para sua família e seus grandes amigos.

0: 4h30 da manhã, diz o Zebete numa madrugada fria de Orvai. A chaleira de ferro aquece a água da mina na lavareda do Gorokaia. Renato Teixeira, pelas ondas médias, uma linda moda cantada. Pra mais um dia de estradão, as traias eu agendava. A porcada esvoroçada, a galinhada se concentrava no terreno. Quando abriu o paiol, pegava uma espiga de milho pra buscar o ligeiro. Crioulo de porte carçado, cor de ouro chinchado, derradeiro. Um café forte, sentado no rabo do fogão. Um pedaço de bolo de fubá, um agradecimento a Deus. Muito obrigado, Senhor. Tá tudo bem, nem precisa me orar.
1: Cinco horas e 8 minutos. Bom dia, meu irmão. Bom dia, minha irmã. Você no campo e na cidade. Bom dia. Mais uma manhã de sexta, Maestro Oscar. Aos amigos, a galera do Leite da Madrugada. Bom dia, bom dia. Pé de Varcha, bom dia. Abraço, Salibone. Abraço lá pro Benzão. Tá bem? É, Maestro Oscar. Estão tudo tirando leite, os balota. Seu Toninho Gilbertone, bom dia, seu Toninho Gilbertone. Cuidado, seu Toninho, cuidado com a bisa errada. É, parte a bisa errada, minha gente. O Seratão lá na Bariri, o Sabugão vem lá na Liranha. Um abraço lá pro Naim também, todos os dias. Esse povão aí acordando com a gente, tirando leite. Um bom dia pra você, meu amigo, homem do campo, homem do agronegócio, que já vai pro pega também. É, minha gente, a galera do Puxa do Palito Doce, 5 horas e 9 minutos nas estradas da vida. Um zoom bem forte aos caminhoneiros, motoristas de ambulâncias, médicos, enfermeiros de plantão. Minha gente, bom dia nesta manhã de sexta. Abençoados, dia de sexta-feira. Toca o riozinho pra nós, gaúcho velho. Agora ajeita um café pra dona Adriana, Farcão lá na Ibaté. Mineiro, velho, já prosinha comigo, já fez o seleta lá na Barranca do Corgo, bom dia.
2: Aô, Gaiteiro, bom dia do Mineiro, acabou.
1: Bom dia, bom dia.
2: Toca pra nós hoje com o cacique, o pajé, caçando e pescando.
1: Fartura.
2: Oferece aí pros amigos de Taquaritinga, Turvinha, Araraquara e toda a região. Pra quem gosta de ouvir uma boa moda na Canaã. Falou, Gaiteiro, vamos que vamos com Deus.
1: Abraço, velho, vambora aqui.
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1: Vai preparando aquele café forte, minha gente.
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1: Dona Mercedes, na Nova América, Dona Mercedes. Prepara aquele café, Dona Mercedes. Joãozinho Capataz também por lá de rádio ligado. Seu João Batista já acordou também na Vila São Sebastião. Seu João, bom dia, Taquaritinga. Fala comigo, seu João.
4: Bom dia, Gaúcho. Bom dia, seus caras aqui, seu João de Sebastião.
1: Bom dia.
4: Tocar semana que vem a carreta da fronteira. Bom dia. Bora, então, boa sexta-feira, abençoada. Por hoje, um abraço.
1: Abraço, minha gente. Bom dia, meu povão. Aí, o Claudinezinho, o Neizinho Espada, né, seu Jair aí. Já vai acordando também lá na Americana. Neizinho, um abraço pra você. Carlão do Guincho da Araguara, dona Leonice, já vai preparando aquele café forte. O Palombo Pedreiro também tá com a Taquaritinga, bom dia. Lá pro Velhazinho, lá na Matão, também antenado com a gente. Lá pro Tio Mortar, lá pro Fio, um abraço, bom dia.
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1: Abraço lá pro Valdir de Camargo, lá no Novo Horizonte. Lá pro Marcão Funileiro, Marquinho Coqueiro também. Será que não acordou ainda, dona de meia? Pega o barde de água, dona de meia, pega o barde de água. Isso na Santa Destina, Dona Bardir por lá também, de errado ligado, anterado com a gente.
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1: No chacoedão da charrete, mas Soscar, vambora. O Cassinho Benatti na beira da igrejinha lá, Soscar, na curva da igrejinha, meu pai do céu. É, pega o bardão de leite, põe lá na curva lá, Cassinho, vambora. 5 e 12, que é, dona Edmeia? Não acordou o homem? O Marquinho não acordou, dona Edmeia? Pega o bardão de água lá, vai lá no quartão lá, velho. Abre a porta, minha gente, vamos levantar. Mais um barde de água, dona Edmeia. Pega mais um que não vai acordar, escabou o prão. Isso. O zumba é forte, minha gente. Fogão de lenha aceso, o senhor parou da navio, para Santa Mônica.

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1: O galo índio canta, minha gente. Vai fechando a porteira lá, ô sabugão, velho. Rapaz, deixa seu pai fechar a porteira, ô coice, moço. Que é isso, seus caróis?
2: Gente do céu.
1: 5h21, minha gente. Faz barulho, Marilinho, faz barulho que o tio Oscar traz um café pra nós aqui. Bom dia lá pro Palomo Pedreiro da Betio Radrogado. Bom dia, bom dia. Vamos do lado de cá, dona Helena, bom dia.
3: Bom dia, Gaúcho.
1: Bom dia.
3: Tudo bem?
1: Tudo bem.
3: Dona Helena Iemba aqui, de
1: beleza.
3: Santa Adélia.
1: Olha que beleza.
3: Toca pra mim, meu país. Eu vou mandar pro Marquinho do Brito, pro Marquinho Porto, pro Adriano Palma, Luiz Pirassol, pro Laerte Pirassol, Batata do Queijo, pro seu Lima de Santa Adélia, pra Maria Domingos, pro João Domingos, pra minha filha Daniela, pro meu Gê Osvaldo, pros meus quatro netos, Marcos, Marcelo, Isabela e Isadora, e pro Ney Marques e pra Célia Marques. Especialmente pra você, meu querido.
1: Muito obrigado.
3: Um beijo no seu coração, viu? Fica com Deus.
1: Amém. Tchau, tchau. Dos meus olhos já formou. Velho Bentivi, já acordou, velho Bentivi. Vamos levantar, minha gente. Vamos esticar o corpo. É sexta-feira, meu povão. Tá pro velho Chim, tomador de carcada, só pra São Lourenço Turvo também por lá, só os caras abraçam lá o alemão, fui lá no também lá do açougue mercearia por lá, vai preparando as línguas ensaiadas, caipira lá hoje. Madeiro passando aí, vai ali, organiza. Tá lá no Marcão, funileiro lá embaixo, lá, Marquinho do céu, já passa na porteira, deixa um bordazão lá, velho. Bom dia!
4: Bom dia, Gaúcho, que é o Robertinho da Agulha. Ô, Gaúcho,
1: oi.
4: Toca pra nós o Paraná Querido.
1: Paraná Querido.
4: Eu quero oferecer pros meus dois filhos, pro Araújo e Tatá, pro Zé Londrina e pra Mara, pro meu tio Duda, minha tia Cinda, seu Loca, dona Genil, seu Dita, dona Marlene, pro Bassolinho, pro seu Luiz Doce, pro Galego, pro seu...
1: Tá travando tudo já? Sexta-feira, seus caras?
5: Meu Deus do céu, dá até medo.
4: Eu, Chico, pra Ney, pra Marta e pra todos os seus ouvintes. Gaúcho, um abraço, tá com Deus.
1: Bom dia! 5h23, minha gente! Quero... Vambora do lado de cá, meu amigo Sabino, prozeia comigo, alô você.
6: Bom dia, Gaúcho, bom dia. Aqui é o João Gabriel do Caíque. Pedir pra você aí com... O Dalvan aí, Rastros na Areia, pra gente poder ouvir e oferecer pra esse povo nessa madrugada, de sexta-feira, sextou, né, Gaúcho?
1: Verdade.
6: Lembrar que todos os dias Deus está com nós e nós estamos com Ele, pela graça de Deus, né? E todos os dias tem Ele na nossa vida. Deus abençoe sua programação nesta manhã e todos os dias.
1: Abraço pra você, galera aí. De Itaquaritinga e toda a região, maestro. Oi, maestro.
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1: Manhã gostosa, vê a gente, 5h24. Maria Taço, muita paz, muita luz. Seu Ademir Taço na Vila Alegre, um zumbi forte lá pro seu Tico, também na Vila Alegre, lá pra Dona Carme, vai preparando aquele café. Um abração também lá pro aqui, seu Oscar, aqui. Ah, pro João Cana Brava lá também, lá da minha Vila Alegre, também o João Cana Brava. O senhor já apelidou o homem lá, seus caras, meu Deus do céu, olha. Ah, pro Valmir também, alô, Valmir, abraço você, vambora, minha gente.
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1: Hora certa, informa o relógio da máquina sonora. 5 horas e 25 minutos. Vardão também, um abraço, Vardão.
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1: Bom dia lá na Ibitinga.
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1: Um abraço também, nossos parabéns, seus caras aí. Um abraço lá pra Aline Camargo, também a filha do seu Valdir de Camargo, na Novo Horizonte. Hoje, hoje. Fazendo um nível por lá, seus caras. Vai ter os comes e bebes fim de semana, meu Deus. Muita saúde pra ela, lá pra Aline. Um abraço, obrigado de coração. Bom dia.
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1: Na charrete no varal da charrete, maestro, tem modão pendurado, zoom. Paraná querido, vambora. Cadê o chapéu preto?

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1: Tá aí, minha gente, 5 horas e 33 minutos, Carreta da Fronteira. Bom dia pra você, meu amigo, minha amiga, que tá acordando agora. Bom dia também lá pro seu Micário das Botinas. Seu Benício, a dona Josefina, lá em Havaí, já vai de rádio ligado por lá, preparando aquele cafezão forte. Bom dia.
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1: Dona Alzira Pereira do bairro Checap, bom dia, dona Alzira. Seu José Casari, também a dona Olívia, lá do Santo Antônio, lá pro Veinha, dona Rosa Batiori, vem já por lá também. De errado ligado, 5h33.
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1: 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Mazinho Nus também já tá por lá de rádio ligado. Dona Angélica já mandou aquele cutucão no rende. Ele falou, vaza que não acabou a semana ainda. Vamos levantar, minha gente. O velho Burrão lá em Barrinha também. Alô, Burrão, velho. Como é que tá o teatro? Já enrolou o paieiro, Burrão, velho. Já fez o cafezão. Um abraço, um zumbi forte lá pro baixinho de Barrinha também. Abraço lá pro velhazinho lá na Matão também. Já fez o paeirão, velho. Já ajeitou aquela chicona da Arça quebrada. Até agora o seu Oscar não trouxe café aqui, né? Vai desentender hoje, velho. Vai dar problema nós dois aqui, seus carros.
3: Gente do céu.
1: É isso, vai. Fica na beira do fogão, proseando no zap zap, rapaz do céu.
3: Ia mesmo, né?
1: Que é eu que vou bloquear o senhor, seus carros. O senhor tá igual o Nalgerto, hein? Só fala comigo de 8 em 8 horas, velho. Muita carma nessa hora, velho.
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1: Eita, pode vai. Vai nessa, seus caras. O Luciano de Oliveira já acordou também por lá. Luciano, bom dia. Seu Vitório Bedana da Monte Arte. Um abraço lá pro Evandro Sala também lá. Vai, seus caras. Evandro Sala do Comercial Sala por lá de errado ligado já. Vambora, vamos pro Pega. Lá pro tio Faria da Monte Arte. Lá pro Sersão também, pé de cana. Vambora, Maércio. Ajeita o teado. Bom dia.
5: Bom dia, Gaúcho. Bom dia, seu Oscar.
1: Bom dia.
5: Bom dia, Marilinha. Tudo bem por aí, Gaúcho?
1: Não dá porque não saiu o café ainda.
5: Sextou, hein?
1: Sextou.
5: Ô, Gaúcho, se for possível hoje, eu gostaria de ouvir Coração da Natureza, tá do chique. Ronaldão.
1: Chique.
5: Todos os dias tem Deus. Ofereço para todo mundo que estiver ouvindo.
1: Um abraço, um bom dia.
5: Um abraço.
1: Muito obrigado, seu Vitório. 5h36, Maestro.
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1: Ah, já coração bom. Aí lá, acordou já, seu senhor. Acordou cedo, rapaz. Pode ver que encheu ontem o pote e acabou. Não tem chá de bordo, não, essa semana, velho.
7: Bom dia,
1: seus caras.
7: Bom dia,
1: Marilinha. Não vem, não.
7: Gauchão, toca aí que tiver na agulha pra nós, falou. É. Sextou, hein, Gaúcho?
1: Sextou.
7: Estamos aqui escutando o canal. Bom dia. 3 da manhã agora.
1: Eu acho bom mesmo.
7: Falou? Né? É. Quero não é fazer cachoeirão. Manda aí pra todos os caminhoneiros na estrada aí, Gaúcho.
3: É.
7: Pra todos os médicos aí, todos os militares aí.
3: Ah.
7: Falou?
3: Ah.
7: Manda lá pro meu amigo lá do Turo, Xim.
3: É.
7: Lá na curva da igreja.
3: Ah.
7: Assim, essa hora tá de manhã mexendo com leite, mexendo um pezinho de bolo.
1: É.
7: Pezinho de alface, um pezinho de escravo que plantou lá. Falou, Gaúcho. Uma hora se encontra, Gaúcho. Quando eu tomo mal no quadro, eu sei se os caras mal acabados aí.
1: Olha lá.
7: Falou, Gaúcho, toca o bem de vir pra nós aí. Tu dia tem dia, Gaúcho. Falou, toca pro mortal lá. Falou. Alô, Gaúcho, bom dia.
1: Bom dia, de novo.
7: Vai Corinthians, hein, Gaúcho?
1: Onde que vai o Corinthians, rapaz? Para, uma hora dessa, falar de...
7: O Cassinho lá tá no pezinho de bolho lá, rapaz. Só vendendo essa de bolho lá, hein, Gaúcho?
1: Tô sabendo.
7: Amanhã, sextou, amanhã sabadão, hein, Gaúcho? Como é que vai ser amanhã a pegada lá, hein,
1: Gaúcho? Como é que vai ser?
7: Que manda aqui na Fazenda Cachoeira aqui, meu amigo aqui. Manda aqui pro Josias, meus amigos aqui da Fazenda... Aqui da Fazenda Cachoeira, falou?
1: Vai. Pelo amor de Deus, Oscar, amanhã. Trabalhar a semana inteira com o pé no chão, rapaz, que eu não consigo caçar a bota, amanhã sábado de novo. Vai saber que vai se virar também, né, Oscar? Bom dia, Gaúcho, velho. O Magrão de Araraquara. Andelado na vaqueira sonora, Tataí da Batinga, minha princesa Maria Aparecida do Madão. 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
1: Na tuia, maestro.
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1: 5h38, minha gente. Hora certa de você acordar, preparar o café para ir pro pega nessa manhã. Não acabou a semana, não, ainda, gente. Bom dia.
9: Bom dia, Gaúcho.
1: Bom dia.
9: Aqui é o Cássio, da cidade de Ariraí.
1: Tá, beleza.
9: Gostaria de pedir uma música aí.
1: Bora.
9: Milionários é rico, nenhuma esperança. Queria oferecer para todo mundo que tá na escuta aí, que todo mundo possa ter um dia abençoado, sempre com Deus no comando. Eu oferecer para você também, que você tenha um excelente dia aí, um excelente programa. Fica com Deus, Gaúcho. Todos os dias tem Deus, tá na Canal 1, tá de bem com a vida. Bom dia.
1: Bom dia, tudo a ver, nós e vocês.
8: Esse arado já...
1: Robertinho, Carlos da Bontiar, também abraço lá pro Robertinho, mas Oscar aí, o Jair Castanhari em Taquaritinga, o povão que vai acordando, pessoal do posto Energia Tropical, mas Oscar aí, lá pra Dona Cida, lá pro Bernardo, os frentistas por lá. Chapéu Preto, vem pra prosear comigo, Chapéu Preto, tá correndo atrás aí da mãezinha, né, velho? Tá certinho, vambora.
10: Bom dia, Gauchão, é o Chapéu Preto.
1: Olha que beleza, velho.
10: Manda um abraço aí pro Pérez, Alto Elétrico da Rua da República, hein?
1: Isso.
10: Dona Sara.
1: Dona Jussara.
10: Mandando pro Paulo da Santa Mônica, Dona Vilma.
1: Certo.
10: Mandar pro Lemão do Turvo, do Açougue lá.
1: Ih, Zé Fulaninho.
10: E mandar lá pro Bota, Guilherme Rodrigues, Dona Neiva, Fernando Alves. Mandar pra Aninha de Monte Alto. Mandar lá pra Dona Cida do Posto Tropical.
1: Dona
10: e
1: Cida.
10: Pra todas as equipes lá, tá bom?
1: Tá, beleza.
10: Mandar um grande abraço pro pessoal que tiver com o radinho ligado aí, tá bom?
1: Fique. Puxa
10: do tema.
1: Levantei,
10: né? Com o radinho ligado.
1: Isso.
10: Mandar pro Fortuninha. Fortuninha tá meio devagar.
1: Tá sumido, velho.
10: E mandar lá pro Zé Pedro. O Zé Pedro tá meio devagar na rádio aí, tá bom?
1: Tá, só sumiu.
10: Todo mundo vídeo ligado aí, tá bom, meu chão?
1: Beleza.
10: Se puder mandar rodar uma moda pra nós aí. Bota aí estilingue da saudade aí, tá bom?
1: Estilingue?
10: Oferece pra todo mundo que tiver com o rádio ligado aí. Tchau, obrigado, Chapéu Preto, velho.
1: Esse tem macaúva lá, Soscar. Alguma coisa você faz também, né, velho?
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1: 5h40, minha gente. 5h40. Vou tomar um café lá no fogão de lenha, porque ele não vai trazer o café. Hoje ele tá... Rapaz, injuriado, velho.
3: Ia mesmo, né?
1: Eu sei, eu tô sabendo. Chegou aqui barrotada, rapaz. Chegou tudo. Nossa, tá com um batão tudo pra camisa, tudo.
3: Gente do céu!
1: Ah, eu vou entregar o senhor, seus caras. E mais uns amigos, o senhor de pescaria também, viu?
3: Ia mesmo, né?
1: Vou entregar tudo, sei, tá bom? Ah, vou entregar, meu Deus.
11: Isso é uma vergonha.
1: Ah, o Pedinho, não põe um Pedinho no meio, não. O Pedinho não tá no meio dessa lambança do senhor, não. É, pode ficar tranquilinho aí, viu? Eu vou lá tomar um café aqui. O senhor não vai trazer mesmo aqui. Eu vou quebrar aquela xícara hoje, velho.

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1: Galo Índio canta, minha gente, em cima do pezão de jabuticaba, Marquinhos. Vamos levantar, minha gente, vamos levantar. 5h49, é o sertanejo bom demais, te acordando, Taquaritinga e toda a região. Bom dia lá pro Baixinho de Barrinha. Ana Rosa já acordou, Ana Rosa, olha que beleza. A dona Cida do Posto Tropical, vem pra dar bom dia pra nós, essa galera, bom dia.
2: Raul, Gaúchão, bom dia.
1: Bom dia.
2: Eu, Tiquinha, dona Cida do Posto Tropical.
1: Tudo bem?
2: O Gaúcho gostaria de pedir uma música, do Mato Grosso e Matias, de igual para igual.
1: De igual para igual.
2: Quero que você não lembre o chaveiro, lembre o borracheiro, o Samuel motorista, o frentista, e pra todos aí que estão ouvindo.
1: Então
2: dona Cida, fala um pouco com você.
3: Gaúcho, você dormiu bem? Bom dia, viu?
1: Graças a
3: tá
1: Deus.
3: Tá tudo na paz?
1: Oi.
3: Então tá, meu filho.
1: É um canarinho.
3: Gaúcho, manda um abraço bem forte mesmo, seu Duda.
1: Seu Duda?
3: De Agulhas.
1: Tá bom.
3: E pra esposa dele, viu?
1: Certo.
3: Eles ficam te ouvindo, tá?
1: Abraço.
3: Gaúcho, manda um abraço bem forte pro seu Barriga, pra dona Cida do Salgado, pra dona Maria Tasco, seu Demir, pra nega de Fernandópolis, Gaúcho,
1: pra
3: tua mãezinha amada, querida,
1: muito obrigado.
3: Os seus filhos, pro Miguelzinho, né, que ele te ama, né?
1: Miguelzinho.
3: Pro Sandro Santana, pro Geraldinho Benzedor,
1: o Geraldinho.
3: Pro Chapéu Preto e pro Velho Cachoeira.
1: O Geraldinho tá me orando.
3: Ah, Gaúcho, vai dar tudo certo na nossa vida, viu?
1: Vai.
3: Gaúcho, manda também um abraço pro povão de Taquaritinga, pro povão da Vila São Sebastião, pros borracheiros e pros pedreiros. E pra você, meu filho, que você é amado, viu?
1: Muito
3: querido.
1: Obrigado.
3: Nossa, ninguém, olha, eu vou te falar a verdade, todo mundo só pensa em você, viu? Fica com Deus. Tchau.
1: Manda abraço lá pro João Betácia, tá vendo lá de João Marmitas, tá por lá também trabalhando, antenado com a gente, João, um abraço.
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1: Lá de cá, bom dia, minha gente.
5: Bom dia, Deus. Gostaria de ouvir com Milionário José Rico, Mensagem do Além.
1: Mensagem.
5: Ofereço pra todos vocês da rádio, todos os ouvintes, pra quem gostar da música, muito obrigada pela oração. E tenha uma ótima sexta-feira, com as graças de Deus. Bom dia.
1: Bom dia. Muito obrigado, gente. Muito obrigado. Velho Canga de rádio ligado, mas Oscar é dona Luzinete, ela pega, eu não sei, alguma coisa ela vai comprar, Oscar. Nós conversou agora, se entendeu. Então vem cá, tio Oscar, põe a dona Luzinete pra falar.
6: Bom dia, me diga uma coisa, vocês têm alface?
1: Tem, existe.
6: Quanto tá o maço?
1: Cariola tá cheia.
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1: É R$22,90. Vai entregar no Tuk-Tuk no Mercado Livre, lá com o Fortuninha, agora tá no Mercado Livre, agora tá entregando também. O tuk-tuk é 18 a entrega, vai 40. A Fortuninha já entrou na frente, já quer fazer mais barato. Eu não sei o que vai acontecer, não, vai desentender. Vou lá de cá, bom dia.
7: E aí, Gaúcho, querido Escatandua. Gostaria muito de ouvir a música Milionário Zé Rico, Águas das Saudades. Feliz pra você, seu Oscar, Aninha de São Luís, Sebastião Dotto. Tá na Canal 1, tá de bem com a vida. Todos os dias sem Deus, Gaúcho.
1: Com certeza.
7: Solta o bem-te-vi, solta o bem-te-vi, Gaúcho.
1: Canta no galho do jacarandá.
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1: 5h52, minha gente, é o pão, parceiro.
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1: Baitão Radiador já acordou por lá também. Baitão, um abraço. Baitão Radiadores, lá pro Tolhão também. Um abração também pra toda a galera aí. Abraço lá pro Pedrinho da Costa, seus Gaião. Diz que tá fartando gente lá pra campanha de limão, seus Gaião.
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1: Rapaz do céu.
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1: Seus caras, o filho do Marcão, seus caras, agora tá com as motosserras tudo parada lá, o Marquinho, rapaz, disse que o senhor racha lenha, seus caras. O senhor não quer pegar de empreita lá, de a meia, sei lá.
8: Não vou.
1: Não quer continuar a jornada, seus caras?
8: Não vou.
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1: E vou pra ir no turbo, o senhor já sabe, na curva da igrejinha, né?
8: Eu vou.
1: Rapaz, penchado. Sete minutos faltando pra daqui a pouquinho, meu povo.
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1: Neizinho Espada já tomando café, essa hora Chico na Darcy quebrada, por lá anterado com a gente. Márcio Oscar aí, aqui tio Oscar aí. Vamos com mais uma dama aí do Sul, Márcio, quero ver.
9: Amigos, nós vamos com mais uma dama e oferecer com carinho pra vocês. Do nosso repertório, quero ver.
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2: Demais, minha gente. São 6:01 nesta manhã de sexta-feira, 8 de maio de 2026. É hora da gente pararmos um instante, retirar o chapéu, deixar o paeiro de lado e dizer bom dia, Deus. Todos os dias tem Deus na nossa jornada, na nossa caminhada. Então, hoje, consagre esse dia ao Senhor e diga: Senhor, cuida da minha vida, cuida dos meus passos, ilumina meus caminhos mais uma vez. Na jornada pela estrada da vida, os amigos caminhoneiros, que Deus abençoe as suas mãos. Parabéns, é o nosso destino, minha gente. Joelho dobrado, um abraço e um zoom bem forte a todos vocês. Eu volto daqui a pouquinho no seu rádio. E de bem com a vida, com o sertanejo bom demais. Música.

É muito bom começar o dia falando com Deus na oração que fortalece a nossa fé. Em nome do Pai que me ama, em nome do Filho que sofreu comigo e do Espírito Santo que me ilumina. Obrigado, Senhor, por mais um dia que me concedeis a graça de abrir os olhos e viver. Acompanhai-me com vossa luz, com vosso amor. Dai-me força e resignação para suportar minhas dores e minhas dificuldades. Que eu saiba ser, acima de tudo, bom e compreensivo com as pessoas que vivem comigo. Livrai-me do desânimo, da impaciência e de todo mal, e que eu chegue ao fim deste dia fortalecido na fé, com o coração agradecido.

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1: Aí, minha gente, 6:15, a volta do filho. Abraço pra toda a galera que vai acordando com a gente. Vamos bordar de cá, maestro. Prossiga comigo, Jorge Velho.
2: Fala, Galchão.
1: Chique.
2: Bom dia. Bom dia pra vocês aí da rádio. Bom dia pra todo o povo de Taquaritinga.
1: Chique.
2: Bom dia pros pedreiros, pros caminhoneiros, enfim. Pra todos que acordam cedinho e começa aí, né? Começa o dia bem cedo, começa a luta. Abração pra cada um de vocês aí. Bom final de semana e bora sextou, né?
1: Sextou.
2: Vamos tomar um cafezinho, vamos trabalhar.
1: Isso.
2: Sempre. E a noite é dia de tomar umas brejas hoje.
1: Olha, rapaz.
2: Forte abraço pra todo mundo aí que tá ouvindo.
1: Tá com o varazinho?
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1: 6:16, minha gente, um abraço lá pro São Paulo, Dona Vilma, lá no sítio Santa Mônica, que tá por lá também de rádio ligado, maestro, ele tá caindo tudo aí na tuia, seus caras, cuidado, segura aí.
4: Ia mesmo, né?
1: Tá pro Daniel, tá por lá tirando leite também, um abraço, sítio Santa Mônica, que tem o almoço do Dia das Mães, minha gente, é neste domingão, maestro, os caras, ajeita. 6:17, olha, o novo é diferente, é surpreendente, é Anderson Multimarcas em Taquaritinga. 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Um abraço lá, meu amigo Careca, lá do Viveiro de Muda, São Sebastião. Careca, velho, um abraço pra você, vambora. Abração lá pro Zé do Bolo também, aí Zé do Bolo, borracheiro, abraço pra você, firme na traia, lá pro Tony da Embretaque, embreagem, chegando por lá no Pega Maestro, é Márcio Pisos e Acabamentos, que tem ofertas em pisos e azulejos e porcelanatos pra você. 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Hora certa, minha gente, 6h22. Acordando Taquaritinga e região, é o Sertanejo Bom Demais. Bom dia.
4: Bom dia, Gaúcho. Tudo bem? Não, já acabou. Oi, não. Ô, Gaúcho, oi. Toca para nós com o João Mineiro e Marciano. No mesmo lugar.
1: Olha, rapaz.
4: Um abraço, Gaúcho. Todos os dias tem Deus.
1: Fique. Abraço, vambora. Vai na tuia, Manhã Soscar, vai na tuia. 6h22, Manhã Soscar, raja coração, velho Cachoeira, bom dia.
5: Gaúcho, aqui é o velho Cachoeira, tchê.
1: Oi.
5: A música é Trio Parada Dura. Me mate de uma vez.
1: Pelo amor de Deus.
5: Trinca,
1: pega a garoja,
5: só. Tropical, Miguelzinho, Aninha do Cinto São Luís, Pedrinho da Costa, seu Angélico, seu Geraldo, Santo Santana.
1: Certo.
5: O Chapéu Preto.
1: Chapéu Preto.
5: Seu Adão.
1: Chapéu Preto.
5: Obrigado.
1: Abraço. Um zoom bem forte. Vambora.
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1: Vai na tuia, Márcio, vai na tuia. Quero ver, quero ver. Ana Rosa, prossiga comigo, Ana Rosa.
6: Bom dia, Gaúcho. Bom dia, Soscar. Que não é Francisco Romano?
1: Olha.
6: Eu queria pedir uma música, O Amor de Primavera.
1: Certo.
6: Ofereço pra minha filha Alessandra, meu filho Alex, meu nome é Cris, a minha prima Dinéia Laurita, e pra minha irmã Deuti Maria, pra minha mãe Maria Jesus, pra minha irmã Cícia Vera, com meu cunhado Batião, minha colega Né Irene, que é firme em Santa Casa, Tata do Queijo, Araújo, a Tatá, a Dona Cícia, o Paquinha, a esposa dela, a Maria Domingo, o Crioulo, a Marina. Pra minha filha, né, Alessandra, que já vai trabalhar. Daqui a pouco, meu neto Johnny vai pra Cambuí trabalhar. Tchau, obrigado. Fica com Deus.
1: Um abraço, bom dia.
3: Seja bem-vindo.
1: Ajeita a tua aí, Marilinha, bom dia.
7: Bom dia, tio Gaúcho. Tem café aí?
1: Tem, tem. Fala acabar de seus caras, já viu o café já.
8: Isso é uma vergonha.
1: Soscar, vai falar sério, rapaz. Sucassim fazer outra daquela, hein, Soscar? No sábado agora, hein?
9: Eu vou nessa.
1: Oi, tu vai chamar o japonês lá, Soscar? Vai chamar o japonês lá, rapaz do céu. O rabo do gato, Soscar.
3: Chove uma lama grudadeira.
1: Chama o japa lá, o japonês lá, Soscar, o fuminho, velho.
8: Eu vou.
1: Companheiro é companheiro, velho.
3: Seu carro, moço.
1: Lá de carro, bora, Julião.
10: Bom dia, Zoom.
1: Bom dia.
10: Julião de Monte Azul. Hoje vamos de Fogão de Lenha, Estão de Chororó.
1: Fogão de Lenha.
10: O Andar.
1: Terei Cosquento.
10: O Carlão do Guincho, nosso. Ilustre. Lenda Negra. Gerardinho. Kojak.
1: Certo.
10: Zé Eduardo. Carlos da Fazenda Terra Boa e o filho dele estão lá tirando leite.
1: Estão tirando leite, rapaz.
10: O Guto Guess, Pernambuco.
1: É.
10: O homem da caneta. Sumiu, gente. Cadê o homem da caneta, meu Deus do céu?
1: Tá na entrega agora.
10: Oscar Gebrina, Chapéu Preto e Gauchão. Tchau, obrigado.
1: Muito obrigado, velho. O homem da caneta tá na entrega agora, velho. Tá trabalhando no Mercado Livre agora. Diz que quer pegar fácil também pra fazer entrega agora. Já se viu, rapaz.
9: Sei, eu não tenho tal do isso.
1: O Oscar tá na briga com ele. Diz que não vai baixar o preço de nenhum. Vai de tuque-tuque mesmo.
9: Seu carro,
11: e é mesmo, né?
1: O Chicão lá do Lava Jato, o Chicão tá entrando com a gente lá, vai só os caras aqui, velho.
11: Gente boa, rapaz.
1: Pode parar com essa puxação de saco, que eu já sei esse negócio, falar gente boa, velho. 6h25, minha gente, tapinha na vitrola, fogão de lenha aceso. Vem do Bentivi, gosta demais esse madão aqui, ó. Arrasta a cadeira, pega o bule de café, minha gente. Corta aquele bolo de fubá em cima da mesa, meu povão.
9: Agora que a gente...
1: As modas vocês deixam com nós na tuia. Ó, o tchonzão, vai já chega inflamado, ó. Vambora.

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1: Música, divina música, que me envolve neste momento. Através desta mensagem, meu eterno agradecimento. 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

0: Galo Índio, canta minha gente, 6h35, é o sertanejo bom demais, minha filha Verônica, completa mais uma primavera, gaúcho velho, aí o Luri, lá de Luri Autopeças, aniversário dela hoje, parabéns, é, manda a moda aqui, ajeita, maestro Oscar Atuia. 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Bora pra cá. 6h36, quero mandar abração para toda a equipe lá de California Store, que vem aí, California Stores, a moda para os cowboys e as cowgirls também em Taquaritinga. 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Taquaritinga, vai lá, velho. Abraço, um zoom bem forte, tá pro Reginaldo Filho lá na Monte Alto, lá pro Titio Faria, toda a galera por lá, amanhã só os caras na tela pra mim aí na Monte Alto, vambora amanhã, só ajeita o telhado. 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
0: 6h39 já, maestro, é um coisinho de porco no seu rádio, o sertanejo bom demais, bom dia.
2: Bom dia, gaúcho.
0: Bom dia, dona Carmen.
2: É, dona Carmen, eu queria pedir uma música.
0: Ah, vambora.
2: Zé Rico, Estrada da Vida.
0: Eita, bom.
2: E oferecer para vocês aí da rádio, pro muito meu bem, esposo, pro meu filho Flávio e o Fábio, Para os meus netos, Maria e Guilherme.
3: Certo.
2: Para minhas noras, Paula e Karina. Para Dona Terezinha.
3: Dona Terezinha.
2: Para Maria e o Dimitasse.
3: Certo.
2: E para todos que gostarem da música gaúcha.
3: Chique demais.
2: Tenha um bom dia, fique com Deus.
3: Um abraço, bom dia, obrigado de coração. O povão da Vila Negra, obrigado de coração aí. De Cândido Rodrigues também, o Bota, um abração pro Lucão. Jurupema, um abração pra Cândido Rodrigues e também Fernandes Prestes, Maestro Oscar aí, o Crado Feitosa de Rádio Ligado, Andrade com a gente, um forte abraço. Nosso amigo Guto Vilerás também lá no Mato Grosso, Gutão velho preparando aquele café, tirando leite por lá também lá no Mato Grosso, é uma hora mais cedo. Vamos levantar, minha gente, 6h41.
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3: Pega na tuia, Maestros, pega na tuia lá pra mandar lá pra filha do a pessoal que tá aniversariando hoje, hein, Gaiteiro velho, aqui, ó. Pega essa aqui lá pro Lore e lá pra sua filha Verônica, tá certo? Muita saúde pra ela, Maestros, cara. Vambora, quero ver, quero ver.

0: demais, minha gente aí, filha, Rick, mais o Rene na sua manhã de sexta-feira, maestro, 6h45.
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0: Vai, está aí, modão de primeiríssima qualidade. Abraço lá pro Perninha, lá pro Angélico, tá bem na tua. E o Maurício do assentamento, bom dia, meu amigo Bota. O Mauro Morelato também, bom dia, seu Irineu. A galera que vai acordando aí, manhã suas caras, a galera do Leite da Madrugada. 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Luquinha Fernando, Luiz Vasconeto, bom dia, Limarinha. Limarinha fez aniversário ontem também, Nelly, parabéns pra você. Um abraço, Carlos Cruz, Alizete, bom dia, minha gente, o Foto lá da Vila Esperança, Sandra Lunardello, Crebinho, muita gente na beira da tua. E é triste ter que partir quando a vontade é ficar, minha gente. Com Zumba é Forte, eu volto às 7 da noite no seu rádio. E não se esqueça, daqui a pouquinho tem a mensagem do pastor Daniel aí, o profeta, para trazer uma mensagem de amor e paz e carinho pro seu fim de semana. Para-brisa é o nosso destino, minha gente. Que Deus te abençoe, que Deus te guarde na sua jornada, na sua estrada da vida. E até às 7 da noite. Fecham-se as cortinas e termina o espetáculo Torcida Brasileira para esta manhã gostosa. Um zoom bem forte para vocês.

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1: Aos ouvintes da Canaum FM de Taquaritinga, poderosamente bom dia, com a benção e com a graça de Deus. Na manhã de hoje, a minha alma se volta para as páginas do Antigo Testamento, mais propriamente para o Salmo 23. Salmo 23, que tem como autor, ou tem a autoria, daquela pessoa do Velho Testamento, das mais destacadas do Velho Testamento, o rei Davi. Rei Davi, que foi um rei, foi um guerreiro, mas também foi um poeta, compositor da maior parte dos salmos da Bíblia, também foi um profeta, porque ele tinha uma palavra profética no seu coração, também ele foi um sacerdote, porque ele ministrava diante de Deus, uma pessoa realmente extraordinária. Também foi pastor de ovelhas na sua adolescência. E ele, nas suas meditações, ele disse essas palavras: o Senhor é o meu pastor, nada me faltará. Deitar-me faz em verdes pastos. Guia-me mansamente às águas tranquilas. Refrigera a minha alma. Guia-me pelas veredas da justiça, por amor do seu nome. Ainda que eu ande pelo vale da sombra e da morte, não temerei mal algum, porque tu estás comigo, a tua vara e o teu cajado me consolam. Preparas-me uma mesa perante mim, na presença dos meus adversários. Unges a minha cabeça com óleo, meu cálice transborda. Certamente que a bondade e a misericórdia me seguirão todos os dias da minha vida, e habitarei na casa do Senhor por longos dias. Palavras do Salmo de número 23, um dos salmos mais citados, um dos salmos mais estudados, um dos salmos mais importantes de todo o conteúdo dos salmos das Santas Escrituras. Davi tinha essa certeza: o Senhor é que é o meu pastor, e porque ele é o meu pastor, nada me faltará. Na serenidade do Salmo 23, que é tão maravilhoso, eu tenho me comunicado com vocês aqui durante esses últimos 6 meses, todas as manhãs, no programa

grande Deus, Deus forte e poderoso, a tua graça venha sobre essa grande multidão de ouvintes que nos acompanha todas as manhãs. Aquilo que é da parte do mal, da parte das trevas, na forma de doenças, na forma de enfermidades, deixe esses corpos, deixe essas vidas, no nome do Senhor Jesus. Aquilo que vem da parte dos poderes malignos, os poderes do mal, eu estou mandando embora em nome de Cristo. Que a tua bênção, a tua paz, a tua força, Deus, esteja sobre cada um daqueles que nos acompanham, nos lares e nas famílias, em nome do Senhor Jesus, em nome de Cristo, que assim seja. Amém. Quero lembrar a todos vocês que nos acompanham e são de Itaquaritinga, que nós temos no domingo, às 7 da noite, uma grande concentração de fé, também de louvor, de orações e de alegria. Onde, pastor Daniel? Na Avenida Adão Bolui, 2210, lá no Jardim Buscardi, é o Templo da Vitória da Igreja do Evangelho Quadrangular. Será um prazer receber você e a sua família para uma noite maravilhosa em que estaremos orando, louvando e atendendo todas as pessoas que ali comparecerem. Vou repetir o endereço: Avenida Adão Bolui, 2210, Jardim Buscardi, aqui na cidade de Taquaritinga. Um bom final de semana a todos. Está chegando aí o nosso amigo Edson Cândido e a programação do jornalismo campeão de audiência da Canal 1 FM. Viva Cristo Nosso Senhor!

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1: Às 6h57, hora de informação.
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1: Muito bom dia, Taquaritinga, bom dia, grande região, bom dia para você em mais de 180 cidades, onde chega o som forte da Canal. Manhã de sexta-feira, hoje dia 8 de maio, Dia Internacional da Cruz Vermelha, Dia Nacional do Turismo, Dia de Profissionais, datas, né? Data que comemora aqui o Dia da Vitória, celebra a rendição incondicional da Alemanha nazista na Segunda Guerra Mundial, marcando o fim do conflito na Europa. Hora de você conferir os destaques desta edição. Vamos até as ruas de Taquaritinga, repórter José Lucente, bom dia.
3: Edson, um abraço a você, muito bom dia. E bom dia a todos que estão acompanhando o jornalismo aqui na Casa da Canal. Ainda nessa edição, a gente vai conferir aí as últimas informações do setor policial, que foi tranquilo durante a madrugada. Justiça condena ex-secretário da Fazenda de Taquaritinga. Furto é registrado em residência em construção na cidade. Tráfico de drogas leva jovem de 19 anos para cadeia em Araraquara. Acusado por crime ambiental, é preso na cidade de Dobrada. Polícia investiga conduta de professor em sala de aula em Motuca. Acusado por tráfico de drogas, é detido no Jardim Buscardi. Comércio de Taquaritinga vai atender nesta sexta-feira até às 8 horas da noite. Esses são os destaques. O noticiário completo eu trago em seguida. Bom dia, Edson.
1: Bom dia, Zé. 6h59, Alessandra Cazon, Central de Redação, pois não?
4: Bom dia, Edson. Bom dia a todos os ouvintes do Canal 1 A Notícia. Na manhã desta sexta-feira, o incêndio atingiu vegetação e assustou moradores da nossa região na tarde de quinta-feira. A ETEC está oferecendo 200 vagas em cursos técnicos gratuitos no vestibular do segundo semestre.
1: Conferindo também a nota de destaque das estradas da nossa região com o repórter rodoviário JB.
5: Diretamente de Araraquara, vamos à nota de destaque para nosso boletim. Na rodovia Brigadeiro Faria Lima, em Barretos, região de Ribeirão Preto, uma colisão frontal entre uma picape Fiat Estrada e um automóvel Renault Kwid matou dois motoristas.

0: De 58 e 59 anos e um passageiro de 55 anos. Três meninos, três adeus e uma eterna saudade. Os detalhes, a história, a emoção das estradas, eu conto pra você daqui a pouco no seu rádio.
1: E o São Paulo, com o time reserva, segura a pressão fora de casa e continua líder da chave na Sul-Americana. Pela Libertadores, não aconteceu o jogo do Flamengo na Colômbia. O jogo foi cancelado após confusão e invasão de campo. Esses são os destaques. O complemento com a sua participação no canal Uma Notícia, que está só começando.
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1: Sexta-feira de sol, muitas nuvens durante o dia, períodos de céu nublado e à noite com muitas nuvens, mas para hoje não há previsão de chuva. A temperatura, que atingiu 21 graus durante a madrugada, vai bater nos 30 de máxima e o sol, que surgiu agora há pouquinho, 6:33, vai se pôr às 17:46.
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1: 7:02, a primeira informação, repórter José Lucente.
5: A justiça aqui de Taquaritinga condenou o ex-secretário municipal da Fazenda, Carlos Fernando Montagnoli, por improbidade administrativa em decisão assinada pela juíza Tayana Horta de Pádua Prado, da segunda vara da comarca. A sentença aponta que ele teve participação direta no descontrole financeiro da prefeitura, considerado pela magistrada como uma gestão temerária das contas públicas. De acordo com a decisão, o então secretário concentrava o comando técnico e operacional das finanças municipais, sendo responsável pelo planejamento financeiro, controle das contas bancárias, gestão contábil e execução orçamentária. A sentença destaca que os pagamentos eram realizados em empenho, sem liquidação e fora da ordem cronológica, além da falta de registro oficial de receitas e despesas. A juíza afirmou que seria impossível o descontrole financeiro ocorrer sem a participação direta do secretário, descrito na decisão como quem tinha a chave do cofre e do sistema financeiro público. Ainda segundo a justiça, os problemas fiscais do município já vinham sendo apontados pelos órgãos de fiscalização desde 2019, mesmo diante das dificuldades relacionadas a bloqueios judiciais e precatórios. Ao final, a condenação determina o ressarcimento dos prejuízos causados aos cofres públicos, especialmente referente a juros, multas e correções por atraso em pagamentos municipais, além da suspensão dos direitos políticos por 5 anos. É você, Edson.
1: São 7:04. É a lei do retorno, né? Aqui se faz, aqui se paga. Alessandra Cazon, Central de Redação, pois não?
6: Um incêndio em uma área de vegetação assustou moradores na região na tarde de quinta-feira, região de Ribeirão Preto. Segundo as testemunhas, as chamas se espalharam rapidamente e uma grande quantidade de fumaça tomou conta. O Corpo de Bombeiros foi acionado para atender essa ocorrência e os moradores também ajudaram no combate ao fogo até a chegada das equipes. Felizmente, não houve registro de feridos.
1: 7:05, hora de chamarmos o repórter das estradas, o repórter JB, para contar as histórias das estradas da nossa região. É contigo, Jota.
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0: Muito bom dia, amigos da Canal 1 de Taquaritinga, da região. Bom dia, Edson Cândido.
8: Bom dia, JB.
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0: Araraquara, sexta-feira, 8 de maio de 2026. Lua cheia, ótima para a pesca até a meia-noite.
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0: Manhã sem chuva no estado de São Paulo. Aqui na Fonte Luminosa, na Grande Morada do Sol, em Araraquara, temperatura mínima de 20, máxima de 30 graus.
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0: Amigo motorista, motociclista, ciclista e pra você também piloto de jegue, dê passagem ao mais afoito, ao Fominha, porque motorista com raciocínio reduzido, com cérebro do tamanho de uma sementinha de ervilha, de uma ameba, com mentalidade estreita, necessita de estrada larga.
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0: Por volta das 11 horas de ontem, horinha gostosa do arroz, do feijão e da alegria, um motorista de 58 anos conduzia um Fiat Estrada na cor branca da empresa Cooper Citrus, da cidade de Bebedouro. A picape transitava pela SP-326, rodovia Brigadeiro Faria Lima. Trecho com pista simples, reta, tempo bom. Seguia pela pista norte, no sentido Barretos ao Rio Grande. Quando chegou no quilômetro 437, mais 700 metros, ainda no município de Barretos, região de Ribeirão Preto, durante manobra de ultrapassagem, manobra que mais mata no trânsito brasileiro, um minuto impensado que não faria falta na vida de ninguém, e nesse minutinho de bobeira durante ultrapassagem,
13: e a minha tá louca da cabeça lá,
0: entrou na pista contrária e foi de encontro a um automóvel Renault Kwid na cor prata da cidade de Pirajuba, lá nas Minas Gerais, conduzido por um motorista de 59 anos. Também viajava no Renault um passageiro de 55 anos. Com a violência da pancada, 100 daqui pra lá, somada com mais 100 de lá pra cá, ninguém anda a menos de 100. O impacto foi a mais ou menos 200 por hora. Aí não tem tatu que aguenta, amigão.
13: Oxe, sai de baixo.
0: Os dois motoristas e o passageiro ficaram presos entre as ferragens dos dois veículos, que ficaram destruídos. Eu vi a fotografia. Não sobrou espaço nem para o anjo da guarda. Os dois motoristas e o passageiro sofreram ferimentos graves, não resistiram e todos morreram no local do acidente. No quilômetro 437 da Brigadeiro Faria Lima, mais três cruzes irão simbolizar o passado. O Rabecum transportou os três corpos ao Instituto Médico Legal, em Barretos. A triste missão foi designada aos policiais rodoviários, soldado Josué e o cabo Hugo. Com o apoio dos bombeiros, do SAMU e dos peritos, atenderam a ocorrência e prestaram as vítimas fatais suas últimas continências. 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
9: JB, qual é a frase de para-choque para esta sexta?
0: Zezé, se um político te enganar uma, duas, três vezes, ele merece uma surra.
14: Como é que é?
0: Mas se esse mesmo político voltar a te enganar quatro vezes, aí quem merece a surra é você.
15: Político lá tem palavra, lá precisa de palavra.
0: Pegou a visão?
16: Não começa não que eu te bloqueio.
0: Obrigado pela audiência. Bom fim de semana pra você.
17: Tchau, lindo. Tchau, obrigado.
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0: Amigo motorista, tenha uma excelente viagem pelas veias e carpetes viários deste imenso Brasil.
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2: Agora são 7:17. Alô, Verinha do Santa Cruz, um abraço pro Rogério, tá ligado também, Aparecida Napoleão, alô, Guiomar. Tá aqui a Lena Monfré, passando para falar sobre o lixo na Rua 8, que estava no meio da rua, depois vieram pegar. Olha aí que legal, nós colocamos ontem aqui, né, o reclamo de moradores ali na Rua 8, onde esqueceram o lixo por lá, né? E a gente pediu aqui que o pessoal responsável pela coleta passasse por lá, passaram. O pessoal está agradecendo, a Lena Monfré agradece. Alô, Pastel, Peixinho de Santa Adélia, em Jaboticabal, Luiz Adriano, tá todo mundo ligado aqui na Casa da Canal, e o Zé Lucente está chegando com informações, põe na tela, maestro.
4: Olha que bacana, viu? O passeio promovido pela sede da Fiel Maloca no último dia 6 de maio, levou dezenas de crianças e adultos aqui de Itaquaritinga a uma visita muito especial ao zoológico em Ribeirão Preto. Ao todo, participaram das atividades 30 crianças e 16 adultos. O passeio contou com o apoio de patrocinadores, entre eles o empresário Elton Treceto. A iniciativa também evidenciou o papel desempenhado por entidades e grupos comunitários na promoção de ações sociais em Itaquaritinga. Mais do que um ponto de encontro entre torcedores e integrantes da comunidade, a sede Fiel Maloca busca desenvolver atividades que incentivem cidadania, inclusão e oportunidades de convivência saudável. Bacana! É você, Edson.
2: Agora são 7:08. Confusão na Colômbia. Ontem não aconteceu o jogo do Flamengo pela Libertadores da América. O jogo foi cancelado após confusão e invasão em campo. Daniel Esperon conta pra gente.
5: A partida entre Independiente Medellín e Flamengo na Colômbia pela quarta rodada da Copa Libertadores da América acabou cancelada. E a decisão da Conmebol foi por conta de uma invasão de torcedores colombianos ao gramado, com menos de 2 minutos de jogo. O Independente Medellín vive uma fase muito conturbada e por isso foi alvo de grandes protestos da torcida local. Antes mesmo da bola rolar, o time colombiano já recebia vaias. O clima era hostil. Membros das organizadas foram à partida vestidos de preto e com o rosto todo coberto. No momento em que a bola ia começar a rolar, eles começaram a atirar bombas, sinalizadores em direção ao gramado. Também houve um princípio de incêndio nas arquibancadas. O clima muito hostil e a atmosfera tensa. Não era uma surpresa para a organização local. Inclusive, foi feita uma reunião no início da semana e a opção de portões fechados não foi aceita pela diretoria do Independente Medellín e, por isso, toda essa situação em relação à torcida. Independente Medellín e Flamengo se retiraram do gramado por determinação da arbitragem com pouco mais de 5 minutos de jogo. O tempo ficou mais ou menos de 1h30 sem definição até que a Conmebol decidisse pelo cancelamento. Inclusive, na página oficial do X, o antigo Twitter da Conmebol, já foi oficialmente determinado o cancelamento. Agora, o que vai acontecer? O código disciplinar da Conmebol prevê que quando uma equipe for considerada responsável pela suspensão definitiva ou um cancelamento, como é o caso, a sanção é a determinação do placar final da partida como um WO. No caso do futebol de campo, o adversário é declarado vencedor por 3 a 0, é o que diz o regulamento. É bem possível que a Conmebol decrete o WO do Medellín, que acarretaria na vitória rubro-negra e, consequentemente, a classificação do time brasileiro para as oitavas de final da Copa Libertadores. Outra partida que envolve brasileiro na competição nesta quinta-feira foi Mirassol e LDU, e vitória para a equipe de São Paulo. Mirassol venceu dentro do Maião pelo placar de 2 a 0, lidera o grupo G, também encaminhando a classificação para a próxima fase. O Mirassol tem 9 pontos e engatou a segunda vitória consecutiva na competição.
2: É, o Mirassol está provando aí que não está na Liberta Passeio, né? Que está aí para marcar presença na Libertadores da América. 722, Central de Redação, Alessandra, pois não?
6: A ETEC aqui de Taquaritinga está oferecendo 200 vagas em cursos técnicos totalmente gratuitos para o segundo semestre do vestibulinho 2026. São cursos de alimentos, desenvolvimento de sistemas, enfermagem, farmácia e recursos humanos. As inscrições terminam no fim deste mês e são feitas somente através do site vestibulinho.etec.sp.gov.br. Lembrando que a prova será aplicada no mês de junho.
2: 7 da manhã, 23 minutinhos, 7h23 aqui na Casa da Canal, abraçando aqui a fantástica audiência, a Maria Charlo, a Maria Martins, a Terezinha Eufrazino, não, Terezinha Eufrazina. Bom dia, Zezé Colombo, o Neto Tapeceiro também, a Regislane e o Dinei Pozzetti, Valdir Santana, Lidiane Gomide, Donizete Moraes, a Jandira Correia está por aqui, o Sandro Bernardino também. Quem está chegando também é o repórter José Lucente, trazendo informação, põe na tela.
4: Um jovem, 19 anos de idade, ele acabou sendo preso pela Polícia Militar com drogas e dinheiro na tarde da última quarta-feira, no Jardim São Rafael, em Araraquara. Segundo o relato policial, os policiais militares faziam um patrulhamento em um ponto conhecido de tráfico quando avistaram, então, diversos indivíduos em atitude suspeita. A equipe percebeu que um deles estava abaixado próximo a algumas bolsas, pegando aí objetos e entregando para outras pessoas. O grupo, ao notar a presença da viatura, se dispersou em diferentes direções e, durante a tentativa de abordagem, o suspeito correu, mas acabou detido com apoio de outros policiais. Na revista pessoal, foi localizado entorpecentes e R$30 em dinheiro. Durante vistoria no local, onde havia aí a correria, foram encontrados mais droga e, no total, apreendidos 42 pinos de cocaína, 38 porções de haxixe, 38 pedras de crack e 2 porções de maconha. Na sequência, o jovem foi levado ao plantão policial. Diante dos fatos, o delegado tomou ciência e registrou o boletim de ocorrência pelo crime de tráfico de drogas, ratificando então a prisão em flagrante. Em seguida, ele foi encaminhado à cadeia pública em Santa Ernestina. A droga localizada ficou apreendida. É você, Edson.
2: Alô, Ana Bezerra, alô, Marcos Abutre, Débora Garcia, Giane Aranda, o pessoal da Repidei, a Nilza Alves, o Luiz Sinibaldi, o Luiz Carlos da Vila, Sebastião Irano, Márcia Santos, passou por aqui também a Eliana das Dores, o Anderson Veríssimo, Silas Oliveira e a Rosali Farinelli. Um abraço, um bom dia para vocês. Olha, um ciclone bomba traz temporais e queda de temperaturas no país neste final de semana. Repórter Leno Falque tem as informações.
7: Os próximos dias são de alerta no país para fortes ventos e chuvas, além de queda brusca nas temperaturas do país. Isso será causado por um ciclone bomba. Os ventos podem chegar a 100 km por hora. As regiões sul, sudeste e centro-oeste serão as mais afetadas. O ciclone se formou na Argentina, entra pelo Rio Grande do Sul e sobe até o Mato Grosso e oeste de Minas Gerais, como explica Maria Clara Sasaki, especialista em meteorologia da Tempo OK.
8: O que é um ciclone bomba? É quando o nível de pressão de uma área, né, de um centro de baixa pressão, cai 24 HPA, que é a unidade de pressão, em um período de 24 horas. Isso é um valor bastante acentuado, é uma queda de pressão muito rápida, e isso faz com que os ventos girem com forte intensidade, provocando transtornos, especialmente em áreas continentais. Este fenômeno vai ganhar força no oceano, e aqui no continente nós vamos sentir os reflexos dele, né? Não tem um impacto direto, mas sim um impacto indireto. Tem uma frente fria associada a este ciclone extratropical, que acaba provocando temporais no Rio Grande do Sul, Santa Catarina, Paraná, Mato Grosso do Sul, e pode atingir também áreas de São Paulo e do Rio de Janeiro durante o final de semana, entre sábado e domingo.
7: O Dia das Mães promete ser frio. A mínima em Porto Alegre, por exemplo, deve ser de 9 graus e a máxima de 13 graus. Na Serra Gaúcha e na região da Campanha, há previsão de geada. Mesma previsão para a Serra Catarinense. São Paulo e Minas Gerais também devem registrar baixas temperaturas.
8: Após a passagem da frente fria, esse ciclone, né, acaba potencializando a entrada de uma massa de ar fria continental. Essa massa de ar frio também vai derrubar as temperaturas nos próximos dias. Tem previsão de temperaturas negativas na região sul do Brasil, potencial para geadas, e essa friagem pode atingir também áreas de Mato Grosso do Sul, Mato Grosso, Rondônia, Acre e alguns pontos do sul do Amazonas. Para o sudeste, a temperatura cai principalmente durante o final de semana, entre sábado, domingo e até o início da semana que vem, atingindo São Paulo, Rio de Janeiro e metade sul do estado de Minas Gerais.
7: A previsão é que a frente fria, impulsionada pelo ciclone, chegue ainda ao norte do país. Acre e Rondônia devem ter ventos frios.
2: Agora são 7h28, passou por aqui a Bernadette, alô Dulcineia Belarmino, tá por aqui também, tá aqui também o Marco Vignoli, alô Marco, um abraço, parceiro de Taquaritinga, um abraço, bom dia.
9: Que saudade, maneira muito. Amigos de Taquaritinga, quem fala é Marco Vignoli. Quero aqui saudar de maneira muito especial a todas as mães nessa data tão especial. Vocês devem estar recebendo o nosso cartãozinho, assim como é tradição há tantos anos que meu pai faz e eu também. E que nesse momento a gente possa saudar todas as famílias e a elas, nossas mães, que é quem de fato constrói a sociedade com amor, com zelo e que tem todo o nosso reconhecimento. Um grande abraço.
2: São Marco Vignoli saudando aqui as mamães aí pelo dia delas neste domingo. E o Bela Vista vai presentear uma mamãe com um frangão assado e recheado nesta sexta-feira. A entrega vai ser no domingo, no Dia das Mães. Você passa lá no Bela Vista, né? Quem for contemplada, a mamãe que for contemplada, vai, obviamente, ter um complemento a mais para reunir a família com muita alegria. Então, um frangão assado presente do Bela Vista. O sorteio vai ser na segunda edição. Quem participa? Todo mundo que estiver participando aqui pelo Zap, pelo Face, né? Mandando o seu recadinho, ligando aqui na casa da Canal, todos estarão concorrendo. Mande o seu telefone para a gente entrar em contato caso você seja sorteada, tá bom? Mande o telefone, o nome e o telefone, caso você seja sorteada. Sorteio vai ser na segunda edição, tá bom? Então, quem participa desta primeira e da segunda edição concorre a um frangão assado, um presente dos supermercados Bela Vista, o preço que lhe conquista. 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
2: 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No dia 24 será comemorada a festa de Santo Isidro e Santa Rita ali no Salão dos Vicentinos, salão de festas, né? Um almoço gordo para toda a família. O Vale Almoço está sendo vendido ali no escritório paroquial da paróquia de Santa Luzia ao preço de R$ 60. Crianças de 8 a 12 anos pagam meia. E ao adquirir o seu Vale Almoço, você ganha 3 cartelas para participar do show de prêmios durante o almoço. Primeiro sorteio às 11h30 da manhã, R$ 500. Às 1h30 da tarde, R$ 700. E às 3, um sorteio de R$ 1.000. Haverá sorteio também de vários outros brindes. 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O Clube Náutico convida você para a festa da comida japonesa. Dia 15 de maio, no Náutico, tudo da culinária japonesa para você e um show com Isabela Matos. Comida japonesa, o festival vai ser no dia 15 de maio. Os convites estão à venda. Associados pagam R$ 85, não sócios R$ 145. Convites é só chamar no Zap 997-430234, 996-35-3304. Crianças até 7 anos não pagam. E amanhã no Náutico tem Los Andrés, o melhor do pop rock, MPB, reggae e internacionais a partir das 8 da noite. No domingo, a partir do meio-dia, Zezinho Cipó e Eduardo Rosa. Samba rock para você dançar com a mamãe, né? Aliás, as primeiras 200 mamães que passarem pelo portão 2, pela portaria 2, vão ganhar uma lembrança singela do Clube Náutico Taquaritinga. Dia das Mães é no Náutico, Zé Lucente.
4: Edson, eu tenho um convite de missa de sétimo dia. Os familiares de Éder Luiz Monteiro convidam parentes e pessoas amigas para a missa de sétimo dia, que será celebrada de intenção à sua alma amanhã, sábado, 18 horas, na Igreja Nossa Senhora das Graças. Aos que comparecerem a mais esse ato de fé e solidariedade, a família de Éder Luiz Monteiro agradece. É você, Edson.
2: Abraçando aqui a fantástica audiência, canal, né? Abraçando aqui o Gilberto Paris, quem mais está aqui na casa da canal? A Ana Rosa lá do Chico Romano, a Cida Costa, a Vilma Dong, tá sempre ligadinha por aqui, tá por aqui também a Rosângela Leite Costa, um abraço, Juliane, Adriana Domingos passou por aqui, quem passou por aqui também, passou a Maria Carvalho, tá todo mundo querendo o frangão assado, né? Que o Bela Vista vai sortear hoje, na segunda edição, para o Dia das Mães. Você vai passar lá no Bela Vista, domingo pela manhã, para levar o seu frangão assado e recheado no Bela Vista. Alessandra Cazon, Central de Redação, pois não?
6: Neste domingo, a diretoria do Lar do Idoso também realiza o almoço especial do Dia das Mães. Um evento para toda a família, para ajudar a diretoria a conquistar o AVCB do Corpo de Bombeiros, fazer todas essas adequações ao prédio para não fechar as portas nos próximos meses aqui no município. Os ingressos estão sendo vendidos a R$ 60,00. Crianças até 8 anos não pagam. No local haverá show ao vivo, bingo e venda de bebidas e também chope. O evento acontece no Salão dos Vicentinos, na saída para Jurupema, e é possível ainda adquirir os ingressos com a diretoria, com os voluntários do Lar do Idoso, ou então na loja Confecções Aurora Infantil.
2: Abraçando o Agnaldo Neca, a Sandra Teles, Lena Monfré, alô Batata, Sérgio Reis, o Marley Martuchel, quem mais passou por aqui na casa da canal, a Júlia Marchioli, tá todo mundo querendo participar aqui do sorteio do frangão do Bela Vista, né? É, Ivanice Silva, o Mazinho também tá aqui na casa da canal, alô Mazinho, lembrando que amanhã a equipe de Master do Clube Náutico receberá o Master de Ibaté, vamos tá por lá, né? Para prestigiar esse evento, esse jogão lá no Clube Náutico Taquaritinga, e hoje é aniversário do Pedro Henrique, é o filho do Mazinho. Ontem foi o aniversário da Luma, hoje do Pedro. 27 anos, parabéns dos pais Mazinho e Angélica, das irmãs Luma e Laís, sobrinhos Bernardo e Bento, a Clara, o cunhado Vitor Giroto, as tias Mirela, Adriana e Vera, o Luiz Manzoli, Cida Souza, tá todo mundo abraçando Pedro Henrique pelo aniversário hoje. 27 aninhos. 7h38, facções criminosas têm um poderio no nosso Brasil impressionante. Dominam. Eles dominam e têm acesso, têm representantes nos três poderes. Nos três poderes: executivo, legislativo e judiciário, as facções estão lá. Por causa não só do poderio em armamentos, mas poderio financeiro. O ex-governador Antony Garotinho, lá do Rio de Janeiro, ele mostra um pouquinho do que, por exemplo, só o PCC tem em poderio, armamento e grana. Põe na tela, maestro.
11: PCC é uma grande transnacional do crime. Fatura bilhões. Vamos lá. Eles têm 1.500 farmácias. Eles compram a franquia de várias farmácias pra não dar na pinta. Então tem farmácias de várias marcas que são do PCC. Por isso que você anda no Brasil, em cada esquina tem farmácia. Você anda numa rua, tem 20 farmácias na mesma rua. Boa parte do PCC. Eles têm 40% das bets legalizadas. Ok? Eles têm várias concessões de ônibus em São Paulo e em vários estados do Brasil. Eles controlam 25% do combustível do Brasil. Aí eu te pergunto, você acha que é Marcola que comanda isso?
12: Não, concordo.
11: Ah, não vamos ser ingênuos.
12: É verdade.
11: O PCC é uma grande transnacional do crime. Fatura bilhões. O Comando Vermelho, ele faz varejo. Tem dinheiro? Tem. Mas não chega nem perto.
2: 7h39, é por isso que estão nos três poderes. Olha, ontem causou uma grande repercussão nacional a decisão da Anvisa de suspender lotes de produtos IP por risco de contaminação. Lotes que têm final 1, Então, se você tiver aí, né, melhor não usar. Quem é Cibalog tem mais informações.
12: A Agência Nacional de Vigilância Sanitária, Anvisa, determinou o recolhimento de detergentes, lava-roupas líquidos e desinfetantes da marca IP. A medida vale para todos os lotes com numeração final 1. Segundo a agência, a decisão foi tomada após uma inspeção realizada entre os dias 27 e 30 de abril, em parceria com órgãos de vigilância sanitária de São Paulo. Os fiscais identificaram descumprimentos de normas sanitárias em etapas do processo de produção e falhas nos sistemas de controle de qualidade. De acordo com a Anvisa, os problemas representam risco sanitário e indicam possibilidade de contaminação microbiológica. Entre os itens suspensos estão detergentes lava-louças IP, lava-roupas líquidos Tixan IP e desinfetantes BAC IP e Atol. A orientação é que consumidores verifiquem o número do lote na embalagem. Apenas produtos com final 1 devem ser separados e não utilizados. A Anvisa recomenda ainda que o consumidor entre em contato com o serviço de atendimento da empresa para orientações sobre troca ou reembolso. Em nota, a IP afirmou que possui testes e laudos técnicos independentes que comprovam a segurança dos produtos e disse confiar na reversão da decisão da Anvisa no menor prazo possível. A empresa também informou que, em caso de dúvidas, os consumidores podem entrar em contato pelos canais oficiais de atendimento. O e-mail saque@ip.ind.br ou pelo telefone 0800-1300-544.
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2: Não, é fantástico, então, maravilhoso. 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O híbrido.
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13: 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Pelo amor de Deus.
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13: 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Gente, vamos dar um exemplo. 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Então, não adianta. A gente vai ter que se render a eles e acabou. Tá.
2: Pode quem manda, obedece quem tem juízo.
13: Isso.
2: Obrigado, Anderson.
13: Obrigado a vocês, gente.
2: Um abraço. Tchau. 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São 7:51. 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
1: 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Atenção, Atenas Paulista. 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
2: Isso aí, Edson, bom dia. Bom dia, Lê. Bom dia a todos os ouvintes da Canal 1 FM, mais uma vez. Obrigado pelo espaço, aproveitar sua enorme audiência e credibilidade, né, de toda

0: Então nós já temos uma clientela em Jaboticabal. 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
1: 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Lembrando que o Benja está, o Elton Benja está promovendo a primeira Copa Futebol de Base aqui em Taquaritinga, já está na 8ª rodada. Sábado agora tem jogos no Antônio Stort e na Boiadeira. No Antônio Stort, Arena Bola na Rede pega o projeto Jabuc no Sub-11 e Sub-13. E lá na Boiadeira, na Arena da Vila, tem Esquadrão da Fé do Baiano contra a Escolinha do Firmino. Como é que tá a Copa aí? Tá uma alegria, né?
0: Sucesso absoluto, Edson. Assim, superou as nossas expectativas, né? Porque tá movimentando a cidade, tá movimentando o esporte, tá movimentando as crianças, né? As crianças, elas ficam ansiosas para chegar ao final de semana. Eu falo isso porque tenho o Benjamin lá de 13 anos, né? Pai, sábado eu jogo. Então, e é legal que a gente vai tanto no Antônio Stort quanto no campo da Boiadeira, lá no Jardim São Sebastião, e tá lotando.
1: E as famílias.
0: Porque
1: vai o tio, vai o vô, vai todo
0: o
1: mundo.
0: Vai o pai, vai a mãe, vai a madrinha, vai o padrinho a vir ver meu filho, que nem sábado passado, tinha muita gente de Fernandos Prestes, veio o secretário do esporte de Fernandos Prestes, deu entrevista lá pro podcast lá do Zé Sérgio, lembrando que no Antônio Stort todo jogo é transmitido através lá do YouTube, do FutePro do Zé Sérgio. Então é legal, Edson, porque daqui 10 anos essa criança vai pegar o celular, esse pai, e ele vai ver o jogo do filho dele. Então é algo que tá movimentando a cidade. A gente está movimentando aí 700 crianças nesse projeto. Foram arrecadados praticamente 6 toneladas de alimentos.
1: E é profissional a transmissão, viu? O Zé Sérgio, a equipe Food Pro, tem o Beto Garcia narrando.
0: O Beto Garcia narrando.
1: Então é coisa fina.
0: Legal. Então, e a gente fica feliz, né? É gratificante pra gente. Lembrando que a final vai ser próximo ao aniversário de Taquaritinga, né, em agosto, e a gente promete fazer uma grande festa, vai ter música ao vivo, vai ser bem legal.
1: Então, mais uma vez, lembrando você da Atenas Paulista, nosso ouvinte. Alô, Luiz Adriano, vai repercutindo aí. Mês que vem está chegando Benja Elétrica, Hidráulica, Iluminação e Lajes aí em Jaboticabal. Obrigado pela visita, meu irmão.
0: Edson, obrigado, Lê, obrigado a todos da Canal FM, obrigado pela visibilidade, pelo espaço. E quero deixar aqui um feliz Dia das Mães. Afinal de contas, domingo é Dia das Mães. Quero deixar parabéns para todas as mamães aí que estão nos ouvindo e um ótimo final de semana a todos, Edson.
1: Obrigado, nosso querido Elton Treceto Benja, de Benja Elétrica, Hidráulica, Iluminação e Lajes. Alô, Rosa, tá ligadinho aqui na casa da Canal. Um abraço, meu querido. Passou por aqui também a Joana Schiavo, todo mundo que é o frangão lá dos supermercados Bela Vista. É na segunda edição, hein? Controla a ansiedade, aí na segunda edição o sorteio. Alessandra Cazon aqui pro Silvio Antônio Maquino, pra Neide, ligada aqui na casa da Canal, também pra Cristina. Alô, Cristina, bom dia, Maria Assis. O Bruno, tá lembrando aqui, Edson, fala do Flamenguinho. Flamenguinho joga sábado, no Antônio Stort, 16h, sábado conhecido como amanhã, né? Joga amanhã contra Américo Brasiliense. No Corpo de Bombeiros, quem tá com a informação? Repórter José Lucente.
2: Olha, Edson, infelizmente a temporada de incêndios em mata

0: Começou já em Taquaritinga, né? A gente teve ontem pelo menos 3 pontos aqui na cidade que pegaram fogo. E não há informação de algum culpado nesse assunto, né? Teve incêndio no Jardim Laranjeiras, teve incêndio em mato, ali pelo Sobral, e também teve um incêndio, Edson, isso que a gente está mostrando agora algumas imagens que o Corpo de Bombeiros disponibilizou para a gente, de um incêndio em uma área muito grande de palha de cana-de-açúcar, ali pelo Jardim Maria Luísa 2. Ainda de acordo com informações do próprio Corpo de Bombeiros, né? Além do trabalho dos nossos homens no combate às chamas, ainda caminhões da usina Raizen esteve por lá para controlar as chamas, né? Eles fizeram um quadrante ali, cerca de 22 mil metros quadrados, e controlaram então essas chamas, né? Mas realmente o vento, né, forte ontem à tarde aqui em Taquaritinga, contribuiu para que a chama se alastrasse com muita rapidez. Aliás, né, o material é muito seco e aí, é claro, traz todo esse tipo de problema aí no momento do combate às chamas. Mas o caminhão do Corpo de Bombeiros, juntamente com caminhões da usina, controlaram esse incêndio, que levou muita preocupação aos moradores ali do entorno, no Jardim Maria Luísa, né? Apesar desse controle, Edson, a fumaça acaba prejudicando muito aí os moradores, né? Mas, felizmente, não há nenhum registro de pessoas feridas nesses incêndios, né? Tanto no Laranjeiras como no Jardim Sobral, e esse que a gente está mostrando agora no Jardim Maria Luísa 2. Temporada de fogo, Edson, já começou, né? E é claro que vai se intensificar ainda durante os próximos meses. É você, Edson.
1: É temporada de demência, né? Impressionante. Fogo na mata. Alô, Zé César. Quem está aniversariando hoje, Zé César? Bom dia.
2: Bom dia, meu amigo Edson Cândido. Bom dia a todos da Rádio Cada Um FM Taquaritinga. Bom dia, Alessandra. Bom dia, Zé Vicente. Ô, Edson, amanhã é aniversário da Karina Ravazza, de Aparecido Montioto. Parabéns a ela. E hoje é aniversário do Milton César, de Aparecido do Monte Alto. Um abraço, Milton. Um abraço, felicidade.
1: José César, um abraço também pro Andrezinho Bochecha. O recado, Andrezinho, bom dia.
3: Bom dia. Que Deus abençoe nosso dia em nome de Jesus. Um abraço para todo mundo que tá ouvindo a rádio. Que Deus abençoe cada um. Deixa eu falar para você, a gente vai estar, a Banda Unida no seu propósito, vai estar sábado na Rua da Feira, tá? Fazendo um evento lá com pipoca, algodão doce, pula-pula, né? Junto com a nossa banda Unida no seu propósito, a gente vai estar fazendo esse trabalho lá para as crianças e fazendo evangelismo, tá? Falou, um grande abraço, Deus abençoe e tenha um bom dia.
4: Deus abençoe e agradecer a todos os patrocinadores que sempre estão ajudando a gente aí, né? Que Deus abençoe a vida de cada um deles.
1: Maravilha, maravilha. Então é nesse sábado, unidos num só propósito ali na Rua da Feira, né? Uma ação para as crianças, para todo mundo e ainda com evangelismo, né? 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
1: 8:06, olha gente, dia 7 de junho acontece a segunda edição do Porco a Paraguaia, aqui em Taguaritinga, uma iniciativa da loja maçônica Fênix, aqui em Taguaritinga. Toda a renda será revertida para os projetos sociais da loja e também para a construção da sede aqui em Taguaritinga. Tá aqui o venerável Luiz Fernando, tá aqui o próximo venerável Fará e tá aqui também o Fonseca para falar desse evento fantástico que vai reunir muita gente lá no Lions Clube em Taguaritinga. É isso, Luiz Fernando, venerável, bom dia.
9: O Edson, o Fabrício, bom, antes de mais nada, bom dia.
1: Bom dia. Pode ficar à vontade.
9: Toda Taguaritinga. Não, o Fabrício, ele tem ele tem um paciente para atender agora. Deixa o Fabrício.
1: Então, Fabrício Fará, também conhecido como Fará, o meu goleiro. Ô, Fabrício, é o próximo venerável aí da loja maçônica Fênix aqui em Taguaritinga. Segunda edição
10: esse ano, Edson. A primeira edição foi muito boa, foi um sucesso. E esse ano nós estamos na segunda edição do Porco Paraguaia. É um evento muito gostoso, é uma comida muito boa. Vai ser num domingo, na hora do almoço. Terá música ao vivo, é um momento muito gostoso para a gente confraternizar com nossos familiares. Lembrando que vai ser feriado também, parece, de Corpus Christi, né? Então vai ter bastante gente na cidade. Eu acho que a família pode se reunir e passar um momento agradável lá, e comer uma coisa bem diferente, que é o porco paraguaio, que é uma coisa muito gostosa. Para quem foi ano passado sabe como foi, e esse ano a gente está repetindo esse evento para conseguir realizar nossas causas, né? Apesar da a maçonaria, ela tem as suas causas sociais e também é importante atuar nisso daí, apesar da descrição, mas a gente está sempre atuando nessas causas.
1: Então é importante, a gente fala, você falou de descrição, me chamou a atenção. Estamos falando da maçonaria, nós temos a loja maçônica Libero Madaró, que é uma, e esta aqui é a Fênix, é outra loja maçônica, porque parte da renda será para os eventos sociais que vocês realizam. Eu sei que tem tanta coisa, você falou a descrição, apesar da descrição, mas você poderia falar para a gente, né, alguma coisa que a loja oferece aí para a comunidade de Taguaritinga?
10: Agora nós estamos iniciando nossa campanha de doação dos cobertores, né, que é uma campanha que nós já realizamos há 3 anos. Estamos iniciando essa campanha, já tivemos a doação de alguns empresários, depois o Fonseca pode falar mais ou menos quantos cobertores nós já recebemos agora, né, iniciando a campanha, né? Então essa campanha vai agora do dia 20 ao dia 10 de junho, do dia 20 de maio ao dia 10 de junho, e é muito importante, porque nós estamos iniciando, antecipando um pouco essa campanha, porque o frio vai começar, e essas pessoas têm já que estar com esses cobertores para ajudar nesse inverno, que pelo que nós estamos vendo, acho que esse ano vai ser um pouquinho mais rigoroso do que os anos anteriores. Então a gente resolveu antecipar um pouco essa campanha para conseguir fazer essa doação no momento correto, enquanto as famílias estão necessitando mesmo.
1: Bom, parte da renda é para os eventos sociais e também para a construção da sede. Aonde que está sendo construída a sede da loja?
10: A nossa sede é na Vila Rosa, né? A gente está construindo lá, a gente está montando nosso templo lá. E em breve nós estaremos já fazendo nossas reuniões lá nesse tempo.
1: A loja Fênix aqui em Taguaritinga, ela não é muito antiga, né? Tá novinha. Eu lembro Demasi, agora Luiz Fernando, venerável, e o Fará vai ser o próximo venerável. Quando é que vai ser? Já tem data marcada? Já tem?
10: É, o próximo dia 20 de... 29 de junho.
1: 29 de junho. É. Então tá perto aí, tá chegando.
10: Tá chegando.
1: Tá chegando. Então, obrigado, viu, Fará? Obrigado por liberar o Fará, que tem aí uma...
10: Obrigado,
1: tem uma... Será o próximo venerável da loja maçônica Fênix, aqui em Itaquaritinga, que eu conheço, sei, realiza aí um grande trabalho social no município, e parte da renda desse evento social vai ser também para a construção da loja lá na Vila Rosa. Prazer, viu? Um abraço para você, querido.
10: Obrigado, Edson.
1: Um abraço. Agora, Fonseca, quantos cobertores já foram arrecadados? Como é, quem quiser doar cobertor aí para a campanha, como é que faz? Bom dia.
11: Bom dia, Edson. Bom dia, ouvintes da Canal 1. A gente estava aqui no programa também e já começamos a receber algumas ligações aí de empresários da cidade.
1: Olha,
11: fazendo doações. O Anderson, da Multimarcas, do Veículos, acabou de doar também 10 cobertores. O Elton Benja acabou de doar 20 cobertores. A Silvana da Portal, da área financeira, acabou de ligar, doou 40 cobertores. O Luiz Fernando acabou de fazer uma doação de 10 cobertores. Então, iniciamos a campanha agora e já temos aí praticamente 80 cobertores aí para começar essa campanha.
1: Maravilha.
11: Então, assim, nossos parceiros empresários, a gente sabe que a situação não está tão boa, mas o cobertor custa em média R$ 25,00, não é caro, e a gente pede a ajuda de toda a população e dos empresários que quiserem fazer essa doação, quiser participar desse projeto junto com a gente, serão bem-vindos e com certeza vai fazer uma ajuda, vai ter uma ajuda muito grande para as famílias carentes.
1: Olha que legal. Quem quiser ajudar, como é que faz, Fonseca?
11: Quem quiser ajudar, pode ligar direto para mim mesmo, né? Ou para cada um também, passando o nome, e a gente faz o trabalho de recolhimento.
9: Entregar.
11: E pode entregar na Cana 1, se quiser também, a gente vem buscar aqui na Cana 1. E o trabalho, depois o Luiz Fernando vai falar mais um pouco sobre essa campanha. E é muito interessante porque a gente acha que, pelas previsões, o inverno vai ser mais rigoroso, igual o Fabrício disse. E a gente acaba saindo daqui com a notícia muito boa, que são essa quantidade de cobertores que já tem para o projeto iniciando agora.
1: O Fonseca, que foi secretário da Saúde, fez um brilhante trabalho, trabalho elogiadíssimo até hoje aqui. Eu saio nas ruas, né, muita gente fala, nossa, na época do Fonseca, porque era assim, porque principalmente foi um momento tão difícil, né, que foi da pandemia, né, foi
11: loucura,
1: uma loucura, né, Fonseca? Eu lembro, meu Deus do céu, a gente fazia programas diários aqui e um envolvimento muito grande. E o Fonseca, que além disso, também trabalha na área empresarial. E você vê, tá aí na. Ele tá no esporte, ele tá agora aqui, tá na Fênix. Quer dizer, são pessoas que têm. Nasce com o dom de querer ajudar, né? Tem tanta gente que não faz nada na cidade, só reclama, e você vê esse povo aí que tá sempre querendo ajudar de alguma forma. Por isso, muito legal.
11: A cidade é muito boa. Na época da pandemia, a área da saúde tem funcionários altamente competentes, né? Parabéns para todos os funcionários da área da saúde aí. Mas a gente tem que fazer esse trabalho social, Edson. A situação não tá legal, tem muita gente passando necessidade. E a gente, quando fala de fome e de frio, assusta, né? E por isso que essa campanha da loja Fênix aí, da maçonaria, é muito importante, e a gente pede ajuda da população que tem condições para ajudar, e os empresários locais também, que podem participar desse projeto.
1: Bom, obrigado, Fonseca, o nosso tempo infelizmente tá
11: muito,
1: é muito pequeno.
11: Eu que
1: aqui, eu que agradeço sua visita, gosto muito do Fonseca. Luiz Fernando, meu venerável, reforça aí o pedido, reforça aí para que a gente. Como é que faz? Eu quero adquirir o convite para o segundo porco a paraguaio. Procuro quem, o Luiz Fernando?
9: Bom dia, Edson. Bom dia a todos os ouvintes, né? É prazer estar aqui, fazia tempo.
1: Poxa
9: desde
1: vida.
9: Março de 2024, eu não comparecia na rádio. É um prazer estar aqui, Edson. Olha, bom, primeiro. Essa campanha, só complementando, dos cobertores, é uma campanha de cobertores novos, que nós já fazemos há 3 anos. O ano passado nós fizemos em parceria com a Fundação Romeu Márcico. A campanha não começou, nós ainda estamos elaborando a campanha, que vai ter início no dia 20 desse mês de maio e final no dia 10 de junho. Então são 20 dias de campanha. Antes de iniciar a campanha já coletamos 80 cobertores, né? Então ano passado nós conseguimos 400 unidades e vou falar de uma maneira muito clara, não tem nada mais bonito do que você chegar numa família extremamente carente, que não tem recurso suficiente para isso, pessoas que às vezes estão descalças, passando necessidade, e você poder, nessa época mais fria, entregar unidades novas e cobertores para que eles possam se aquecer durante o inverno. É uma coisa que parece simples, mas que tem um grande alcance, um grande significado. A gente fica muito feliz por ter encampado isso, e isso vai se tornar, com certeza, uma campanha da loja maçônica Fênix de Itacoaritinga para sempre. Lá na Fênix, a gente costuma dizer que nós praticamos a verdadeira fraternidade, nós somos verdadeiros irmãos. Nós somos... É um prazer toda segunda-feira as nossas sessões, a gente poder estar se reunindo. Na verdade, você vai lá, você se sente acolhido, é uma coisa, sabe? E lá a gente planeja essas campanhas. Temos agora um projeto que está sendo gestado, que é um projeto de leite e para crianças que estão... que tem dificuldade, que não podem tomar qualquer leite. Nós estamos elaborando esse projeto. O próprio Fonseca desenvolveu um software para isso junto com o pessoal dele. O Reina doou um computador para que a gente possa estar gerindo isso. Nós estamos estudando isso junto com médicos especializados para que eles possam estar elaborando qual leite cada criança tem que tomar. Então nós estamos fazendo um novo projeto que a gente também já está elaborando. Afinal de contas, a gente está lá nessa parte de fraternidade, de se reunir, de fazer sessão, mas uma coisa a gente não pode deixar de esquecer, é a área social, e a gente precisa estar ajudando a cidade, que é a nossa cidade, que é onde a gente vive, onde a gente cria nossos filhos, a nossa família, a gente tem que estar ajudando todo mundo, Edson.
1: Maravilha. Olha, um orgulho receber vocês aqui, pessoas que a gente tem o maior carinho, né? Fará, Fonseca e Luiz Fernando, creio, né, que seja uma satisfação, um orgulho para a instituição, a loja maçônica Fênix, ter um venerável da altura do Luiz Fernando. Obrigado pela visita aí.
9: Obrigado, Edson. Obrigado, viu, Fará? Vocês aí, desculpa chegar assim meio de última hora aí. Mas é que é
1: eles
9: aí.
1: Estavam com o Clóvis aqui na cidade, pertinho aqui da Casa da Canal. Aqui,
9: que
1: um abraço.
9: A gente continua, que a gente tenha muita força para que a gente possa dar continuidade a esse trabalho. Muito obrigado, um grande abraço a todos.
1: Um abraço. Segundo Porco a Paraguaia, dia 7 de junho no Lions Clube Itacoaritinga. Participe, maestro.
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14: Muito bom dia, amigos da Casa da Canal, eu, José Roberto Gaion, chegando com as últimas informações dos quatro grandes clubes de São Paulo. Tivemos aí ontem o São Paulo jogando pela Sul-Americana, empatando com o Ringues pelo placar de 0-0, e agora preparação para a rodada do Campeonato Brasileiro. Neste final de semana teremos domingo, 16 horas, Belém do Pará, Remo e Palmeiras, 18h30, Neoquímica Arena, o clássico Corinthians e São Paulo, e também 18h30, Vila Belmiro, pressionado Santos, jogando contra a equipe do Red Bull Bragantino. 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Palmeiras se reapresenta hoje. Após dois dias de folga, o Verdão volta aos trabalhos visando a partida contra o Remo, que será realizada no próximo domingo, 18h30, fora de casa. Palmeiras é o líder do Campeonato Brasileiro. E pensando na sequência do ano, Alexander Barbosa e o Palmeiras estão tratando os últimos passos para que o jogador venha jogar no Verdão. Atleta do Botafogo, Alexander Barbosa vai ser comprado pelo Palmeiras por 4 milhões de dólares. E com isso, só poderá estrear pós-Copa do Mundo. Zagueiro Nino segue na pauta. Zagueiro do Zenit, Palmeiras está de olho em sua contratação, está muito próximo também de, quem sabe, anunciar Nino. E a saída da Libra, falamos ontem, Palmeiras não concordou com o aumento do dinheiro ao Flamengo, saiu da Libra, ainda está repercutindo, o Grêmio e o Flamengo fizeram uma nota conjunta e o Palmeiras escancarou que os clubes da Libra vão pagar uma parcela anual nos próximos 3 anos para o Mengão. Saindo do Palmeiras, descendo a serra, vamos falar do Santos. O Santos segue a preparação para encarar o Red Bull Bragantino, um jogo importante. O Santos é a primeira equipe fora da zona do rebaixamento e o técnico Cuca, apenas 2 vitórias nos últimos 12 jogos, tem aí esse compromisso para tentar começar a dar a volta por cima. Para esse duelo, brasão suspenso, está fora. Ainda temos 2 treinos para ver se consegue recuperar Gustavinho, com uma lesão na coxa, Lautaro Dias, dores na coxa, Mike, tratando de uma virose, e Gabriel Menino, voltando de transição física. É o peixe do professor Cuca, necessitando dessa vitória contra o Red Bull Bragantino para seguir fora da zona do rebaixamento. O jogo contra o Coritiba, o Santos joga contra o Red Bull Bragantino, aí no meio da semana o Santos joga contra o Coritiba pela Copa do Brasil. Depois o Santos joga no outro fim de semana contra o Coxa. O jogo foi mudado para Neoquímica Arena. Será disputado no estádio do Corinthians. 11 da manhã, domingo 17, último jogo antes da convocação da seleção, que será na segunda, não nessa, na outra. E o Samuel Perry, jogador que veio da base, foi relacionado contra o Palmeiras, ainda não estreou, vive a expectativa de jogar. E domingo, 18h30, Neoquímica Arena. Teremos Corinthians e São Paulo. O Corinthians, a primeira equipe classificada a Libertadores, oitavas de final. Ontem tivemos um empate entre Platense e Peñarol. Resultado esse que classificou o Timão. Agora resta saber se vai ser primeiro ou segundo do grupo. André, o Corinthians tentou um efeito suspensivo para ele atuar no Clássico. não conseguiu. Dois jogos, falta cumprir um, após a entrada violenta no jogo contra o Vasco, está fora da partida do domingo. E ontem, o São Paulo estreou Felisberto e Osório no empate contra o O'Higgins, do Chile. Jogo esse que o São Paulo sofreu, mas mesmo com o time alternativo, trouxe um ponto importante. São Paulo, titular, como dizem, já é difícil de ver. O reserva, mais complicado ainda. Mas chamou atenção Osório e Felisberto, que fizeram as suas estreias nas equipes principais. Agora, o tricolor retorna ao Brasil e tem o clássico contra o Corinthians. Eu brinco, né? O Corinthians vem da Colômbia, o São Paulo vindo do Chile. O clássico da canseira, domingo 18h30 na Neoquímica Arena. Portanto, os jogos dos grandes nesse final de semana. Domingo, 16 horas, Remo e Palmeiras. 18h30, Santos e Red Bull Bragantino na Vila. E na Neoquímica Arena, o clássico. 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Domingo, Dia das Mães. Queria deixar aqui um beijo especial para minha mãe, a dona Tereza, para minha esposa Vivi, que é a mamãe do Theo, para minha sogra, a dona Maria, que são as mamães que sempre, inclusive a dona Maria fez aniversário no último domingo, são as mamães aqui que fazem parte da minha vida. Um beijo para vocês, feliz Dia das Mães, e a gente tem encontro marcado na próxima segunda-feira para falar tudo o que aconteceu na rodada do Campeonato Brasileiro com o Quarteto Paulista. Um beijo no coração, um abraço a todos e cuide-se bem.
1: Obrigado, Gaion. 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Alessandra.
13: 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O sorteio vai acontecer no dia 12 de maio.
1: Maria José Manuel ganhou o Marmitex da Rotisserie Ipiranga. Um abraço aí, viu? São 8 horas e 28 minutos. 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
0: Edson, como destaque final, quero trazer o convite de vista de sétimo dia de Éder Luiz Monteiro. Vai ser realizada sábado, 18 horas, na Igreja Nossa Senhora das Graças. Os familiares agradecem aos que comparecerem a mais esse ato de fé e solidariedade. É a missa de sétimo dia, em intenção da alma de Éder Luiz Monteiro. A gente volta na segunda edição, Edson. Até lá. Bom dia.
1: Bom dia, Zé. Porque o Senhor repreende a quem ama, assim como o pai ao filho a quem quer bem. Provérbios 3, versículo 12. Você consegue imaginar um Deus com rosto vermelho de raiva e chinelo na mão correndo atrás do garoto mal criado? Claro que não. Deus é amor. E nunca perde a paciência. Seu castigo ou repreensão nada tem a ver com a raiva. É por amor que ele tenta convencer o filho acerca do futuro triste que o aguarde, caso continue na senda do mal. E permite que as próprias decisões erradas do homem lhe tragam dor e produzam lágrimas. Infelizmente, essa é a única linguagem fácil de ser entendida pela criatura. Esta sexta-feira é um novo dia na minha e na sua vida. Todo dia também é uma nova oportunidade de tomarmos decisões sábias. Que decisão poderia mudar o rumo da sua vida? Que decisão poderia mudar o rumo da minha vida? Lembre-se, o Senhor repreende a quem ama, assim como o pai ao filho a quem quer bem. Mensagem de sabedoria para mim, para você, para os filhos e filhas amorosos do Deus Amor. Que Ele te abençoe e te guarde, faça resplandecer seu rosto sobre ti e te conceda a graça. Que o Deus Amor volte para ti o seu rosto e te dê a paz. Que esse mesmo Deus abençoe a minha e a tua família. Amém. Que o Deus amoroso abençoe grandemente o Pedro, que está aniversariando hoje, papai Mazinho, mamãe Angélica, toda a família, desejando-lhe paz, felicidade, né, no seu dia. Você também está aniversariando hoje? Paz, felicidade, Deus te abençoe sempre, sempre e cada vez mais. Agora, Delcimar Guissone, manhã em Super Alto Astral. Na segunda edição, a gente se fala. Até lá.
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gelado agora de manhã, 8h35, muito bom dia. Chegou de novo a sexta-feira, 8 de maio de 2026. Mas não há previsão de chuva, o tempo segue firme nesta sexta, à tarde, 30 graus é a temperatura máxima, gente. Muito bom dia, hein? Para você que já acompanhou desde as 7 da manhã, primeira edição de hoje do canal Um é Notícia. Daqui pra frente, vamos te fazer companhia até às 11h30 da manhã. E olha, a primeira onda de frio de 2026 começa hoje. O Rio Grande do Sul pode ter vendaval com rajadas e até 90 km por hora, hein? 8h35.

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0: 8h48, admita Lauana Prado, Matheus e Cauã na sua companhia para o signo de Áries, de Touro, de Gêmeos, depois do nosso intervalo, hein?
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10: Previsão para os nascidos entre 21 de março a 20 de abril. Áries.
0: Semana tá terminando, Ariano. Chegou a sexta-feira, 10 minutos para as 9. Olha, a mudança no ambiente social. Solte a curiosidade nas relações. Amplie sua rede. No trabalho, anote uma percepção sobre um colega ou a equipe e esclareça dúvidas. Orçamento mais organizado permitirá realizar um projeto pessoal. Negociações imobiliárias terão aí andamento positivo. Invista em conforto, Ariano.
10: Previsão para os nascidos entre 21 de abril a 20 de maio.
0: Lance um empreendimento ou assuma uma posição profissional de mais poder. O plano de carreira seguirá iluminado. Confie na sua percepção, firme alianças, novos modelos de negócio serão atraentes nesta fase, que trará aprendizado e mais mobilidade. Vença a preguiça, movimente o corpo, Touro. Atividade física vai melhorar o humor e o bem-estar, hein?
10: Previsão para os nascidos entre 21 de maio a 20 de junho. Gêmeos.
0: Viagem, conexão com pessoas de fora ou proposta de trabalho em outro lugar animarão o clima. Semana terminando com surpresas e novidades imperdíveis. Negócios e novas relações surgirão repetidamente, aliás, repentinamente, e poderão promover uma revolução em sua vida. No amor, afinidades intelectual reforçará a união. Poder de atração em alta para você de Gêmeos. 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A dona de Total Eclipse of the Heart, que você tá ouvindo aí, Bonnie Tyler. Cantora colocada em coma induzido após cirurgia, hein? 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A britânica, cantora britânica que você está ouvindo aí, ó, Bonnie Tyler, passou por uma operação intestinal. Segundo a equipe da artista, ela é conhecida pelo hit que você tá curtindo aí, ó, Total Eclipse of the Heart. A cantora britânica Bonnie Tyler foi colocada em coma induzido após uma cirurgia de emergência realizada nesta semana, de acordo com as últimas notícias. Ela que tem 74 anos e é conhecida por hits dos anos 90 que você tá curtindo aí, ó. Médicos induziram o coma na cantora para ajudar a sua recuperação. Cantora foi internada às pressas em um hospital em Portugal, país onde mora, para passar por uma cirurgia intestinal de emergência.

Hertz. Apesar de fugir dos padrões radiofônicos da época, o hit alcançou o primeiro lugar na Billboard. 8:56.

Olha, mandando bom dia lá pro Douglas Construtor, pra Cleo, a Marininha Barros, ótimo fim de semana, a Cidinha Rocha. Vai esfriar, Cidinha? Vai ou não vai? Daqui a pouquinho eu vou contar, viu?

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4: Previsão para os nascidos entre 21 de junho a 22 de julho.
0: Olha, semana terminando com decisões sobre futuro profissional e pessoal. Uma mudança se definirá e ampliará perspectivas. Espere por maior reconhecimento, poder e conquistas na carreira nesta fase. Finanças compartilhadas trarão alívio e segurança. Uma negociação, acerto de divisão ou decisão sobre investimentos conjunto diminuirão pressões, viu, dos cancerianos.
4: Previsão para os nascidos entre 23 de julho a 22 de agosto.
0: Associações ganharão profundidade. Uma conversa séria com um par, sócio ou colaborador trará uma definição esperada há tempos, hein? Negociações profissionais avançarão positivamente nesta fase, que trará sucesso nos empreendimentos e maior visibilidade na carreira. Será um ótimo momento para renovar o ambiente social, alargar os horizontes, leonino.
4: Previsão para os nascidos entre 23 de agosto a 22 de setembro. Virgem.
0: Soluções inesperadas beneficiarão a saúde e aumentarão a sua disposição. Ajustes simples na alimentação, ferramenta de trabalho ou atividade física trarão mais bem-estar. No trabalho, uma sacada genial otimizará o tempo e aumentará o seu prestígio. Mude o rumo e descubra outros prazeres. Novidades de longe motivarão uma viagem. Atente aí, virginiano. 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Olha, a Maria Tasso tá passando por aqui. Alô, Maria Tasso. A Cléo sextou de novo, né, Cléo? O Douglas Construtor tá na área também. Quem mais aqui? A nossa querida Marininha Barros. Como está, Marina? Boa sexta pra você. E a Cidinha Rocha, que tá na sintonia, tá na nossa companhia.

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0: 9:20 e a primeira onda de frio, gente, começa hoje, viu? Capitais que terão as menores mínimas. Forte massa de ar polar deve provocar queda acentuada das temperaturas até a próxima quarta-feira. A possibilidade de geada e até chuva congelada ou neve em áreas serranas do sul, parte do sudeste, pode registrar mínimas próximas a zero, hein? Então, primeira onda de frio aí, ó, chega ao Brasil nesta sexta e deve se estender pelo menos até a próxima quarta-feira, trazendo uma queda acentuada nas temperaturas em boa parte do centro-sul, segundo o Climatempo. Fenômeno está associado ao avanço de uma frente fria, que já provoca temporais no sul desde ontem e que segue ganhando aí força pela região sul, onde o risco de chuva volumosa, granizo isolado e ventos podem ultrapassar até 90 quilômetros por hora. Olha, por causa do avanço deste sistema, também nós temos previsão de geada de forte intensidade no sul e em áreas do Mato Grosso do Sul e São Paulo, viu? E temperaturas aí entre 0 e 5 graus em pontos da capital e em pontos de São Paulo, Mato Grosso do Sul, entre 10 e 15, e outros estados como o Rondônia, Acre, Goiás, Minas e também Rio de Janeiro, tá? Daqui a pouquinho a gente fala mais sobre a frente fria que chega hoje, vem com força total e com grande elenco, por sinal, hein? São 9:22. Tá pensando o que, Mateuzito?
11: Previsão
9: previsão para os nascidos entre 23 de setembro a 22 de outubro. Libra.
0: É, novidades dos filhos ou do par, planos de viagem, projetos autorais darão um colorido especial ao dia. Espere por um relacionamento merecido no trabalho e nas parcerias. Alguém de longe ou de outra cultura falará ao coração. Se estiver em mudança em busca do amor, construa relações de confiança e se estabilize. Poder e prestígio em alta para os librianos.
9: Previsão para os nascidos entre 23 de outubro a 21 de novembro.
0: Exposição. Olha, conversa com alguém da família ou do passado renovará sentimentos. Semana terminando com transformação de velhos padrões emocionais e mais leveza nas relações. Decisões sobre patrimônio, moradia ou de uma reforma na casa serão tomadas com maior segurança. Viagem a dois inaugurará uma fase de mais confiança e prazer no casamento, Escorpião.
9: Previsão para os nascidos entre 22 de novembro a 21 de dezembro. Sagitário.
0: Semana terminará com surpresas gostosas, novidades instigantes, bons motivos para comemorar, hein? Mudanças na maneira de se comunicar terão efeito positivo nas relações próximas e nas redes. Divulgue o trabalho, renove conceitos e fique por dentro das novas tecnologias. Um projeto autoral decolará. Assuma hábitos saudáveis e fortaleça a saúde, Sagitário. 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Quem tá aqui, minha querida Sidoca, tá esperando o frio, Cidinha.
11: Olá, bom dia, meu amigo Delcimar, tudo bem com você? Comigo, tudo bem, graças a Deus. Casinha Rocha de Agulha, eu gostaria de ouvir a música com Max Oliver. Aí você escolhe, são todas bonitas, todas lindas a música dele, né? Ofereço para você, para toda a família Rocha de Cândido Rodrigues e todos que estão curtindo a canal. Tá lá, canal? Tô super de bem com a vida. Um abraço para você, meu amigo, uma boa sexta-feira, tá?
0: Aí, boa sexta, Cidinha Rocha. E cola que é sucesso, Rosemary.

0: ignora Felipe Rodrigo.
1: Sai, ignora. Ignora eu.
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0: Já são 9h34.
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5: Previsão para os nascidos entre 23 de dezembro a 20 de janeiro.
6: Fique de olho em uma oportunidade financeira que poderá surgir repentinamente. A semana terminará com bons negócios e visão mais clara dos investimentos. Cobre pelo seu trabalho sem constrangimento, mesmo com o desafio de conciliar demandas da família com os planos do casamento. Bases materiais e afetivas seguirão fortes e firmes, Capricorniano.
5: Previsão para os nascidos entre 21 de janeiro a 18 de fevereiro. Aquário.
6: Então mude o visual, renove sua imagem, fortaleça a autoestima e realize os desejos. A semana terminando com decisões pessoais, né, importantes. Muito brilho, animação, momentos intensos no amor. Conte com grande magnetismo e poder de atração. A partir desta tarde, uma virada na energia trará segurança nas escolhas, prazer, paixão, poder em alta, viu, Aquário?
5: Previsão para os nascidos entre 19 de fevereiro a 20 de março. Peixes.
6: Desacelere, solte a imaginação, anote os sonhos, vá fundo na terapia, se prepare para revelações importantes. As melhores soluções virão em momentos de pausa e relaxamento. A intuição estará aguçada, confie na voz interior. Não desista dos seus planos, saiba quando silenciar e quando insistir em negociações. Mudança de atitude evitará um conflito, peixe.
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6: Muito bem, hora de chamar o repórter José Lucente.
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0: Ian, textão lá pra Neide que tá ligada, pra Maria Domingos. 9h49 já, pra Casa Móveis, para o Dia das Mães, pra Casa Móveis. 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
4: 3,7.
0: 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Corinthians se classifica às oitavas da Libertadores sem entrar em campo. O Corinthians não entrou em campo, mas está classificado para as oitavas de final da Libertadores. A vaga antecipada veio ontem após o empate por 1-1 entre Platense e Peñarol em jogo pelo grupo E do torneio. O resultado entre argentinos e uruguaios garantiu o clube paulista no mata-mata da competição continental. O Alvinegro não alcançava as oitavas da Libertadores desde a edição de 22. Corinthians, que ficou no 1-1 contra o Santa Fé, lidera a chave com 10 pontos e não pode mais sair da zona de classificação. A equipe de Fernando Diniz soma 3 vitórias e 1 empate. 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
2: Já 9:53.

0: Olha, te amar é meu talento, do Fred Fabrício, 9h58.
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0: Ah, de novo aqui conosco, o repórter é o José Lucente.
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0: Valeu então, pessoal da Atlas Chevrolet, 10 horas. 10 horas. 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
1: Já estamos chegando na sexta-feira, às 10h03, para a hora do café das 10.
2: Bom dia, Delcimar. Bom dia, Alessandra. Estou na audiência, hein? Aqui em Santa Adélia, Maria Domingos.
1: Alô, Santa Adélia, bom dia, alô, região, alô, Maria Domingos, tá na escuta da Hora do Café lá em Santa Adélia, a nossa querida Maria Domingos, tem mais gente aqui, viu, ô, Alessandra?
3: Bom dia, Canal FM, Canal 1, tá de bem com a vida, sextou.
1: Aí, sextou pra Rosana Martinez, né, Rosana Martinez, bom dia pra você, obrigado pela companhia, e a Neide?
4: Decimar, bom dia, bom dia, bom dia, Decimar. Bom dia para todos nós, bastante saúde. Bom dia, Decimar.
1: Aí, minha querida Neide, bom dia, Love Pit.
5: Bom dia, doutor. Tudo bem com você? Doutor, toca Gustavinho Mioto. Eu ofereço para Cidinha Rocha, pro pessoal de Agulha, pro pessoal que tá lá na fazenda, a Célia, o Leandro, minha irmã e meu sobrinho, para todos que gostarem da música. Saudações tricolores, doutor.
1: E vamos que vamos, depois aí, saudações aí, Love Pit. Alexa, bom dia, Alessandra.
6: Bom dia, Delcimar, a todos os ouvintes da região. Sextou.
1: Isso aí, sextou.
6: Primeira sexta.
1: Sextou.
6: Útil,
1: vamos
6: do
1: falar
6: mês.
1: Do tempo.
6: Semana
1: aí.
6: Semana passada foi feriado.
1: É isso aí, vamos falar. Que graça tem, né? Vamos falar do tempo já já. Vamos falar do tempo já já.
6: Você ri,
1: em nome
6: então.
1: Que ninguém sabe mais de feriado. 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
1: Corra, porque a lua muda dia 9, amanhã. Amanhã começa a lua minguante. Estamos na lua cheia. Corra.
6: Nem sei qual ele
1: corra,
6: tá.
1: Corra, corra, para você lotar o seu carrinho.
6: Tá louco para abrir um departamento astrológico?
1: E tem
6: jogar búzios. Tá de olho na fase. Na fase astral. Na fase da lua.
1: E tanto, é claro que tem a fase da lua, que tem a mudança mesmo, porque tem mudança no tempo, vem a virada aí, vem a frente.
6: Aliás, mais próxima do que nunca.
1: Já, mais próximo do que nunca. Amanhã começa a lua minguante. 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
1: Isso mesmo, mesmo porque, Plutão, tá retrógrado.
6: Bagunçou.
1: Bagunçou tudo.
6: Suas ideias também.
1: Bagunçou. Plutão tá retrógrado.
6: Virou você do avesso.
1: Isso mesmo. Plutão tá retrógrado. O que essa moça entra
6: Câncer,
1: aqui?
6: Câncer, virgem.
1: Rindo, só fica rindo essa moça aqui. Plutão tá retrógrado.
6: Ela não se acostuma.
1: Não acostumou ainda. Como que ela ri?
6: Aliás, ela tá cada vez mais longe, porque vai que você morde, né?
1: Por tanta retrógrada.
6: Rosnando, você já tá.
1: Isso.
6: Você nunca sai da fase do Plutão retrógrado? Ô, oh, dó, você acha da Vanita.
1: Você acha que eu vou morder esse bombonzinho?
6: Não sei.
1: Você acha que eu vou morder esse bombonzinho?
6: Eu nunca imaginei que você fosse Plutão. Ficar de olho nas fases da
1: Plutão
6: Lua.
1: Plutão retrógrado entrando, entrou e pode mexer onde dói, nos apegos, nos padrões repetitivos, nas relações que não se sustentam. Plutão retrógrado em nome da Naturalis.
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1: Alô, alô, Chiquinho Nunes, vem pra cá, 10 horas e 11 minutos. Hoje é sexta, ela tá chegando, Juanita da Inter, cara, mas que mulher cheirosa. Que é isso? Que é isso? Que mulher cheirosa é essa, Juanita? Bom dia!
0: Vocês.
1: Bom dia, Juanita!
0: Bom dia!
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1: Será a mudança? Será a lua minguante que vem aí? Será o Plutão retrógrado? O que que tá acontecendo?
0: Eu quero retrógrada é meu peso.
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6: Signo você é, Juanita.
0: Libra?
6: Não, tá fora.
1: Balança,
6: tá fora
1: mais não cai. Balança, mais não
0: fase.
1: Cai.
0: Tá fora da má fase?
6: É.
0: Ô, Glória! Graças a Deus, finalmente.
6: Uma boa notícia?
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1: Que mulher cheirosa é essa?
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1: Até semana que vem, Juanita. Que mulher cheirosa é essa, meu Deus do céu? 10 e 14, 10 e 14.

0: Já são 10 horas da manhã, 15 minutos, minha gente, 10 horas e 15 minutos.
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0: Vamos lá.
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0: Ó, você tá curtindo aí a música da Bonnie Tyler, Total Eclipse of the Heart, dos anos 80, 90, e a notícia de que a cantora britânica passou por uma operação intestinal em Portugal, segundo a equipe de artista, ela que é conhecida pelo hit que você tá curtindo aí, ó, a cantora que é colocada em coma induzido após a cirurgia, minha gente.

0: 10h16, minha gente, 10h16. Olha, cantora britânica Bonnie Tyler, que foi colocada em coma induzido após uma cirurgia de emergência realizada nesta semana em Portugal. Ela que tem 74 anos e é conhecida como Hits dos anos 80, como esta música que você está curtindo aí, de fundo musical, que fez muito sucesso e que nós tocamos muito aqui na programação da Canal. 10h17, vamos falar do Oliveira Portões, antes do Jorginho. 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
0: 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Mandar um bom dia lá pro Mazinho, pra
1: Mazinho Tatiana. Tá mandando o seu alô, meu querido amigo Mazinho, a Angélica, porque ontem foi aniversário da Luma, mas hoje é aniversário do Pedro. Isso. Grande amigo também, o Pedro, excelente profissional, 27 anos, recebendo os parabéns do Mazinho, da Angélica, meus amigos, das irmãs Luma e da Laís, o sobrinho Bernardo, o Bento e a Clara, cunhado Vitor Giroto, as tias Mirella e a Adriana, os avós a Vera, o Luiz Manzoli e a Cida Sordi, que curte o café, viu? A Cida acompanha todos os dias, toma café aqui com a gente. Isso e mesmo. Os demais familiares parabenizando o Pedro Henrique. Muita saúde, felicidade, muitas bênçãos para o Pedro, que está aniversariando nesta sexta-feira. Família do Mazinho, nossos grandes amigos. Quem tá de
0: olho
1: mais
0: na
1: aqui?
0: Festa, né?
1: Tatiane.
0: Tá de olho na festa. Quando começou a falar muito, enrolar, porque quando é aniversário.
1: Quando estende muito,
0: porque tá querendo comer. Tá querendo,
1: eu vou falar,
0: tá
1: então.
0: Tá querendo bolo. Olha,
1: porque tem aniversário, esse eu já fui convidado.
0: Até engoliu, viu? Até engoliu, Mazinho.
1: Esse
0: convida,
1: eu já fui convidada.
0: Logo, porque...
1: Você...
0: Convida, porque olha o tamanho aqui da criança.
1: Infelizmente vai ficar
0: alô,
1: de fora.
0: Alô, Edna da Santa Casa. Alô, coração. Ô, coração. O que tem de cardápio hoje aí, coração?
1: Hoje.
0: Manda um marmitex aí, coração.
1: Perdi alguma coisa?
0: Aí, da minha querida, da nossa querida Santa Casa, a Edna e também, coração, tô aqui no rádio, coração.
1: Hoje eu vou pra Guariroba, porque tem aniversário lá também.
0: Vai.
1: Do senhor Geraldo Del Vasso, tio Geraldo, 92 anos, lá em Guariroba, recebendo os parabéns de todos os familiares, da esposa, minha tia Marina, todo mundo cumprimentando o seu Geraldo, 92 anos, viu? Com muita saúde, muita sabedoria.
0: Ah, 92
1: Depois
0: anos.
1: De 85 anos trabalhando, agora ele se aposentou,
0: opa,
1: viu?
0: Opa,
1: 85
0: parabéns,
1: anos trabalhando.
0: Parabéns,
1: agora tá
0: parabéns. Tá de olho no bolo?
1: Aposentadoria.
0: Tá até engolindo de olho no bolo. 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Fala aí, Alessandra.
1: Tatiana, bom dia. Douglas Construtor também. Mário Mambelli, bom dia. Quem mais aqui? Orlando Pérez, a Márcia, Maria Ivanice, Cleusa, José Eleomar, pessoal de Itápolis, Sérgio Porçani, bom dia, sextou aqui no café. Cidinha Rocha, o morto das batidinhas já com seu cronograma de festas. Morto que não vai parar em casa, hein? Já está mirando lá em Guariroba. Opa. Vem aí a grande festa quermesse. Bom dia, adoro esse café. Quem está falando é a Maria Cardoso Fanelli, que não perde um programa. Cléudia Azevedo, lá do Jardim São Luís. Amanda Neves, querendo participar do sorteio. Quem está mandando aqui? A Ivanice Silva.
0: Isso.
1: Minha doce amiga também. Parabéns para o filho Gabriel Oliveira. Amanhã está aniversariando.
0: Parabéns.
1: Vai receber os parabéns da Ivanice, das filhas Mavi e Maria Isis, a esposa Laís, todos os irmãos, cumprimentando o Gabriel pelo seu aniversário.
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0: Atenção, hein?
1: É necessário conhecer as ruas, os novos bairros, porque o Jorginho tá com tudo, tá entregando em todas as regiões e você precisa, ao menos, ter conhecimento das ruas e dos novos bairros.
0: É, o GPS, ele instala um GPS aí no caminhão. O caminhão tá com GPS, Alessandro.
1: Já com GPS.
0: GPS.
1: Inteligência
0: GPS,
1: artificial.
0: Inteligência artificial, GPS, tudo programado.
1: Você só senta no banco do motorista que o caminhão dirige sozinho.
0: O caminhão vai sozinho, é inacreditável. 10 horas e 23 minutos.
1: 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Aliás, não. Compareça na loja.
0: Não, compareça
1: para passar
0: quer ver a fala.
1: Reconhecimento facial.
0: Isso, tem que passar pelo reconhecimento facial, passar pela...
1: Entrevista
0: cobral, aquela coisa toda. É complicado, viu?
1: Diferenciado. Faça parte lá da equipe do Jorginho.
0: 10 horas e 23 minutos. 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
0: 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Bateria vai pifar.
1: 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Vixe, tem que acordar mais cedo para esquentar o carro.
0: A bateria do Japa que vai pifar.
1: Invista
0: 10 horas e 24 minutos. Alô,
1: passe mais por isso.
0: Não passe mais por... As baterias dos caminhões do Jorginho vão pifar, Alex. Tá,
1: trocadas recentemente, toda a frota.
0: Então tá tudo bem. É, Adel com Fridão Original, 10
1: a bateria
0: horas
1: do Japa
0: e 24
1: vai falhar
0: mil.
1: No domingo.
0: Vai falar no domingo.
1: Se umas Deus, 4 horas da
0: Deus
1: tarde.
0: Se Deus quiser. Vai
1: quando
0: falhar.
1: Ele estiver jogando com o Corinthians.
0: Você vai ver só. 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
0: 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Atenção, hein? De acordo com o Climatempo, frente fria, vem mudança aí, ó, aproximação da passagem da frente fria, seguida pela chegada de uma massa de ar polar que vai derrubar as temperaturas aí, tá? Para hoje, sexta-feira, as rajadas de vento podem variar de 50 a 70 quilômetros nas regiões de Presidente Prudente, Araçatuba, Bauru, Sorocaba e a Grande São Paulo. Amanhã, os ventos perdem intensidade, mas a frente fria começa a avançar pelo estado, provocando chuvas mais fortes nas regiões próximas ao Paraná, especialmente Presidente Prudente e Marília, onde está lá minha fofa, a doutora, professora doutora fofa. E, ao final do dia, os ventos frios, a doutora, a professora, a doutora Leila. Ao final do dia, os ventos frios começam a derrubar as temperaturas no centro-sul do Paulista. E domingo, Alessandra, a frente fria avança pelas demais regiões do estado, provocando chuva, mais chuva expressiva, temporais isolados, rajadas de vento, e os maiores acumulados estão aí na Baixada Santista, região de Itapeva, Sorocaba, Marília, São Paulo, Osasco e Santo André. Será que vem para cá?
1: Com certeza vem. Dia das Mães, então, isso. Um dia com frio e muita chuva, é o que está dizendo a previsão do tempo. 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
1: Maria José Claudete Del Vecchio, mandando nome. Bom dia, Michele. Bom dia para todos nós. Uma ótima sexta-feira. Pessoal participando do sorteio, porque a Bioma presenteou você com uma Baby Look campeã de vendas lá da coleção da nossa querida Ayla. Aproveite, mande seu nome completo, seu bom dia para participar do sorteio do Dia das Mães aqui em parceria com a Bioma. Bom dia, ouvindo vocês com uma polenta, carne moída e ouvindo a Canaum. Opa, músicas gostou? Maravilhosas. A Canaum está romântica hoje. Parabéns pela programação. Olha a Eliana, nossa querida parceira, ouvinte aqui do café. Melhor presente do Dia das Mães, meus filhos. Quero participar do sorteio. Recado da Neia Fernandes.
0: Gostou da polenta e da carne moída?
2: Bom. Muito bom. Adorei.
1: O que está acontecendo hoje?
0: 10 horas e 30 minutos.
1: Preocupada.
0: Tá tudo bem. Segue.
1: Certeza.
0: Segue.
1: Maria Assis também é de Wilson lá de Catanduva. Bom dia, Marina Barros. Matioli na escuta. Coloca o nome da Lívia Mariane Lucas Domingues para participar do sorteio. Deboretes chegando aqui com a gente, as Deboretes na nossa audiência. Valdereis, Elianete Naide da Silva, a Adriana Cristina de Melo, a Rosa também, Sara Cristina, quer participar do sorteio do Dia das Mães. A Cléo já mandou seu nome, Luzia Aparecida Cardoso de Moura, isso. Silvia Micali mandando o alô. 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

0: devorou também curtindo a Dua Lipa, Alessandra.
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0: Deborou mandou um recado. E ponto.
1: Não vai conseguir ficar até mais tarde.
0: É, quem manda é ela. 10 horas e 34 minutos. Quem manda
1: 5 para 6,
0: é ela,
1: ela baixa as portas.
0: Quem manda é ela, quem manda nela é ela. E ponto final. E a Rosa Mattioli? Ô, Rosa Mattioli, tá na costura, Rosa Mattioli?
3: Bom dia, Delcimar. Bom dia, Alessandra. Eu quero participar do sorteio. É a Rosa Mattioli. Ó, meu telefone é 996-3291-60.
0: E Rosa Mattioli?
3: Tá na Canal 1, tá de bem com a vida. Tô participando, tô ouvindo o café da... Não, tô ligadinha no café da manhã.
0: Que bom. Aê, Rosa Mattioli. Vamos falar do que
1: agora,
0: Alessandra?
1: Olha a Estela, lá da VCC, a mãe dela, dona Nega. Todos os dias aqui querendo participar do sorteio. Já estão participando e convidando a todas as mulheres para os 9 anos do Terço das Mulheres, que excepcionalmente será feito na próxima semana, terça-feira, 8 horas da noite, no Santuário. Nós vamos reforçar o convite na próxima semana, Estela.
0: Tá legal. A Eide, a Cristina Antunes e com a Cacau Show, Alessandra, 10h35.
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0: Cacau Show Cafeteria, gente. Que delícia, hein? 10h35. 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
4: Muito bom! Adorei!
0: Ah, isso aí, adorou?
1: Gostei, gostou, bastante.
0: Gostou. 10 horas e 36 minutos. Agora você fala do quê?
1: Cristina Antunes, Jefferson, bom dia. Sueli Silva também participando. Adoro café. Deixou o nome aqui para participar do sorteio. A mãe, sorteio do Dia das Mães, Sueli Terezinha Gonçalves e da Luana da Silva. Abraço para vocês. Uma ótima sexta-feira. Neia Fernandes, bom dia, estou aqui na faxina, meu nome é Vanessa e quero participar do sorteio.
0: Já tá participando.
1: Já tá na lista, Vanessa, bom dia para você, Mara Regina Leite também. 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
0: Muito bem, 10 da manhã, 37 minutos, falta você falar do Jaú Serve, o supermercado da família feliz.
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0: É isso mesmo, Jaú Serve Supermercado da família feliz. 10 horas da manhã, 38 minutos. A Mara Regina Leite está ouvindo. Adriana Chagas está ligada também. Bom dia, quer participar? Quanta gente aqui? Cristiane Fernandes. Mais alguns recadinhos para fechar o programa? Ô, Alessandra.
1: Bom dia para todos que participaram. Chegando aqui na sexta-feira. Sextou aqui com o pessoal ainda participando. Dá tempo de mandar o seu nome, participar do sorteio da Bioma Moda Fitness e Moda Praia. A gente vai encerrando por aqui, desejando, claro, um excelente domingo de Dia das Mães para todas as famílias. Um ótimo fim de semana. Bom descanso a todos vocês. A gente se encontra aqui.
0: Isso aí, prepara,
1: na segunda-feira.
0: Prepara a feijoada e o vinho, hein? Prepara a feijoada e o vinho, porque vai esfriar. Que delícia! Isso,
1: já deixando os meus parabéns para a dona Dulce, para a Ivone também, as mamães da família Guissoni.
0: Toda eclética. Que é isso? Tá esperando o quê? Os bolos, a feijoada da dona Maria Rosa?
1: Olha, minha expectativa.
0: Alô, dona Maria Rosa.
1: Está alta pro fim de semana, viu?
0: A expectativa tá alta.
1: Espero que o Bernardo.
0: Feche o portão, Maria Rosa.
1: E o Bernardo. Bernardo compre um presente bom pra mamãe
0: Bernardo
1: dele.
0: Bernardo Vulgo Japa. Ô, Maria Rosa, fecha o portão. 10 horas e 40 minutos. Obrigado. Um abração, Alessandra. Parabéns pelo Dia das Mães. Vamos terminando com o Roberto. Segunda-feira tem mais café. Bom fim de semana.

0: chegaste, Jennifer Lopes, Roberto, 10h44.
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0: 10h49.
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0: O nosso repórter José Lucente.
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0: Muito bem, obrigado, José Lucente, 10h53.

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1: Muito bem, Bruno e Barreto, são 11 horas.
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1: Tá chegando aqui o repórter José Lucente.
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3: Obrigado a todos aí, 11:04. 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
3: 11 horas e 8 minutos.

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bem, 11h24, você fica já já com a segunda edição do canal Uma é Notícia desta sexta-feira, 8 de maio. E agradecendo você pela companhia, estamos indo embora, sol por aqui, mas o tempo vira no fim de semana. Nos encontramos amanhã. Mandar um alusão aqui para Cléo, para Nayara e também um alusão aqui para Michele Francine de Oliveira, tá bom? E uma oração, claro, para todas as mamães. Nos encontramos amanhã, gente. Segunda edição do canal Uma Notícia está chegando. Estamos indo embora. Obrigado pela sua companhia. Excelente almoço. Boa sexta-feira com a Boiadeira.

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8: Olha, uma ótima sexta-feira para você. Estamos chegando para a segunda edição do Canal 1 é Notícia, nesse 8 de maio, Dia Internacional da Cruz Vermelha. Hoje, dia da vitória, o fim da Segunda Guerra na Europa com a rendição da Alemanha nazista. Hora de a gente conferir a primeira informação. Repórter da cidade, José Lucente.
9: Um homem, 38 anos de idade, ele foi preso pela Polícia Militar aqui em Taquaritinga, suspeito de tráfico de drogas. O flagrante aconteceu no Jardim Buscardi. De acordo com as informações, a equipe realizava patrulhamento pelas imediações na Praça Santa Luzia, quando avistou esse homem em atitude suspeita. Durante a abordagem, os policiais localizaram com ele porções de crack e também a quantia de R$ 132 em dinheiro. Ainda segundo a polícia, o homem confessou que estava vendendo as substâncias ilícitas no local. Ele recebeu voz de prisão em flagrante, foi encaminhado para a UPA 24 horas para atendimento médico e em seguida apresentado na delegacia, onde o boletim de ocorrência por tráfico de drogas foi registrado. As drogas foram apreendidas e o suspeito permaneceu à disposição da justiça, sendo posteriormente encaminhado à cadeia pública na cidade de Santa Ernestina. É você, Edson.
8: São 11 horas e 32 minutos. Olha, para você que está participando desta edição, né, e também aqueles que participaram da primeira edição do canal Um é Notícia, seja no Face, no Instagram, no YouTube, ligando aqui na casa da canal ou mandando o zap, deixando o nome e o telefone, está concorrendo a um frangão assado e recheado do Bela Vista para este domingo, Dia das Mães. Então, uma mamãe vai ganhar um frangão assado e recheado do Bela Vista para ser retirado neste domingo lá no Bela Vista, Dia das Mães. Presentão Bela Vista. E também nós vamos ter um sorteio de um vale-compras de R$200 em Benja Elétrica, Hidráulica, Iluminação e Lajes, tá? Então, duas mamães serão premiadas aqui na Casa da Canal nesta tarde. Eu sei, eu já tenho aqui centenas e centenas de mamães que estão concorrendo, né? A maioria vai ficar brava comigo, mas são duas pessoas que vão ficar muito felizes aí ao receberem esse prêmio. Um frango assado e recheado do Bela Vista pro Dia das Mães, domingo, e também um vale-compras de R$200 em Benja Elétrica, Hidráulica, Iluminação e Lajes. Manda o seu nome, o seu telefone e boa sorte para você. Alessandra, 11:33.
10: Um criminoso morreu durante uma troca de tiros com policiais do Batalhão de Ações Especiais da Polícia de Ribeirão Preto na madrugada desta sexta-feira. O homem fazia parte de uma quadrilha que tentou roubar uma usina fotovoltaica na região. Um suspeito foi preso e outros dois conseguiram fugir. Segundo a polícia, os criminosos renderam o dono da empresa e deram coronhadas na cabeça dele. Os guardas conseguiram acionar pela polícia militar. Neste momento, um dos ladrões que havia ficado no carro conseguiu fugir. Contudo, ele foi encontrado por agentes na região, nas imediações onde este crime estava acontecendo. Os agentes informaram que ele confessou a participação na tentativa de roubo e acabou preso. Outro suspeito, detido, constava com um mandado de prisão em aberto por ter fugido da cadeia. Enquanto isso, outros policiais seguiram na busca pelos criminosos que foram encontrados em uma área de mata na rodovia Antônio Machado Santana, próximo ao local do crime. Neste momento, teve início a troca de tiros. Um dos suspeitos foi baleado e morreu no local. Outros dois conseguiram fugir e estão sendo procurados por equipes do BAEP e pelo helicóptero Águia.
8: Agora são 11 horas mais 34 minutos, 11:34, chamando direto de Araraquara o repórter rodoviário JB para contar as histórias das estradas da nossa região. É contigo, Jota.
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12: Muito bom dia, amigos da Canal 1 de Taquaritinga, da região. Bom dia, Edson Cândido.
13: Bom dia, JB.
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12: Araraquara, sexta-feira, 8 de maio de 2026. Lua cheia, ótima para a pesca até a meia-noite.
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12: Manhã sem chuva no estado de São Paulo. Aqui na Fonte Luminosa, na Grande Morada do Sol, em Araraquara, temperatura mínima de 20, máxima de 30 graus.
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16: Amigo motorista, motociclista, ciclista e pra você também, piloto de jegue, dê passagem ao mais afoito, ao Fominha. Porque motorista com raciocínio reduzido, com cérebro do tamanho de uma sementinha de ervilha, de uma ameba, com mentalidade estreita, necessita de estrada larga.
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16: Por volta das 11 horas de ontem, horinha gostosa do arroz, do feijão e da alegria, um motorista de 58 anos conduzia um Fiat Estrada na cor branca da empresa Cooper Citrus, da cidade de Bebedouro. A picape transitava pela SP-326, rodovia Brigadeiro Faria Lima. Trecho com pista simples, reta, tempo bom. Seguia pela pista norte, no sentido Barretos ao Rio Grande. Quando chegou no quilômetro 437, mais 700 metros, ainda no município de Barretos, região de Ribeirão Preto, durante manobra de ultrapassagem, manobra que mais mata no trânsito brasileiro, um minuto impensado que não faria falta na vida de ninguém, e nesse minutinho de bobeira durante ultrapassagem,
18: que minha tá louca da cabeça lá,
16: entrou na pista contrária e foi de encontro a um automóvel Renault Kwid na cor prata da cidade de Pirajuba, lá nas Minas Gerais, conduzido por um motorista de 59 anos. Também viajava no Renault um passageiro de 55 anos. Com a violência da pancada, 100 daqui pra lá, somada com mais 100 de lá pra cá, ninguém anda a menos de 100. O impacto foi a mais ou menos 200 por hora. Aí não tem tatu que aguenta, amigão.
18: Oxe, sai de baixo.
16: Os dois motoristas e o passageiro ficaram presos entre as ferragens dos dois veículos, que ficaram destruídos. Eu vi a fotografia. Não sobrou espaço nem para o anjo da guarda. Os dois motoristas e o passageiro sofreram ferimentos graves, não resistiram e todos morreram no local do acidente. No quilômetro 437 da Brigadeiro Faria Lima, mais três cruzes irão simbolizar o passado. O Rabecum transportou os três corpos ao Instituto Médico Legal, em Barretos. A triste missão foi designada aos policiais rodoviários, soldado Josué e o cabo Hugo. Com o apoio dos bombeiros, do SAMU e dos peritos, atenderam a ocorrência e prestaram às vítimas fatais suas últimas continências. 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
20: JB, qual é a frase de para-choque para esta sexta?
16: Zezé, se um político te enganar uma, duas, três vezes, ele merece uma surra.
21: Como é que é?
16: Mas se esse mesmo político voltar a te enganar quatro vezes, aí quem merece a surra é você.
22: Político lá tem palavra, lá precisa de palavra.
16: Pegou a visão?
23: Não começa não com te bloqueio.
16: Obrigado pela audiência. Bom fim de semana pra você.
24: Tchau, lindo. Tchau, obrigado.
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16: Amigo motorista, tenha uma excelente viagem pelas veias e carpetes viários deste imenso Brasil.
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27: Obrigado ao repórter rodoviário JB contando as histórias das estradas da região. 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

0: 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O Elton teve aqui pela manhã para falar que o Benja Elétrica Hidráulica e Iluminação e Lages vai inaugurar nova loja agora em fevereiro. 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
1: Edson, aqui a City, onde a Adriana está comigo, porque, olha, tem muito sorteio. Tem moto, tem TVs, tem relógio, tem bicicleta, tem máquina de lavar, tem ar-condicionado, tem celular, tem air fry, tem kit de churrasco e tem ainda R$25.000 em várias compras. Tudo isso nesse grande sorteio que vai acontecer na próxima terça-feira.
2: Oi, Zé, tudo bem? Edson, tudo bom com vocês por aí? Então, todos esses prêmios que você mencionou serão sorteados durante o ano, né? Agora, para o Dia das Mães, nós teremos 8 premiação, né? Que faremos o sorteio na terça-feira, dia 12, aqui na City, ao vivo, às 11:30, né? Com a presença também da Canal 1 e transmitido pelo Facebook da City.
1: O que vai ser sorteado, então, na próxima terça-feira?
2: Zé, nós teremos TV, máquina de lavar, celular, relógios inteligentes, air fryer.
1: Que maravilha, quer dizer, muitas pessoas vão já ter o seu prêmio garantido aqui no sorteio do Dia das Mães, né?
2: Isso, sorteio do Dia das Mães serão 8 contemplados, né? Então, teremos 8 contemplados aí com essa premiação que eu falei.
1: O Adriano, falando no Dia das Mães, a gente tem que lembrar que hoje, sexta-feira, o comércio em Taquaritinga está num horário diferenciado.
2: Isso, para atender a todos, né? O comércio estendeu seu horário até as 20 horas hoje e amanhã até as 15 horas. Então dá tempo de todos comprarem uma lembrancinha, um presente para sua mãe.
1: Dá tempo de preencher o cupom ainda.
2: Exatamente. Comprar nas lojas participantes da campanha e ganhar os cupons e aí ter a chance de concorrer a todos esses prêmios.
1: Maravilha. Sorteio então, terça-feira, 11:30, aqui na Sete.
2: Isso, exatamente, Zé.
1: Maravilha. Bom, e eu tô vendo aqui que tem muitos parceiros com vocês, né?
2: Com certeza. Sozinho não conseguimos fazer nada, né? 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São essas empresas que estão, que são nossos patrocinadores e também agradecer a todas as empresas, são mais de 60 empresas que estão participando da campanha, né? 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Quem está distribuindo o cupom, além da urna e também do folder e todo o material publicitário que tem dentro das lojas para você identificar também.
1: Perguntar, o pessoal pergunta, né? Fez o sorteio agora terça-feira, esses cupons voltam para a urna?
2: Sim, Zé, é acumulativo, né? Ele vai participar do Dia das Mães e depois Dia dos Pais e o Natal também. Então,
1: três sorteios, então.
2: São três sorteios grandes, né? São durante o ano. E todas as pessoas que preencheram o cupom agora no Dia das Mães também vão ter a chance de concorrer nos outros sorteios.
1: Você falou que nesse sorteio Dia das Mães, agora na terça-feira, que a gente vai estar presente aqui, viu, Edson, ao vivo. São oito pessoas que serão contempladas?
2: Oito pessoas. Dentro daqueles prêmios que eu mencionei, né, serão oito pessoas contempladas.
1: Perfeito, então. E as lojas estão identificadas aí, né, com banderolas, para saber, eu estou comprando, vou preencher o cupom.
2: Isso, nós temos as banderolas, tem banner, tem a urna, e também nas nossas redes sociais tem a listagem com os nomes. E se tiver qualquer dúvida, é só ligar aqui para nós no 3252-2811, que a gente passa também a listagem para vocês.
1: Tá certo, Adriana, obrigado. Feliz Dia das Mães para você, né, para todo o pessoal que está ouvindo a gente agora, e para o pessoal da City, né, os nossos comerciantes.
2: Isso, aproveitando, né, o ensejo, parabenizar, né, as mães, todas as mães da nossa cidade, região, enfim, né, que a gente, elas merecem, né, e que Deus abençoe a todas. E é isso, é a mensagem nossa aqui da City.
1: Continue comprando no comércio local, preencha o seu cupom que você pode, ó, tem moto, tem TVs, tem relógio, tem bicicleta, tem máquina de lavar, tem ar-condicionado, tem celular, air-fry, kit churrasco, mais R$25.000 em vales compras. Tudo isso em sorteios, né? O primeiro é agora, terça-feira, depois Dia dos Pais, depois Natal.
2: Isso, exatamente, Zé. Então, acompanhe aí nas nossas redes sociais e compre no comércio local.
1: Dê preferência para nós mesmo, tá bom, Edson? Porque quem gosta de nós mesmo, não é verdade? Deixo com você.
0: É por aí, tá certo, Zé. Um abraço, queridos aí da City também, um abraço, um bom dia. Olha, o José Ribeiro, ele mora em Santa Ernestina, e ele está mandando a foto de um senhorzinho que está desaparecido lá. Fecha mais essa foto para que a gente possa visualizar, para quem está no Face aí, para quem está no Face acompanhando, que está nas redes sociais, isso, né? É o José Ribeiro, está mandando um recadinho aqui, deixa eu ouvir.
3: Sou de Santa Ernestina, eu liguei agora aí, referente a um senhorzinho que mora aqui com nós, que ele sumiu ontem, desapareceu, e a moça aí pediu para a gente mandar foto, tá? E vamos estar mandando a foto.
0: Então, quem está desaparecido é o senhor Benedito Rodrigues dos Santos. Ele desapareceu ontem, entre 3 e 4 horas da tarde, lá de Santa Ernestina. Ele tem 80 anos, senhor Benedito Rodrigues da Silva, faz tratamento de Alzheimer e labirintite. Então pode ser que ele não está conseguindo retornar, lembrar do lugar do retorno para casa, né? Senhor Benedito Rodrigues dos Santos, 80 anos, faz tratamento de Alzheimer e labirintite. Põe de novo a foto aí. Se alguém tiver qualquer informação, pode ligar lá para o José Ribeiro no 16 988 17 2041, 988 17 2041. Tomara que seu Benedito seja aí localizado e retorne para a família. 11:54 aqui na Casa da Canal. Alessandra, a informação põe na tela.
4: O Sindicato Rural de Taquaritinga está com as últimas vagas para o curso gratuito que será ministrado na próxima semana, profissionalização em operação de manutenção de tratores agrícolas. A capacitação será realizada a partir de segunda-feira até a próxima sexta-feira, com aulas das 8 horas da manhã até às 5 horas da tarde. Esse curso oferece formação completa, incluindo o conteúdo teórico e atividades práticas, além do certificado ao final ou em sua conclusão. Os participantes também terão direito ao almoço gratuito durante os dias de treinamento. Para se inscrever, os interessados devem entrar em contato pelo WhatsApp 99993-5119 e enviar a foto da CNH, sendo exigida, no mínimo, a categoria B.
0: A Mega Sena acumulou na noite de ontem, o sorteio de amanhã será de 45 milhões de reais, hein? Uma boa grana, dá para colocar parte das dívidas em ordem, né? 45 milhões acumulados na Mega. Ontem, Os números sorteados foram 17, 23, 29, 30, 48 e 50. Ninguém acertou. 25 apostadores fizeram 5 acertos. Cada um vai receber R$70 mil. A Loto Fácil teve 3 apostas premiadas na noite de ontem. Os números sorteados: 1, 2, 3, 7, 8, 10, 11, 13, 14, 17, 18, 21, 22, 23 e 24. 3 apostas premiadas na noite de ontem e cada uma vai levar um prêmio de R$487 mil. Já a Quina acumulou, ninguém acertou a faixa principal. Dezenas sorteadas ontem: 6, 11, 42, 62 e 78. O prêmio acumulou para R$13 milhões na noite de hoje. Zé Lucente, são 11:56 agora.
1: Os policiais militares foram designados para realizar uma diligência em uma residência onde um indivíduo tinha um processo em andamento sobre crime ambiental. Ao chegar com a viatura na Vila Morato, em Dobrada, os policiais se depararam com um indivíduo descontrolado emocionalmente. Aí informaram a ele que havia um mandato em seu desfavor. Ele saiu até uma área externa da casa e afirmou: "Não saio daqui." Detido, ele foi encaminhado até o pronto-socorro no Hospital Carlos Fernando Malzone, já em Matão, para realização do exame de corpo de delito. Posteriormente, o detido foi apresentado à delegacia, onde o delegado de plantão, Dr. Luiz Fernando Ferreira, tomou ciência dos fatos e ratificou a voz de prisão. A autoridade policial determinou o registro do boletim de ocorrência pelo escrivão, sendo então capturado e encaminhado até a cadeia pública em Santa Ernestina. E nesse momento ele já estava um pouquinho mais tranquilo. É você, Edson.
0: Informações do SUS é de que 1 milhão de gestantes já foram vacinadas contra a bronquiolite, o vírus da bronquiolite.

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0: você, Malu Monteiro.
1: Galera, sextou. Ai, Malu, sextou. Tava tão esperançosa pra ela chegar logo. Você achou que demorou?

0: Fala aí, Matheus e Cauã e Laona Prado, admita, admita. 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

0: Danilo e Davi, não mexe em minhas gavetas, de olho no relógio. 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
0: 2:04.
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4: Pois é, 937. Olha, o Vavá de Matão diz que não está mais no estado de Alagoas, não é, Vavá? Não estou em Penedo, estou em Vinhedo. Até rimou, hein? Estou ligado pelo aplicativo e ele coloca trabalhando. Respondi pra ele, vou fazer de conta que acredito. Bom trabalho, Vavá, super beijo pra você. Nunca mais trocamos ideias assim, tete a tete, meu amigo. Um abraço, toda vez que tiver em Penedo, vê se avisa, hein, figuraça. Beijão pra você. Alô, Sueli Silva, cumprimentando todas as mamães. Ah, deixa eu ver aqui, abraço. Não sei se você é mãe, não, nunca me senti devidamente preparada, Sueli. Desde pequenininha que eu falo, mãe, eu até quero casar, mas essa história de ter filho não tá no meu balaio. Obrigada, Su, um beijo pra você, beijo para a sua filha, Luana. oferecer para minha filha Luana, para minha mãe Iraci lá em Agulha, para mim também pelo Dia das Mães. Beijinho para você. Ana Cecília, querida, todas as Anas Castelas que tiverem aqui no programa, vão especialmente para você que é tão apaixonada por essa cantora, que é sucesso absoluto, né?
10: Vocês precisam admitir alguma coisa.

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0: Amores, 2:38.
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Felipe Rodrigo, na programação da Melhor. São 2:42. Beijinhos ao Vanderlei, da 7 de setembro. Conseguiu empate, Gustavo Henrique de cabeça. Tá fazendo gol igual centroavante. Ô Vanderlei, meu amigo. Você sabe que a primeira vítima do que eu penso sobre o futebol brasileiro ultimamente é meu maridão, né? Porque eu falo, acha que bonita. É o que eu falo, Série A. Palmeira, Corinthians, Santos, São Paulo. Tá, aí você vai assistir o jogo. Meu Deus, que lentidão, que sonolência, que coisa horrorosa. Chutão pra todo lado. Aí eu começo. Esse é o nível? Aí você vai assistir qualquer time brasileiro contra o argentino, uruguaio, chileno, peruano, uruguaio, paraguaio. Aqui, América Latina, né? Ai, meu Deus. Acontece como aconteceu ontem, cara. Que é aquilo? Que violência é aquela? De não ter tido jogo. 3-4 minutos de jogo, só parou tudo. Com o meu querido Flamengo. Olha, sinceramente, eu não desisto de assistir nem de ser corintiana, mas não me conformo. Um beijo, querido Vanderlei, tamo junto. Melhor com gol do que sem, né, meu amigo? Ai, ai, ai, Deus me livre. Vavá de Matão, beijão. Conceição, beijaço. Outro Vanderlei. Ele me manda foto de uma... Eu gostei, Vanderlei, do que você fez, porque a foto que você tira dessa carreta, você pega só um pedacinho e você tá numa subida ali, né? Então ela começa só a aparecer, a gente não vê a carroceria da carreta. E ele falou, não adianta se esconder, te achei. Boa, não é só terminar, hein, Vanderlei? Não é só terminar. Obrigada pela foto, obrigada pelo texto.

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9: É, dona Fabi, beijo no seu coração. Hoje ela tá na faxina. Um abraço pra você e pros seus amores, Helena, Maria Cecília, Antônio, Maria Clara e o Rafinha. E tá chegando, né? Amanhã, sábado, é aniversário de 2 deles. E nós. Festança começa às 1h30 da tarde. Será que Madonna vem? Será que Shakira vem? Shakira fechou já no Rio de Janeiro, né? De repente a Fabi tá contratando a Shakira de volta, né? Pra fazer show aqui na Taquaritinga. Líder dos netinhos da Fabi. Ei, Fabi! São 2h54, abraços a Sueli querida, Limarim de Novo Horizonte, beijão pra você, meu amor, também fazendo faxina, ai meu Deus, lavar banheiro pra Limarim, ô Fabi, é treva, passa roupa então, hein, Limarim, aí é treva pra todo mundo, Mazinho querido. Super beijo pra você, Vazinho. Deixa eu ver aqui quem tá aniversariando, meu amigo. Quem? Olha, ontem foi a Luma Luiza. Hoje é o aniversário do filho Pedro Henrique, 27 anos. Parabéns ao Mazinho, pai super querido, Mazinho Nussi. Da mamãe, Angélica Manzoli. Da Luma Luiza, que aniversariou ontem. Da Laís Caroline. Deixa eu ver aqui os sobrinhos: Bernardo, Bento, Clara, Vitor, Giroto. Das tias, Mirella Manzoli, Adriana Nussi, Vera Negri Nussi, Luiz Manzoli, a Sidoca, demais familiares, Pedro Henrique, muita saúde e toda a felicidade do mundo. É o paizão te desejando, cara. Em nome de toda a família Canal também, abraços, muita luz e muita paz. E muita Shakira? Você assistiu ao show de Shakira? Conceição, beijinhos. Vanderlei, o que ele mandou, vá. Não adianta se esconder, te achei. Eu sou carreteira, Vanderlei.

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2: 3:05.
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4: Meu diretor é o Marquinhos Morcelli ou é o Zé Vicente? Tá aqui, Marquinhos Morcelli. Vamos ver.
6: Oi, Maluzinha. Sexto. Ô, Zé. Sexto, ouvintes do Pacete. Boa tarde, Gustavo.
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4: 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Gu.

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4: Meus amores, 3 horas 23 minutos. 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Alô, querida Alice de Novo Horizonte, um abraço pra você. Super beijo. Olha, a Fabi tá destruindo a telha pra limpar a casa hoje. Meu Deus.
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0: 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Alô, Alice do Horizonte. Ô, Fabi, você mora no sítio, minha amiga. Que delícia. Contato com bichinho, patalinho. Ah, uau, que delícia. Belo alpendre, hein, nessa casa. É por isso que as telhas estão todas fora do lugar. Fabi na limpeza é um perigo. 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

0: querida. Alice de Novo Horizonte. Alô, Cristina. Colar lindo no seu pescoço, cabelos grisalhos belíssimos. Eu tenho uma irmã que cansou também de pôr tintinha no cabelo e deixou ficar branco tudo, tá? A coisa mais bela do mundo. A quem não goste, mas eu particularmente... Nossa mãe fica assim, né?
1: Faz uma tinta nesse cabelo, né?
0: E ela não, tá resistindo e tá a coisa mais linda do mundo. Eu falo pra ela toda vez que a vejo... quando estou lá em Alagoas ou, de repentemente, daqui mesmo via Zap, né? Toda vez que eu vejo uma foto dela, eu já elogio, porque eu acho muito bonito mesmo cabelos grisalhos, tanto para homem quanto para mulher. Se criança fizer também. É, meu diretor, de repente a criançada hoje tem muita opinião, né? Mas olha, quero cumprimentar minha queridíssima Cleuzinha Esperandio, tá aniversariando hoje. O Tião, maridão, a Priscila e o Celcinho, que são filhos, os netos, Dona Araci, mamãe, Senhor Pani, meu companheiro de estrada, cumprimentando você junto com toda a família canal, viu, Dona Cleo? Saúde e muita paz pra você. Continue com essa cara de fazendeira, mas fazendeira, assim, de 3 mil, cabeça de gado, assim, só no lado da fazenda. Eu sempre falo isso pra ela, ela tem essa cara. Cara de rica, meu amor, não é pra todo mundo. Parabéns, muita saúde, muita luz e muita paz pra você. Papai do céu te abençoe sempre. Feliz aniversário.

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14: Galerinha, o Ítalo já tá preparadíssimo pro tempo de rodeio. Então, um beijo pra todo mundo, até amanhã cedinho. Eu, Gauchão e seu Oscar, é claro. Né, Alice de Novo Horizonte? Um beijo, meu amor. Alô, Cleo Esperandinho Ruggeri. Parabéns mais uma vez.

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0: Hoje é sexta-feira, hein? Sexta-feira, meu amor.
1: Hoje eu vou beber.
0: Mas parte sexta-feira, ó, depois das 16h, já vai, vai, semana, final de semana de novo. Mas não é verdade, sexta depois das 4, vi. É.
2: Oi, Calhani.
0: Oi.
2: Vamos tomar uma que tá na hora.
0: Rapaz, vou te falar uma coisa, se eu não tivesse trabalhando, tivesse de boa, até tomaria, viu? Mas não tem como, não. Ai, ai, ai, vamos começar. Até agora a Malu tava no pedaço, né? Agora eu te faço companhia até as 7. Ô, vamos começar com a música bonita do Felipe e do Rodrigo. Ignora assim, ó.

0: Segue na hora, Felipe Rodrigo, 4:15 é o tempo de rodeio, seja bem-vindo, seja bem-vinda. É, tá dia de sexta-feira já, meu povo. 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
0: Tia Mara é meu talento. Fred e Fabrício.

0: Talento, Fred e Fabrício, 4h22, meu povo. 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
1: 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Canal 1 FM. 4h37, hoje tá puxado, hein? Vamos trazer o estranho de novo, Felipe Araújo.

0: mais barulho aí.
1: Cadeira cativa, Zé Neto e Cristiano, 4h43, a programação Tempo de Rodeio. 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
6: 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Agora é 4h54, hein? 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
0: 5:03, boa tarde para você.
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0: 79:35.
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2: É a programação Tempo de Rodeio, daqui a pouco eu começo a atender meu povo, daqui a pouquinho. 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Meus braços, Max Oliver, 5:18.

0: E que hora, Felipe Rodrigo? 5h23, daqui a pouquinho começa a atender meu povo.
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0: Era são 5h28, começar a atender meu povo. Fala aí, Cida.
7: Boa tarde, que é quem fala, Aparecida Gonçalves da Cruz, do Espírito Pintorão. Gostaria de ouvir a música Amado Xodó, Tem Alguém no Seu Lugar.
0: Tem alguém
7: no seu lugar. Eu adoro essa música, faz parte da minha vida. Tchau.
0: Tá bom.
7: Beijo com Deus, fica com Deus, E um bom fim de semana.
0: Você tá bem?
7: Sextou, Talianinho.
0: Sextou, meu amor. Sextou. E o Antônio? Ó, o Antônio, esse não bebe, come com bocotó.
8: Oi, Talianinho, velho de guerra. Aqui é o Antônio de Jardim Sebastião. Toca pra mim, Camões de Camargo. É, resposta do caminheiro. Vai lá pro bairro do Bona, aquele cachaceiro pingaiara. Lá pro Felinho também, aqui. Meu vizinho da Ana Maria.
0: Certo.
8: A irmã dele. E pro Leozinho também.
0: Tá bom.
8: Beijinho no seu coração.
0: Não.
8: Seu pilantra.
0: Esse não bebe nada, come com torremo.
9: Fala, italianinho, meu amigo! Como é que você tá, italianinho? Beleza?
0: Bom, graças a Deus.
9: Italianinho, aqui é o João Pedro do Parque da Azarara de Jaboticabal. Italianinho, manda um abraço pro meu pai Cosme, toda a garotada lá do Poço Guanabara de Jaboticabal.
0: Um abraço pra eles.
9: Um abraço também pra todas as mães do Brasil e do mundo, tá? Domingo Dia das Mães. Vamos que vamos. Italianinho, toca pra nós depois aí, aquela assim, ó. Cansado da luta dos trancos da vida. Saudade doída bateu pra valer. Lembrei do meu pai lá num sítio nosso.
0: Meu pai,
9: meu velho, eu não posso ficar sem te ver.
0: Tá bom, chega.
9: Falou, meu querido. Valeu, fui. Bom final de semana. Sextou.
0: Chama meu pai essa moda aí. E o Ivo? O Ivo vai falar.
10: Boa tarde, Talianinho. Tudo bem?
0: Tudo.
10: É o Ivo de Matão.
0: Diga.
10: Oi, Talianinho, toca com música pra mim? Janela da Vida.
0: Janela da
10: aí
0: Vida.
10: Aí eu quero oferecer pro Careta. O meninão, pro Tiago,
0: pro
10: Cavalo, pro Carijuri, para todos os ouvintes. Tchau, obrigado.
0: Tchau, obrigado, Ivo. Meu amigo Ivo do Boteco lá em Batão. A Regina tá doidinha pra falar faz tempo, né, Regina?
11: Oi, Italianinho, boa tarde. Aqui é a Regina, queria ouvir Metade de Alguém. Eu ofereço pro meu irmão Carlos Oliveira, pra minha cunhada Elezir, pro meus sobrinhos Pietro, Miguel, Carlos Eduardo, Alice e Maria José. E também pro Angélio, que você tem uma tarde abençoada.
0: Nós todos, se Deus quiser. E o Matoso fala.
12: Boa tarde, Italianinha, que é Matoso de Catanduva. Toca aí pra nós aí, Sérgio Reis, Panela Velha, que faz comida boa. Vai pra todo mundo aí da região Taquatinga e Catanduva. Pra todos os caminhoneiros que estão na estrada aí. Pra minha mãe, Ana Maria, que mandou um abração pra você, tá bom?
0: Outro pra ela. Vai, fala, o que que me brecou aí?
12: A galera do Bar do Dito aqui no Parque Flamengo, na Rua Gramado, em Bar do Ditão, em Ditão, Tatão, Maurão, Gil, Neguinho, lá. Manda um abraço pra ele, meu amigo Samuel, tenente da Polícia Militar de Araraquara.
0: Valeu,
12: um bom fim de semana pra você, família.
0: Você também, e a Vilminha tá na escuta.
13: Oi, Tananinho, boa tarde.
0: Boa tarde.
13: É a Vilma.
0: Oi, Vilma.
13: Jardim do Bosque. Uma Dong.
0: A Vilma Dong.
13: Eu queria ouvir uma música hoje. Desatinho. Se for possível,
0: Exatamente.
13: Né, Tânia?
0: Exatamente, eu vou pôr pra dentro da gaveta.
13: Não tá de bem com a vida.
0: Em um quarto de hotel. Vamos ver aqui, a Maria Campanha vai falar.
14: Ô, Talianinho, boa tarde.
0: Tarde, Maria.
14: Manda pra nós aqui hoje a música aí, se possível. Eu não quero piedade.
0: Não quero
14: piedade. Eu mandar pra você, tua família, mandar pra todos do rádio aí, mandar pra Dona Epinópolis, Miquinho, Paquinha, Nicole Novo Horizonte. Ana. E sempre, né? Tá tudo bem com a vida. Tchau, tchau.
0: Tchau, tchau. E a Maria Domingos vai falar, a Maria.
15: Oi, Italianinho.
0: Oi.
15: Boa tarde.
0: Boa tarde.
15: E Domingos e Santa Adélia.
0: Diga, meu bem.
15: Eu queria pedir a música Pássaro Sem Ninho.
0: Pássaro Sem Ninho.
15: Eu vou oferecer pro meu esposo João Domingos, vai pra Helene Embo, pra Tata do Queijo, pra Ana Rosa, vai pra Marina, vai para meus filhos. E vai para todos os ouvintes, Italianinho. Muito obrigada, fica com Deus, tenha um ótimo final de semana.
0: Você também, meu amor. Alô, Luísa de Jaboticabal, um beijão no seu coração, meu amorzão.
16: Ó, o Reginaldo. Boa tarde, Maria. Italianinho, meu amigo. Você tá bom?
0: Que
16: Reginaldo,
0: bonito.
16: Além de Santa Adélia. Sextou, hein? Vencemos mais uma semana, graças a Deus.
0: Você não trabalha amanhã,
16: que
0: nem domingo,
16: fazendo,
0: né, seu
16: Eva? Né? Estamos aqui no bar já tomando com a cervejinha gelada, né? Tá eu, o Ricardo, o Valentim, o André, o Queijinho e o Carlão.
0: Só gente boa, hein?
16: E o Queijinho. Queijinho é irmão da Tata do Queijo. Ei, gente boa, hein?
0: Formação.
16: Manda um modão pra nós, ele quer escutar espuma da cerveja espuma. Com Jean e Giovanni. Um abraço, meu amigo. Fique com Deus. Tudo de bom.
0: Espuma da cerveja, a Conceição da Costa. Ô, Conceição! Pediu uma do Rio Negro e Solimões, ela é lá do Jardim Nadir. Tá pra dentro da gaveta, viu, Conceição? Vamos ver um recadinho aqui.
17: Boa tarde, Italianinho.
0: Tarde.
17: Boa tarde, equipe Canal 1.
0: Diga, filho.
17: Um forte abraço a todos vocês aí, toda a região.
0: Ao fio da motosserra.
17: Tápolis. Fio da motosserra, Jaboticabal. Manda um musicão aí que estiver na agulha aí, um milionário aí.
0: Deixa comigo.
17: Tamo antenado aqui, Italianinho. Forte
0: Valeu,
17: abraço.
0: Valeu, filho. Vamos ver o outro recado aqui. Manda, meu compadinho, é só falar.
18: Oi, Italianinho, boa tarde. Aqui é o Adriano, mais conhecido por Cavalo de Dumal. Gente bacanizada, Italianinho. Oi, Italianinho, se for possível, manda pra nós aí. João Mulato e Pardinho e as Mineirinhas. De novo, em teus braços. Vai pra toda a galera lá do grupo, só por Deus. Ao Rodolfo daqui do Dumal, o Lucas Xavier, ao seu Adão. A equipe Toca Porco de Dumão e a todos que estão antenados na Canal 1. Tá na Canal 1, tá de bem com a vida, Italianinho. Vamos pra cima e chama.
0: Te amo. Equipe Toca Porco, hein? Ô, Nicola, não grita na minha orelha, hein?
19: Oi, Italianinho, seu cavalo. Toca um modão pra nós hoje. Ronaldo Viola e João Carvalho, mergulhado na saudade. Oferece lá pro Ventaninho, Tampinho, Giba Sorocaba, Luquinha Cachaceiro, Tiago Comedor de Bolo, Sandro Santana de Catanduva, Laurindo Engraçadinho, Rogério do Arocaia, o Bernardo Onos, Carlão do Onos, Tato do Queijo, Maria Campanha, Mariana Padaria Central e para todos os amigos que estão sintonizados aí, quem gostar da música. Cuidado aí, seus caras, seu caderno.
0: Ele não tá aqui, não.
19: Nós estamos tomando velho barreiro. Tchau, obrigado.
0: Ai, peito da pinga. Olha o outro Nicola aqui, ó, iguarzinho.
20: Oi, Tarninha, mais um dia de Morela.
0: É,
20: Tô entrando pra nós hoje. João Paulo Daniel, dia de visita. quando meu tio da Agonia é o Palmares, se são atados aqui em Santander, Luquinha Cachaceira de Monte Azul, Nicole no Horizonte, Giba Sorocaba. E pra todos os vídeos da Canaã, tá? A Canaã tá de bem com a vida. Tchau, obrigado!
0: Sai fora, caipora! Ó o meninão de Matão, queria ouvir uma do Jean Giovanni, oferecendo pro Pedrinho do Orquidário, Davi Jardineiro, Júlio do Restaurante Modelo, Alfredo, Ivo, o Goiano, a galera do bar, do Zezinho e do Corujas Bar, tá bom? Vamos ver o outro aqui, o André Furcão. Alô, André! Ei, Andrezito, tá de boa já, hein, André? Vamos ver, Talianinho, manda uma moda aí pra nós, João Paulo e Daniel, aqui é o Igor de Jaboticabal, manda pra mim e minha família. Essa música aí, quem canta não é o João Paulo e Daniel. Essa música aí, Mala Amarela, Mala Amarela, Mala Amarela, talvez Augusto e Gabriel. Tá bom? Um abraço pra você. E o Marquinho do Brito vai falar.
21: Alô, Talianinho! Boa tarde, Marquinho do Brito. Beleza, Talianinho? Tamo no Camargo hoje, hein? Aqui nós estamos no, aqui nos altos da Vila Ferreira, no baixão da Coab, no Baixadão, né? É. Que beleza, Talianinho. Tá na Canaã, tá bem com a vida. Ô, Talianinho, oi. Manda uma modona hoje pro Marco Balaieiro, cara. Pensa num cara bom.
0: Gente boa.
21: Santa Adélia mora, olha, Santa Adélia é terra de mulher bonita e de homem de bem. É. Manda uma modona pro Marco Balaieiro. O Marco Balaieiro, seu ouvinte aqui no bairro de Camargo todo dia. Beleza? Manda um abração também pra Paulinha. Paulinha, minha amiga, grande amiga Paulinha. E manda uma moda de viola. Um abraço, Lena e Embo. Tá na Canaã, tá de bem com a vida. Marcelinho Cardoso.
0: Tá louco, encheu uma perua e uma Kombi. Olha o Quininho.
22: Oi, Talianinho, boa tarde. É o Quininho, Talianinho. Oi, Talianinho, manda uma musicona pra nós aí que tá na ponta da agulha aí.
0: Mando.
22: Manda pro Carlão aqui que nós tá tomando um Guaraná aqui no bar dele aqui. Ele tá dando, batendo um papo aqui, Talianinho. Um abraço. Opa. Mandar pro meu cunhado dela também.
0: Valeu, filho. É, o Rodolfão.
23: Oi, Talianinho. Você tá bom, meu parceiro? Boa tarde.
0: Boa tarde.
23: Como é que tá o barracão assombrado aí, Talianinho? Tá, olha o Rodolfão de Dumont. Oi, Talianinho.
0: Oi.
23: Manda pra nós aí hoje, se possível, cara. Pescador do Rio Ivaí. Vai pra vocês aí da rádio, parceiro. Lá pro Rio Santa Nercina, pro Soadão, que deve estar na escuteira também, o Velho Cachoeira. Lá pro Trinca, vai pro Carvalho aqui do Mão, a equipe Toca Porco, e pra todo mundo aqui gostar da moda. Positivo, Talianinho. Tamo desse lado do brejo antenado vocês aí, hein? Firma na trás, Talianinho. Vai, cachorro.
0: É, eu falo pra você. Para com isso, que pelo ronco, pelo berro, já vi que levou ferro. Olha, olha.
24: Boa tarde, Talianinho. Aqui é o Joãozinho aqui da cidade de Severínia. Queria mandar uma música aí pra todo mundo aí de Severínia, especialmente pros Caveira. A música Laçador de Cachorro, Tião Carreiro e Pardinho. Boa noite.
0: Laçador de Cachorro. O Laçador de Cachorro. Vamos ver aqui a minha amiga Regina, rapaz.
25: Oi, Talianinho, boa tarde.
0: Tarde.
25: Tudo bem?
0: Tudo.
25: Talianinho, gostaria que você mandasse uma música. Uma música sua, pra nós ouvir aqui.
0: Vamos por meio, vamos ver
25: se é do caminhoneiro. Ofereço pro Luiz, né? Para os meus netos, para minha irmã. E para todos que gostaram da música.
0: Tá legal, bom? Regina.
25: Boa tarde.
0: Falou, meu bem. Vamos ver aqui a Clarice.
26: Ô, Talianinho, aqui é o Zezão de Monte Alto.
0: Tá usando o telefone da Clarice.
26: Talianinho, o Zezão é portuguesa, lembra de nós? A portuguesa tá muito doente, coitado.
0: É mesmo, filho?
26: Tá, a coisa tá feia, viu? E eu gostaria de ouvir com o Lourenço Leolival, Talianinho. Velha Porteira. É doença, cara, doença é fogo. Tô quase todo dia no HC em Ribeirão.
0: Coitada, mas
26: a coisa não tá boa, Talianinho. Tem que rezar pra ela porque a coisa tá feia, viu? Não
0: vai dar certo.
26: Tô falando é a Clarice Germano. Falou, Talianinho. Tudo de bom pra você. Tchau, tchau. É o Zezão Pescador, falou?
0: Fé em Deus, Zezão. Fé em Deus. Era um casal que, olha, eles unidos demais, os dois, né? Vamos ver aqui.
27: Oi, Talianinho, boa tarde.
0: Tarde.
27: Você tá bom, meu amigo?
0: Bom.
27: É o Lucas Xavier de Bradópolis.
0: Fala, Lucas.
27: Oi, Talianinho.
0: Oi.
27: Eu queria que você tocasse aquele modão lá do Milionário Zé Rico, Lembrança de um Boiadeiro. É, modão arrumado, hein, Talianinho?
0: Boa.
27: Oi, Talianinho, eu quero oferecer lá pro meu pai, Gilberto Xavier, tá tomando uma hora dessa.
0: Ó. Oh.
27: Eu quero oferecer lá pra equipe lá do Mão, o Adriano, mais conhecido como Cavalo. E toda essa galera que tá tomando uma gelada já, né, Talianinho? Chama, né, Talianinho? Bora tomar uma, né?
0: Vai lá, chama. Vai lá, vai lá!
1: Ei, boa tarde, meu amigo. Seu Luiz na Cachoeira.
0: Nossa!
1: Oh, toca aí pra nós tirar na agulha aí, beleza, Telaninha? Isso tá uma dona boa. Manda lá pro Mortal e Matão. Mandar pro seu, Telaninha, pra sua família.
0: Obrigado.
1: E pra tu, meus amigos aí, Itacoaritinga, do Turvo. Não esquece mais aqui, não, Italaninho.
0: Não
1: esquece,
0: meu amigo. Pode deixar.
1: Falou, Italaninho. Boa tarde, fica com Deus.
0: Você tá bem, meu irmão. E o Luquinha, pei da pinga. Ô, Luquinha, a moda que vai começar aí, ó, é o melô seu e do Santo Santana que eu vou começar.
2: Alô, meu velho.
3: Boa tarde, Italaninho, companheiro. Aqui é o Lucas de Monte Azul. Como é que tá o teatro aí, Italaninho? Aí, Italaninho.
0: Oh.
3: Toca o modão de São Carreira aí.
0: Rapaz.
3: Velho amor, eu acho que chama isso. Tampinha, Nicola, Tiaraquara, Santo Santana, Bacharocaba, Cezinha, Pau Balado, Tata do Queijo, com Nicola 2.
0: É.
3: Pra você, companheiro. Sextou, né? Tomar uma, né? Tchau, obrigado.
0: A beija quase picou a língua dele. Aqui, ó, o melô do Santo Santana e do Luquinha Cachaceiro. Gavião, Girigeno. Alô, pessoal da oficina Sol Trator. Alô, Ney. Alô, Marquinhos. Alô, Patrick.

0: Aí o melô do Sandro Santana. E também do Luquinha Cachaceiro. 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
0: Alô, Celso Zanotti, um abraço pra você, Serção, o meu amigo Giba Sorocaba, ó, pôr do sol bonito aí, hein, Giba? Fala, Giba.
2: Oi, Taleninho, boa tarde, Taleninho. Tá vindo frio, hein? Tá vindo frio.
0: Vai vir frio.
2: Né, graças a Deus, hein?
0: Eu não gosto, não.
2: Vou dar uma refrescada pra nós aí, né, Taleninho?
0: Eu não gosto de frio, não.
2: Oferecer programação a todos que gostam da boa moda, hein? Tiagão de hoje toma cerveja, falta de vergonha na cara, amanhã vai deixar ele tomar.
0: É verdade.
2: Sandro Santana.
0: Hoje ele vira Fim,
2: Cachaceiro, Nicola do Paraguai, Nicola Original, o Angélico lá, todo mundo que gosta da boa moda aí. Forte abraço, Deus abençoe, Giba Sorocaba.
0: Falou, meu amigo Giba, é o Nicásio.
3: Ô, Italianinho, ô, Ninja, como é que você tá, Ninja? Rapaz do céu, aqui no Paraná esfriou, hein? Chuva e frio, glória a Deus.
0: Eu não gosto de frio.
3: É, vou pegar uma carona aí, velho amor aí do Tião Carreira, que o Luquinha pediu aí, Luquinha Cachaceiro, como você diz aí. Rapaz, mas que música que é essa que você mandou pro Luquinha, velho? Você tá, é doido.
0: O
3: Luquinha tá nessa situação, né?
0: Tá.
3: Aí é complicado, hein?
0: Tá nessa.
3: Talianinho, manda pra todos os ouvintes, viu, Nietzsche? Fica com Deus, um forte abraço e um ótimo final de semana aí pra todos os seus ouvintes aí. Fui!
0: Vai, é que você não viu nada ainda, Luquinha. Quando a Bea pica a língua dele, Jesus! Casa Comida, Rio Negro e Solimões.

Italiano, boa tarde, Maurão, tá bom, meu amigo? Indo lá pro rancho ver se pega uns bitelo. Toca aí pra mim o João Mulato, Douradinho, Preto Doutor. Um abraço, velho.

0: É o preto doutor, é o de Carli e Carriel, viu, Maurão? É. Ai, meu Deus do céu. Oh, a CPFL tá de brincadeira, né, rapaz? O pessoal lá do condomínio, aqui do bairro Talavaço, né? Na rua Jamil José, estão sem energia elétrica desde as 11 da manhã. É, filho. Vamos ver se liga logo isso aí, velho. O pessoal tá precisando de energia lá, sei lá, desde as 11 da manhã sem energia, lá na rua Jamil José. Todo condomínio tá sem energia lá, né? Esse condomínio é aquele um que tem aí perto do Hospital de Olhos, viu, gente? Aí perto do Hospital de Olhos. Então, ó, a CPFL, vocês estão curtindo, alguém da CPFL que estiver ouvindo o meu programa, vamos agilizar aí, filho, vamos agilizar, né? CPFL compra porco, frango e leitoa, tá bom. Vamos religar a energia lá, povo, desde as 11 da manhã a turma lá tá nessa situação, hein? Não é fácil não, hein? 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
0: A resposta do caminheiro, né? Camões e Camargo.

0: Resposta do caminheiro Camões e Camargo. O da Erzane Boni está tomando zero arco, via. Ah, não. Tá num lugar gostoso que dá medo, tomando cerveja sem arco.
1: Ah. Ô, Teleninha, boa noite.
0: Boa noite.
1: Tudo bem? É o da Erzane Boni. Estamos aqui ouvindo seu programa, muito bom, né? Por sinal. Uma boa noite pra você, tá?
0: E tomando uma zero.
1: Bom descanso.
0: É, zero grau.
1: E você colocar aqui, nem estamos ouvindo. Pra mim, tanto faz você ponhar e não pôr, é tudo bem. Nós estamos aqui. Graças a Deus que a gente pode ouvir você todos os dias. Um abraço, uma boa noite. Fica com Deus, meu amigo.
0: Você tá mesmo, tchau, tchau. Compadre. Tá tomando cervejinha sem álcool, rapaz. O Juliano Andrade de Ribeirão Preto, retornando do Cascavel, fizemos um descarrego e passando por Taquaritinga, ligado na canal. Doidinho pra chegar e tomar aquela água de bolinha. Ai, ai, ai. Falou, vi. Um abraço pra você. É, semáforo da UPA desligado, hein? Tomar cuidado lá, pessoal. Lá na esquina da UPA, lá o sinal tá desligado, hein? Lá tem que tomar muito cuidado. Minha amiga Maria Tasso tá passando para desejar uma boa noite para você também, Maria. Boa noite para você. Ô, Luquinha, você vai mandar foto para mim sua, rapaz? Vai para lá, capeta. Feio que... Ser de perto é feio, hein? E de longe parece que você tá perto, rapaz. Ô, coisa mandada. Um abraço para minha amiga Cléo do Jardim São Luís. Grande Cléo, um beijo no seu coração. Vamos rezar um pouquinho e agradecer a Deus por mais um dia que está se findando. Eu volto o Jazinho, não me sai daí não.

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2: Era são 6h16, é o tempo de rodeio. Vamos ver o recadinho do Tiagão, tomador de café. Hoje ele tá tudo contente, que nem criança quando ganha doce.
7: Oi, Italianinho!
2: Aí, ó, tudo contente. Hoje a patroa
7: deixa. Estou, Italianinho, tá hoje. Liberado, já tá liberado o shampoozinho. A Priscila falou que pode, Italianinho.
2: Tem vergonha nessa
7: cara. Daqui a pouco eu tomo um shampoozinho. Manda abraço pro Giba, Sorocaba, Santo Santana, Luquinha, Cachaceiro, Nicola, Pudim de Pinga, Trinca, Cezinha, Tião, Dona Rosta, Coritinga, Donizete, Cid Paraíso, Rogério, Araucária.
2: Tá bom.
7: Tá liberado, Italianinho.
2: Tá, né? Meu Deus do céu, vou fazer o quê? Sandro Santana, já toquei o melô seu, Sandro Santana. E ó, Sandro, tô falando sério, hein? Vai ter uma hora que eu vou brecar, só quando você pôr aquele áudio que eu falei pra você. Senão, não vou mais pôr no seu, porque só comigo.
8: Italianinho, oi. Italianinho, oi. Você tá bom, meu culpadinho. Bom e bonito. Manda um beijo pra minha esposa Gisele, meu filho Vitor, o Tiago de Araraquara, o Giba que tá fornecendo você lá em Sorocaba, o Trinca, o Nicola de Novo Horizonte, o Luquinha Cachaceiro, o Rogério Araucária e o Cláudio da Guaritinga. Fala aí, meu peixe.
2: Combinado, ó. A partir de hoje. Hoje foi amanhã. Se você não mandar pro gaúcho um áudio igual, aí eu não vou mais pôr. Não vou mais pôr. Que viadagem só no meu horário, rapaz. Que negócio é esse? Ô Agnello, fala Agnello.
9: Meu amigo italianinho aqui, quem fala é o Agnello. Um forte abraço a você, todos os ouvintes da Canal 1 FM. Manda um abraço aí pro meu mano Agnaldo, André Bugatti, Luiz Bugatti, Emerson Vigilante do AMI. Pra todos que estão na sintonia. É isso aí, meu parceiro. Sextou, tamo junto. Tá na Canal 1, tá de bem com a vida. E solta os modão pra gente ouvir.
2: Daqui a pouquinho dá sorte os modão pra gente ouvir.
10: Boa noite, italiano. Boa aqui noite. É o Paulo de Catanduva.
2: Grande
10: tudo
2: Paulo.
10: Bem? Italiano, estamos aqui firme e forte ouvindo esse maravilhoso programa.
2: Olha que bênção.
10: Manda a próxima música que tiver na ponta da agulha aí.
2: Manda.
10: Tá na Canal 1, tá de bem com a vida. Um abraço, irmão. Fica com Deus.
2: É pra mim, meu compadinho. Vamos ver o Donizete, é isso?
11: Boa noite, italianinho. Baiano da Cachorra.
2: É baiano da Cachorra.
11: Galera tá tomando uma cervejinha no bairro do Carne Frita, no bairro Rosinha do Sebim, pra todo linguarudo aqui da região de Matão e pra toda a galera que tá curtindo a Canal 1 na região de Matão, Taquaritinga, Catanduva, Jaboticabal, toda a galera aí. Falou, meu amigo, manda um buscão da letra sua aí pra nós e curtir aí.
2: Não dá mais tempo de pôr moda, rapaz. É, Tiagão, tomador de café, isso que eu falei é verdade, Tiagão. Amanhã eu vou ver os áudios que tá aqui, se ele não mandou nenhum igual, não vou pôr mais não. É, tá pensando que? Tem alguém no seu lugar, Chico Amado e Xodó.

0: É Janela da Vida, João Mulato e o Pardinho. Fala, Vardemar, manda aí.
1: Boa noite, Adelinho. Toca qualquer um que ela põe a frequência pra nós aí, manda pra Marina, pro Cheiroso, pro Dionísio. Mano. Toda a turma da Setanda, a Raiz. Tchau, obrigado.
0: Tchau.
1: Principalmente pra bandida.
0: Tá bom. Vamos ver aqui o Arlindo Parmeirense. Boa noite, Arlindão. Vamos ver o outro aqui, manda.
2: Fala, italiano. Boa noite, tá bom? É o João do Corgo Rico.
0: Fala, João.
2: Manda um abraço pra todo mundo da sintonia, pro meu pai, o Gilberto. Tá na puxada do Palito Doce. Metendo marcha na Scania. Beleza. Pra todo mundo da sintonia. Galera do agro aí, que move o Brasil.
0: Valeu, meu compadre. Olha o Luquinha Cachaceira. A Bia picou a língua já ou não? Vamos ver? Já picou a língua, vixe.
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3. Era são 6h39. Vai ficar um monte de moda pra trás ainda, né? Vamos trazer essa aqui, ó. Em um quarto de hotel. Ô, Ronaldão Viola e Praiano Desatino.

espuma da cerveja, Jean Giovanni Macabou, gente. O Italianinho vai ficando por aqui, agradeço a você de perto, a você de longe. Os amigos patrocinadores, obrigado pela credibilidade. O Gaúcho Velho já tá no pedaço. Eu prometo voltar amanhã, se Deus quiser. Vamos lembrando, se eu amanhecer amanhã, Deus estará comigo. Se eu não amanhecer, eu estarei com ele. Um forte abraço, uma boa noite. Até amanhã, se Deus quiser, e Nossa Senhora Aparecida me ajudar.

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0: Dezenove horas e quatro minutos, prepare seu coração. Bem, amigos da 93,7, venha para o mundo da comitiva, canal 1 FM de Bem com a Vida. Tchau! E lá, olá, amigos sabantes do rodeio, está começando de novo comitiva, canal FM aqui 93,7. Para mais de 180 cidades antenadas com a gente, 6 milhões de ouvintes, aos internautas, um forte abraço. Noite de sexta-feira, 8 de maio de 2026, já estamos chegando por cá, meu filho. Só o Curia Catinga e o Pó da Gaita, velho. Procede perto, procede longe, uma boa noite, o Gaúcho Taquaritinga pra todo mundo, meu filho. Você vai mandando seu recado pra cá no WhatsApp da canal, hora 16, é o 32527293. Eu te garo, você de lá no Aranzé. Indefinitivamente, eu te faço companhia no seu rádio até as 21 horas. 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Dezenove horas e cinco minutos, informa o relógio da máquina sonora, noite de sexta-feira, minha gente. Maestro Oscar, tudo bem contigo?
3: Boa noite, Gaúcho.
0: Tá o bichão, vai ser besta, velho. Bora, minha gente, é com muito prazer, com muito carinho que a gente chega no seu rádio 93,7, a rádio que o bobão gosta de ouvir.
4: É com carinho que nós estamos chegando, um abraço carinhoso, um zoom
5: do milionário
4: e um abraço do Zé Rico para todos vocês.
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0: de bem com a vida no seu rádio à noite de sexta-feira. Tá aí, Madame do Zoom, mais um milionário. E a galera nos botecos da vida, mas os caras, hoje é sexta-feira de divada, já começou a tomar aquele toddy. Muita karma nessa hora, minha gente, com a coral, hein? Vai devagar, vai com karma.
1: Ia mesmo, né?
0: Dona Tereza no bairro Recanto Sertanejo, em Jaboticabá, o super forte, aos demais, com ele de errado ligado, lavando o pescoço por dentro, boa noite. Luiz Cesário, Japonês, Jaboticabá, também o Pabrito, toda a galera que vai curtir na programação, também lá no bar do Cebim, da minha querida Matheus Maestro.
1: Ia mesmo, né?
0: Lá pro tio Chupita, por lá também, lá pro Rosinho, abração pra toda a galera, por lá o seu Mané também, a galera que vai preparando os espetos de carne lá no bar do Cebim, lá em Matheus, vambora, quero ver. Ajeitando a tua aqui, mas só vão começar da onde que vai. Quero ver, quero ver. Santa Madrugada organiza.
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0: Já vamos bronzear aqui a dona Cida lá do Posto Tropical. É só a dona Cida do Posto Tropical e o Netinho. Netinho, vem pra bronzear comigo aqui, o Miguelzinho. Vambora, quero ver, maestro. Alô, você.
3: Gaúcho, boa noite.
0: Boa noite.
3: A dona Cida do Posto Tropical, Gaúcho.
0: Diga.
3: Gaúcho, eu gostaria de pedir uma música. Frente a Frente.
0: Mato Grosso Matias.
3: Gaúcho, mandou um abraço bem forte.
0: Certo.
3: O seu Duda, a esposa dele.
0: Certo.
3: A cidadezinha de Agulha.
0: Agulha, é isso aí.
3: Gaúcho,
0: oi,
3: manda também um abraço pra dona Maria Tasco, seu Demir, o seu Barriga.
0: Certo.
3: Pra dona Josefina.
0: Quero ver.
3: Pra nega de Fernandópolis.
0: Dona nega.
3: Pra sua mãezinha amada, querida, Gaúcho.
0: Muito obrigado.
3: Filho,
0: muito obrigado.
3: Com o Miguelzinho.
0: Certo.
3: Com o Sandro Santana.
0: Chique.
3: Com o Geraldinho Benzedor, Gaúcho.
0: Daí, o Geraldinho
3: foi Chapéu
0: tá,
3: Preto.
0: Tá pra casa agora.
3: E pro Velho Cachoeira, Gaúcho.
0: Velho Cachoeira, tá beleza.
3: E também, Gaúcho, pro povão de Taquaritinga.
0: Esse povão, amigo.
3: Pro povão da Vila São Sebastião. Pros pedreiros, pros borracheiros e pro povo do sítio.
0: Certo.
3: Gaúcho.
0: Oi.
3: E também pra você, viu, meu filho?
0: Muito obrigado.
3: Que Deus vai te abençoar. Você é muito abençoado. Deus tá sempre do teu lado, viu?
0: Muito obrigado.
3: Gaúcho, Miguelzinho quer dar uma palavra com você.
0: Oi, ele vai projetar comigo aí. Quero ver.
4: Gaúcho,
0: oi,
4: boa noite. Que você tenha uma boa noite, um bom trabalho e um bom descanso pra você.
0: Muito
4: fica
0: obrigado
4: com Deus.
0: Um
4: tchau.
0: Um abraço. Obrigado, Miguelzinho. Vambora. Quero ver. Dá um abração, um super forte lá pro João Betarça, lá de Jogamita, tá por lá de errado, ligado. E lá pro Vinícius, né? Netinho, é Vinícius, João, aí, organiza pra mim aí. Um abração pra toda a galera por lá. A galera que vem pra prossear comigo lá, minha querida, aqui, São Oscar Bom, Tiaçu Paulista, tá o Julião também por lá de errado, ligado. Um abraço lá pro Narim, velho, também tá na correria lá em prol do Hospital de Amor, lá na cidade Bom, Tiaçu Paulista. Novo Horizonte, lá no bar do Tim, também a galera por lá que vai lavando pessoas por dentro. E, velho Tim, um abraço, um super forte, quero ver.
2: Pra...
0: O Marcão Funileiro por lá também, o Marquinho do Coqueiro também, a galera que vai antenado com a gente por lá, o Urubuzinho, um abração, vambora, do lado de cá. Alô, você!
5: Bom, Gaúcho, vem aqui, eu tô já dizendo, Sebastião, coloca pra mim, Milionário Zé Rico, meu grito de amor, fez trabalho bom naqueles cachaceiros, era o Juliano, o Vaneio, cachaceiro, pingaiado, Claudinho Bandido, Boiô, Boca de Égua, e vai lá pro... Vai lá pro Govalino, pra Silvana, pra Marisa, pro Nivaldo, falou?
0: Oi,
5: e pra CB. Ô, bichão, boa noite, bom trabalho aí.
0: Muito obrigado. Ainda bem que ele não falou do senhor, né, Soscar? Senão o senhor já ia meter o bloqueamento, né, velho?
1: Ia mesmo, né?
0: Ai, ai, ai. Vambora, minha gente, 19 horas e 12 minutos. A galera na cesta da vida, os amigos caminhoneiros, um zoom bem forte a vocês. Carlão do Guincho, Araraquara, dona Leonice, antenado com a gente, vai preparando a merenda por lá. Quero ver, maestro. Lá pro Trinca, lá da marca, concessionária Trinca, um super forte. Menino de Araraquara, tá na ranchada, menino. Boa pescaria pra você, parceiro. Lá pro Cristiano Queçada, também da Trans Queçada, da minha querida Novo Horizonte, Cristiano. Um abraço pra você, lá pro seu João Queçada. Vamos lá de Capititico, prazer.
6: Ô, nota mil, louco. Diferenciado da canal.
1: É.
6: O ícone da canal. É
0: pra
6: lenda.
0: Vai pra lá.
6: Chão, boa noite.
0: Boa noite, boa noite.
6: Vamos tocar pra nós ouvir aí o restinho de você, que na verdade, se for pensar, é o resto do caboclo, isso aí, cara. Cada palavra é uma cachaça dentro com a vela, cara. Vamos oferecer para todos os ouvintes que ouvem a canal de Bem com a Vida.
0: Certo.
6: O Santos Santana, Rejane Cardoso, João Costa e Sarrapo.
0: Para
6: todos os ouvintes, um ótimo final de semana. Pra você também, meu amigo. Fique com Deus aí, um abraço.
0: Oscar,
6: chama o Bruno aí, Oscar.
1: Vamos lá,
6: pescoço por dentro aqui no Bar Largado, Oscar. Vamos fazer uma companhia pra nós aí. Abração, gaúcho.
0: Eu vou. Você vai nada, Oscar. Pergunta pro Bruno aí se pode carcar um carcanhar de sapo hoje, Oscar, que nem o velhinho lá da curva da igrejinha, São Lourenço Turvo, Cassinho Bernardo, por lá. Ô Bruno, será que pode? Bruno, fala comigo aí, Bruno, pelo amor de Deus, me ajuda aí que o povo tá demais da conta, Bruno do céu. Pode carcar uma agora, Bruno. Agora. Tá liberado, minha gente, tá liberado. Bruno falou, tá liberado. Vambora, quero ver. Noite gostosa, ativada no seu rádio, finalização de semana que chegou, minha gente. O Neizinho Espada Americana também já lavando o pescoço por dentro, por lá, mas vamos embora. Vamos de mais uma, dão zoom.
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0: Aí o Mato Grosso Matias, frente a frente, Badão de primeira, isso é uma qualidade. A galera de errado, ligado, o Delcaço lá de Batão, Delcaço, vem, como é que tá o teatro pra nós aí? Uma dão viagem, Chico Rei, mais o Paraná, pega na tela, amanhã pra nós aí. Ajeitando a tua, amanhã pra nós, por gentileza, vambora. O Perninha, Dona Luta, cuide na programação, só você vai estar, tá, não pega, rapaz. O Perninha, você já chegou atrasado hoje na empresa, velho. Demais, 19h23, um abraço lá pro seu Expedito também, a Dona Diva, lá na Boa Sorte, lá na Itajubi, um abraço lá pro Juarez, a Dona Tati também, lá pro Gabrielzinho também, por lá, de errado, ligado, vambora. 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Grande abraço lá pra dona Rosa, lá pro tio Mortari também, do Caboclo Rico. Riqueza de vida, fartura, parceiro, um abraço pra você, vambora. 19h25, eu trago o recado de Márcio Piso e Acabamentos, que tem ofertas imbatíveis em pisos e azulejos e porcelanato para você. 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Um abraço na bom Marcião também, por toda a equipe por lá. 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Um abraço lá pro Thiago, lá pro Fábio, o Rony também por lá em Jaboticabal, o Correio lá pro Marcão também, o Michel Teló, que a galera quer conhecer o Michel Teló lá da Novalto. Ah, rapaz do céu, o Urias também, abraço lá pro Henry também, toda a galera da Novalto. Alô, Cezão, alô, Fabinho, um abraço, um super forte. quero ver, maestro. 19h28. Neizinho Espada na Americana, curtindo a programação por lá. Um forte abraço, Neizinho na Americana. Quero mandar um abração bem forte lá pro Reginaldo também. Um abração lá pro Reginaldo, lá do restaurante Boa Vista. Sabe onde é? Na Miração do Oeste. Abração pra você, Reginaldo. Lá no restaurante Boa Vista, por lá, inteirado com a gente, o Marquinho tá fazendo a galera curtir a gente lá pras bandas do Mato Grosso, lá na divisa da Bolívia. Obrigado de coração, Miração do Oeste. Toda a galera por lá, tinha errado, ligado. Guto Vilherá, Zum Zum também, o Zum lá da Barra, o Zum Barra Pesada. Zum é. Um abraço, Reginaldo, restaurante Boa Vista, lá na Miração do Oeste. Marquinho, Zum bem forte pra você.
1: Por mim.
0: Quero ver, maestro.
1: Sabendo que
0: noite gostosa demais, noite de sexta-feira. Pega na tua, maestro. A noite vai ser mal dormida, mas muito bem bebida. Vambora, azul.
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0: Saudade de alguém, mas eu não sei se hoje era bem. Vambora, Julião, prazer comigo.
2: Boa noite, Gaiteiro.
0: Boa noite.
2: Julião,
0: cara.
2: De Monte Azul.
0: Vambora.
2: Hoje vamos com uma boa Chitãozinho Chororó. Fio de cabelo. Vou mandar pro nosso amigo Carlão do Guincho.
0: Certo.
2: O Gerardinho.
0: Gerardinho?
2: Oscar Gebrina.
0: Tô sabendo que o Gerardinho já.
2: O homem do limão, o homem da caneta.
0: O homem da caneta.
2: Chapéu preto.
0: Da caneta.
2: Kozaki,
0: sumiu, tá fazendo
2: Zé Eduardo de Lima. O mineiro amigo do Zé Eduardo.
0: Beleza.
2: Nardim, Tiaguinho. Todos que estiver ouvindo. Tchau e obrigado.
0: Um abraço pra você, vamos!
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0: Abraço pra toda a galera, Marquinho. Um abraço pra você, Marquinho do Coqueiro. Pezinho pra cima, velho.
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0: Tá na praia o homem, rapaz. Tá na praia o homem. Olha só. Barbaridade.
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0: Quero ver Zoom. Vambora do lado de cá. O Claudio Bitinho também gostando de ouvir o Madão aí com o Moreno Moreirinho também. João e Adir, é o Piripipi, maestro. Um abraço, eu for atendido. Um abração pra toda a galera da minha querida Bitinga. Bom final de semana também por lá. É o João Boiadeiro que vem, vai. Já coração, como é que é a moda aí, o Jovem Donzela? Aqui pra galera que tá lá, o Perninha. E o pequeno, precisa dar um rumo na vida dele lá, vai, ó. Rapaz, esse negócio de casa, separa lá, Guivone, que é isso aí, vai, meu Deus do céu.
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0: Isso é coisa da dona Luna, vai ter certeza.
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0: Ah lá, deixa de pão, ó.
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0: Quero ver.

0: INN.
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2: O pequeno quer casar, o tio Oscar. O pequeno quer casar, diz que tá envolvido, tá ligado, coitado. Diz que assume ou não assume lá o relacionamento. Vai dar uns conselhos pra ele aí, tio Oscar.
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2: Santa madrugada, quero ver.
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2: Diz que arrumar uma sogra, essas caras. Tá louco pra arrumar uma sogra.
3: Ei, rapaz, não mando minha sogra pro inferno porque eu tenho dó do capeta.
2: Garba, tio.
3: Sofrer demais.
2: Garba, tio. Ah, perninha, velho. Se me pá. 19h32. Quero ver. Alice lá em Novo Horizonte vem pra abraçar comigo, minha gente. Vamos rir, meu povão. Alô, você.
4: Oi, Gaúcho. Oi. Boa noite pra você, seu Oscar.
2: Boa noite.
4: Gaúcho, você toca com as mineirinhas. Só quero te dizer.
2: Oi, que moda.
4: Obrigado, um abraço. Um ótimo fim de semana.
2: Chique.
4: E até amanhã com você e a nossa querida Malu e seu Oscar.
2: Estamos
4: Deus
2: chegando.
4: Deus abençoe.
2: Um abraço.
4: Alice de Novo Horizonte. Um
2: zoom.
4: Ótimo programa.
2: Bem forte. Obrigado de coração, Alice de Novo Horizonte. 19h33. Corrido demais, mas é só Oscar. Vambora. É um coisinho de porco no seu rádio. Alô, você.
5: Oi, Gaúcho.
2: Oi.
5: Boa noite. Aqui é a Regina. Queria ouvir Rainha do Paraná. Ofereço para Ana Maria Mequelim, para Lucilene Família. Também pro Angélico. Você tem uma santa noite abençoada.
2: Um abraço, um zumbi forte.
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2: É, pequeno velho. A pancada ficou seca agora, pequeno. Quando você chega em casa que você vai na penteadeira, quero ver. Chitão e Chororó. E hoje.

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0: Isso, uma qualidade. Um abraço lá pro Wilson, da Santa Alexeira, também, Dona Barlir, por lá de rádio ligado, senhor João Gabriel. Balcai e família lá pro Copo Cheio também, seus caras pro Cheirozinho, toda a Fabiás também, lá pro seu José de Dobrada, capital do interior. Um abração pra galera por lá. 19h44, amanhã só os repros. Chega comigo, parceiro Tabatinga.
1: Qualzão, boa noite, tá bom, Claudinei de Jesus? Você manda pra nós 10 minutos aí de Christian Ralph.
0: Nossa,
1: velho. Mandar pra esposa, que já tô chegando aqui na Tabatinga. Tomar uma gelada e ouvir o gauchão. Mandar pra galera minha, só vir nós lá, os Pedrinho, Avião Peixoto. Pessoal da raiz ali. Galera imensa aí. Falou, gaúcho. Tudo de bom. Tchau, briga.
0: Abraço pra você. Vambora, parceiro. 19 horas 45 minutos. Pega na tua, Soscar. Vai no terreirão lá no Paiozão, velho. Vê como é que tá o telhado no velho casarão também. Por lá, Soscar. A gente faz alguma coisa também, né? O Marquinhos com o cheiro tá com o pezinho pra cima. Só que ele tá na praia, velho.
2: Ia mesmo, né?
0: Rapaz, desse...
2: gente do céu.
0: Oh, tá lá no velho casarão, Soscar. Será que foram pra lá? É o novo, é diferente, é surpreendente. 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Demais, Vagé, 19 horas 48 minutos. Deixa eu mandar um Zuber forte lá pro Thiago Detrac também, lá pro Dudu, funileiro. Abração pra toda essa galera que tá de errado, ligado, curtindo aí a programação. Meu amigo Thiago Detrac, deu largada no gudão, hein, Thiago, velho?
2: Ia mesmo, né?
0: É, tomou um trupico lá, seus caras, vai dar tudo certo, viu, parceiro, velho? Com certeza, com a graça de Deus. Um abraço pra você, Thiago Detrac, vai.
3: O amor que sim.
0: Do lado de cá, amanhã, seus caras.
3: É igual folia e
0: cor. Abraço lá pro Pérez também, a dona Jussara lá da Alta Elétrica, do meu amigo Pérez também, a rainha das baterias. Chegando com a gente na canal também, haja coração. Ei, Pérez, velho, um abraço pra você. Lá pra dona Jussara também, a rainha das baterias da Quaritinga. Vai chegar a partir de amanhã com a gente. Um abraço, obrigado de coração pelo carinho. 19h48, um abração também lá pro Luri também, Luri Autopeças, da minha querida cidade de Matão, subscreve pra toda a galera por lá de Luri Autopeças. 19h49, um abraço bem forte. Do lado de cá, vambora, Zé Pedreiro, pra você.
4: Olá, o chão, boa noite, gaúcho. Zé Pedreiro, Monte Alto. Ô, gaúcho,
2: Toca pra nós aí com Mato Grosso e Matias.

0: espinho da vida. Aí, gaúcho, eu já vou logo oferecer. É. Oferecê-la pro seu Wilson e pra dona Marli, da cidade de Santa Ernestina, que tá conectado aí.
1: Certo.
0: Oferecer aí pro nosso grande amigo Chapéu Preto, que tá meio sumido das redes, gaúcho. Não sei se deu largata no algodão.
1: Não.
0: E também vou oferecer ela pra Fernando Pet, pra família Moraes.
1: Certo.
0: E família Piovesan. E pra quem gostar da música. Felicidade pra você. Um forte abraço do Zé Pedreiro Monte Alto.
1: Obrigado, coração. Vamos! A minha paixão, meu povo.
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1: 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Do lado de Camanha, só os caras, vambora, quero ver. Alô, você!
3: Fala, gaúcho, velho!
1: Tá bom, velho?
3: Manda pra nós aquela moda lá, ó. Hoje está fazendo o ano do Silveira e Silveirinha. Manda um alô aqui pro pessoal tudo de matão aqui. Falou, gaúcho!
1: Vambora, quero ver!
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1: Pega na tuia, maestro!
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1: Bora aqui, pega lá na tuia, vê se tem no balaio, mas é só os caras, vambora, quero ver. O SS de Catanduva vem pra aproximar você.
4: Gaúcho Sandro Santana, seu amigo SS de Catanduva, carca na vitrola, gaiteiro velho, zoom, aguenta peão, quero ver. Vai Pititico Garapeiro, Zezinho, seu genro, Léo aqui de Catanduva, o Thiago de Araraquara, o trinca da marca Volkswagen, Zé da Graxa, Novo Horizonte, seu pai Cidinho, a mãe Iracema, Carlão do Guincho, dona Leonice, dona Negra de Florianópolis, a dona Cida, Bernardo, o Miguelzinho, os frentistas, Posto Tropical, Fortuninha, velho do Rio, a galera do bar do seu Valentim, Novo Horizonte, nosso amigo Neizinho Espada, o irmão Carlos em Americana, nosso amigo Marquinho lá em Mirassol do Oeste, Mato Grosso, seu Oscar, velho, mudiça, tá o bichão, hein? Tem que pra essa noite. Ai, ui, tem que pra essa noite.
1: Tem cabaré. Tem que acabar essa noite, maestro.
5: Ia mesmo, né?
1: Quero ver, zoom.
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1: essa é pra acabar o Goiás.
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1: Canta zoom.
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1: Neste pavão, amigo. Cima da pinta, vai.
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1: Madrugada mal dormida, mas muito bem bebida. Quero ver, parceiro.
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1: Quem não sente saudade nessa vida, zoom. Talvez nunca vou. Vambora, quero ver. Taquaritinga e região, um abraço lá pro Júnior, lá no Texas, nos Estados Unidos. Meu amigo Trinca, lá da Morada do Sol, Araraquara, Trinca, velho de América Brasileira.

0: Jair Caçanhar em Taquaritinga, o povão antenado com a gente, aditivada na noite de sexta-feira, já maestro.
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0: Levando o Sala do Comercial lá na cidade de Monteato, vambora. O chão treme em toda a nossa região, 180 cidades, 6 milhões de ouvintes, vambora, sul!

0: Uá! Tá aí, modão, minha gente! Umas modas dessa, ué! A vontade de gritar o nome da bandida de trás pra frente!
1: Ia mesmo!
0: Fala comigo, ué! Se não falar, né, vai se desentender, Jazinho!
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0: Quero ver, Júnior. Amor, eu fui teu amante. 19h54. Daqui a pouquinho o Rodolfo lá de Dumont vem pra prossear. No mar. 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Tudo a ver, nós e vocês. As mineirinhas, quero ver. Quantas na cabeça o Pedrinho já tomou, hein? Diz que não faz mais efeito. É as modas que atropelam os neurônios, Pedrinho.

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2: Bom demais, minha gente, aí, 20 horas e 2 minutos, 93,7 à noite de sexta-feira, 8 de maio de 2026, e a comitiva, cada um FM, abraço lá pro Cristiano Quezada aí, velho. Tá lá com os boiadeiros lá no polizando lá, rapaz, aqui, empreitada é perigosa, os caras vai precisar de motorista lá, viu, velho?
3: Ia mesmo, né?
2: Já mandou um recado pra mim aqui, tá ali, coitado, quer tirar uma semana de folga, mandou um recado pro senhor, o senhor quer pegar na... embretar, seus caetaricui na boleia, dar uma viajada, vamos embora, é do Amazonas até lá no Porto de Santos, seus caras.
4: Não vou.
2: O Marquinhos diz que vai, seus caras, Marquinhos diz que vai. Vai fazer parceria na estrada, buzina daqui, buzina de lá, vai.
4: Não vou.
2: Até o Marcão Funileiro também disse que vai pegar essa empreitada, também disse que vai arrumar um cascar pra dar uma descansada. O Cristiano Quezada vai, nossa, vai. Rapaz do céu, o Samonaro tá escutando nós lá, só sai, tá lá na fazenda Caiapão lá, velho. Tá lá no Rio Verde lá. Ê, Samonaro, velho.
3: Gente boa, rapaz.
2: Vou parar com essa puxação de saco, eu não aguento mais o senhor, viu, velho? Esse negócio de reta ali com coisa e tal, velho.
3: Você tá despedido.
2: Vai com calma que tem pensão pra pagar ainda, velho. Não acabou a pensão, uma mulher como continua estudando, seus cachorros se lascou, velho.
3: Ia mesmo, né?
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2: 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Tem dias que ele fala assim, gaúcho, velho, nós está saindo da oficina agora, 8 horas, 8 e pouco da noite, para prestar um socorro aí para o caminhoneiro seguir em frente, velho. A pancada é seca nas estradas da vida, amigos.
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2: Então, um abraço para você, meu amigo, o Alexandre Diego, lá do Poço de Bolas Mascote, Matão.
5: Assim eu vou seguindo. Cuidado,
2: a galera das estradas aí, muito obrigado de coração pelo carinho, os caminhoneiros, tá sempre antenado com a gente, maestro.
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2: Só jeito é tuia, 20 horas e 6 minutos, boa noite, gancho, velho, estamos aqui na roça, velho, rapaz, tá lá na, tá na escuta. O velho Raimundo aí, velho, Raimundão, velho, lá pra esposa Norminda também, tá Pedro Zamorano, velho. É, o Claudinei aí, o cunhado também, o Nelson tá por lá também, o Matheus também, lá do Maranhão tá por lá também. Toca o berrante pra nós, ganhadeiro, velho. Um abraço pra toda a galera. Ei, Raimundo, velho. Raimundo, velho, se eu for lá pra Minas do Oeste, eu vou passar por aí, viu, velho? Se eu vou passar por aí, né? Vamos ajeitar esse trem aí. Vou dar uma passada por aí nessa Goiânia famada novamente aí, aí na Fazenda Caiapó aí. Ei, barbaridade. Um estadão bonito e gostoso demais. Ei, até um povão diferenciado lá, maestro. Pô, vamos lá que é pra acabar Goiás.
3: Ia mesmo, né?
2: para pra acabar Goiás, um dia passou um casal aqui na frente da emissora aqui, só ficar aqui. E eu tava lá na frente pintando um paeiro, né, velho?
3: Ia mesmo, né?
2: O senhor lembra, né, só ficar, o senhor lembra? O senhor tá, não tá de idade assim, pai. O casal era goiano aí, escutava o rádio aqui e falava, nossa, é pra acabar o Goiás, tal e coisa, coisa e tal. Eu falei, não, isso aí é só uns dizeres pra gente brincar, tal e coisa, coisa e tal, né? O costume nosso aqui é pra acabar o Goiás. Qualquer arqueamento é pra acabar o Goiás. Ai, bebeu demais, tal e coisa, coisa e tal. Gritou o nome de alguém na madrugada. Ei, Raimundão, velho, um abraço, meu amigo Pedro Samonaro, o rei do bom sorte esse ano por lá.
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2: Foi uma meia hora pra explicar, viu, Samonaro, velho?
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2: O pessoal era goiano. Um abraço pra toda a galera por lá, vambora. Alô, Nardinho, prossiga comigo, Nardinho, velho, lá da minha querida Bonte Azul Paulinho.
4: Alô, Gauchão, vai pra todo mundo que tá sintonizado na área. De nuvem seus braços, meu filho. Oh. Manda pra nós aqui.
2: Isso é pra acabar, hein, velho?
4: Manda pra Monte Azul Paulista. João Mulato.
2: Abraço. Deixa comigo, vambora, maestro. 20 horas, 8 minutos, é a comitiva Canal FM.
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2: O Bota vem pra prosseguir comigo, muita gente lá no Estadão do Mato Grosso, curtindo a programação também, lá na Cuiabá, um abração pra galera na Mira Só do Oeste. No Quatro Marco, lá na Castro, e também não tem nada com a gente, vambora, é o trecho que nós vai fazer, Samonaro velho, alô você.
6: Boa noite, gaiteiro. O gaiteiro é o modo para o Brasil falando, melhorou, mas... O gaiteiro, quero mandar um abraço pros meus amigos, pros meus inimigos aqui de Cândido Rodrigues, né?
2: Meu Deus.
6: Mandar um abraço também lá pro Zé Rosa, pro Chapéu Preto, pro Pelinho da Costa, pro Lisão da Van. Mandar um abraço pra você também, né, meu companheiro de rádio?
2: Muito obrigado.
6: Mandar um abraço pro seus caras. Ô, oh, gaiteiro, mas nós, Deus é maior, né?
2: Chega.
6: Então tá, obrigado. Fica com Deus, meu amigo.
2: Abraço, meu amigo, boa tarde, Cândido Rodrigues. Muita gente de rádio ligado, amanhã, Soscar, um abraço, um zumbi forte. Nas estradas da vida, os amigos caminhoneiros, 20 horas, 9 minutos. Alô, Juarez, abraço pra você, parceiro, velho. Do lado de cá, quero ver, maestro Soscar aqui, alô, você.
7: Boa noite, gaúcho. É o japonês de Monte Alto falando.
2: Tá bom, velho.
7: É, manda uma moda aí pra nós aí, tá?
2: Manda sim.
7: Fazendo um churrasquinho aqui.
2: Vambora.
7: Tomando o suco da confusão.
2: Eu tô percebendo.
7: Manda o desatino aí pra mim aí.
2: Vambora.
7: Por favor.
2: Tá, beleza.
7: Agradeço aí pra minha esposa aí, meu cunhado Vinícius, minha cunhada Mayra, minhas filhas Alícia e Ana Lívia.
2: Certo.
7: Valeu, meu amigo. Um abraço aí.
2: Outro pra você. Vambora. Mais um recado aqui, maestro Oscar. Eu vou de madão pra vocês, maestro Oscar, aqui do lado que apoia pra carregar. Vai girando. Como gira a vida da gente. Alô, você.
8: Alô, gaúcho. Boa noite.
2: Boa noite.
8: É o Diego daqui de Novo Horizonte.
2: Tá, beleza, Diego.
8: Toca um modão do Chico Rei Paraná. É, tá com raiva de mim?
2: Acha, louco.
8: É, manda um alô aqui pro João Vitor e pro Edivan. Nós tá trabalhando aqui, tá rompendo a noitada, vai até 2 horas da madrugada. Positivo, meu querido.
2: Abraço, velho.
8: E pra todos os ouvintes da rádio aí.
2: Chique demais.
8: Oze.
2: Abraço.
8: Valeu, gaúcho. Tudo de bom, viu,
2: bom
8: meu
2: demais.
8: Querido?
2: Um abraço pra você. Vambora. Quero ver, maestro.
8: Ô, gaúcho, manda um abraço também pro meu amigo, meu grande irmão, o Lucianinho. É, o Mordeste deve estar rompendo também a noitada aí, até de madrugada aí. Belezeira, meu querido?
2: Chique.
8: Um abraço aí, valeu, gaúcho. Deus o abençoe.
2: Bem forte pra vocês, a galera do Puxa do Palito Doce, a galera que vai trabalhando, treinando com a gente, vambora.
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2: E a galera lá de Loure Autopeças, do Grupo Jacaré, Grupo Loure Autopeças, a loja do Jacaré, estivemos lá hoje, lá em Batão, aí, lá pro Vilso. Abração lá pra Rafaela também, a Rafaela que atende lá no balcão, lá, Reninja, essa mulher aí, Loure. Lá pro Luan também, lá pro Jean Forçari também, lá da Autoelétrica, lá pro Marcelão também, lá pro Luiz. A galera lá do Grupo Loure Autopeças, em Batão também, mas os caras aí. E tem a Verônica, né? A Verônica, a filha do Loure, que tá completando mais uma primavera lá em Batão. Então, um abração pra toda a galera, minha gente. Quero ver, Zoom, quero ver. 20 horas e 11 minutos, mas Oscar, é hora de moda, parceiro velho. 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César e Paulinho. Para que começar? Costuma com nós. Vem aí. 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Moda do cowboy das cowgirls. Prepare seu coração.

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4: Bom demais, baixada aí, 20 horas e 20 minutos. Racha coração, vambora amanhã, só os caras ajeitando a tua do lado de cá. Vambora, Carlos Cruz, Brozeiro comigo. Boa noite pro você, parceiro. Obrigado de coração aí. A galera do bairro do quadro também vem pra Brozeiro. Alô, você.
5: Boa noite, meu amigo. Boa noite, seus caras, mano. Acabado.
4: Não é que ressaca.
5: Boa noite, Marilinha.
4: Santo Deus.
5: Ô, Chão, toca aí pra nós.
4: Meu pai do céu.
5: Oi, Zé Rico aí pra nós, beleza? Manda
4: Zoom
5: pra todo mundo aí da Canaã, pro Seigal, pra sua família.
4: O que é isso?
5: Pra todo mundo aí do Sacoritinho, pros caminhoneiros. Pra todo mundo aí de Matão, São Lourenço do Turvo. E o quadro aqui, Gaúcho. O Mortalho lá em Matão tá ouvindo a Canaã também.
4: E a curva?
5: E me mandar pro meu pai aqui também, tá escutando a Canaã aqui. Falou, Gaúcho.
4: Tá bom.
5: E pra todo mundo da Fazenda Cachoeira aqui, pra todo mundo no quadro lá hoje, que o Cassim tá jogando truco lá, hein, Gaúcho.
4: Tá na trucada?
5: Tá jogando truco lá, hein, Gaúcho.
6: Gente do céu.
5: Que tá tomando hoje, Gaúcho. Ah, boa noite, Gaúcho. Falou, toca o BTV aí.
4: BTV,
5: e tem café aí, Gaúcho?
4: Ah, pá, café é maravilhoso, rapaz.
5: Seus caras, mal acabado.
4: É,
5: começa não, hein, seus caras. Acabar bloqueando o senhor, hein? Falou, Gaúcho. Falou, sextou, Gaúcho. Vai com isso.
4: Olha lá, seus caras, disse que vai bloquear o senhor.
7: 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E eu vou bloquear você aqui também.
4: Ei, o Breta, quem embreagem, sem Taquaritinga, vai, seus caras, põe na tela. 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
4: 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Um zumbi forte a toda a galera por lá, profissional.
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4: 20 horas 24 minutos, amanhã associar a galera também de errado. O Lucão Lencando Rodrigues, Lucão, velho. Um abraço pra você, Lucão, velho. Lá pro Tchãozinho também, lá da Quarana, também lá da Iquarana. Tchãozinho, um abraço pra você, o rei da mandioca por lá. Vamos! Chapéu Preto, abraço pra você, Chapéu Preto.
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4: Juarez, tá por lá de errado, ligado, antenado com a gente, maestro Juarez. Ó, deixa eu mandar um abração bem forte, seus caras, pra galera da Bem de São Lourenço Turvo, lá meu amigo Lemão, lá o Zé Fulanito, velho. É lá do açougue berçaria, do antigo açougue do Borsari, velho. O camarada prepara uma linguiça caipira lá, velho. Rapaz do céu, que é pra acabar o Goiás, parceiro, velho. Isso mesmo, velho. Passe por lá, você que ainda não passou por lá, velho. Na direção agora do Zé Fulanito, o alemão. E agora à noite tem uns espetinhos de carne, velho. E geralmente numa sexta-feira, assim, deve ter alguma moda de viola, alguma coisa por lá, viu, velho? É o açougue e mercearia do antigo açougue Borsari, velho. Rapaz do céu, o caboclo prepara uma linguiça caipira lá que é pra acabar com essa, parceiro, velho. A famosa linguiça de São Lourenço do Turvo, velho. Do lado de cá, prazer comigo.
6: Boa noite, Gaúcho. Boa noite. É eu mesmo, depósito. Olha, eu tô aqui no bar da Marlene, eu, mais os amigos aqui, o filho dele, você entendeu?
4: Olha.
6: E eu queria oferecer um. O menino dela tá pedindo uma do Bruno e Marrone, você entendeu?
4: É.
6: E ofereço pra você, pro Talianinho e pra nossa amiga do chapéu, você entendeu?
4: Certo.
6: E esteja uma boa noite. E um feliz dia das mães pra quem, todas as mães que estiver ouvindo aí. Falou? Quem tá falando aqui é o Depósito. Obrigado, se eu for atendido.
4: Um abraço pra você. Vai na tua, parceiro, velho. A dona Adriana também, o Fogão lá aí, bater aí, ajeitando a merenda por lá, um forte abraço, Guadiro, velho. Iba, Texas, Guadiro, velho, um abraço pra você, Fogão, velho, vambora do lado de cá. Vai prosseguindo comigo do lado de cá, alô, você.
9: Boa noite, Gaúcho. Chico. Gaúcho Marques, cidade do Bebedouro, Gaúcho.
4: Chico.
9: Gaúcho,
4: oi.
9: Eu queria ouvir Mundo Velho, com o Tião Carreiro e Pardinho.
4: Madame Chico.
9: Manda aí oferecer pra todos os seus ouvintes aí. Alô, Gaúcho, tudo de bom, um abraço.
4: O outro pra você, Gadeiro, velho, vambora. Já pega na tua, maestro. Esparrama no terreirão, vambora, quero ver, quero ver. Vambora, Tico, pra você comigo, alô, você.
10: Boa noite, Gaúcho, positivo, Gaúcho, como é que tá o esquema aí? Fala comigo, como é que tá o teado por aí, o Márcio Miranda aí, dobrada, capital do Fiuca Nova.
4: Chega.
10: Trabalha aí na Palmares, transportando o palito doce lá na Bonfim. Pum, e hoje está aqui no Barretão de Fogo, visitando nós por cá, e nós estamos por aqui engraxando o bigode e tomando shampoo gelado. Positivo! Um abraço também pra toda a galera aí das usinas aí, da Bonfim, da Santa Adela, também São Martinho por aí também, lá na Vista Alegre do Alto, lá na Nardini, por lá também que encontra com nós aqui, cruzando aqui embaixo aqui, firme na terra, sentindo o bebedouro por cá. Puse! Vai mandando aquele modão pra nós, aquele modão firme na traia aí. Espanque aquela que rebenta o peito do caboclo, tá aí o boca aqui, o Basta espanqueando por cá. Na nossa humilde residência. Puse!
4: Um abraço pra você, quero ver!

0: 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Quero ver. A galera da ranchada tá bem antenado com a gente. 20 horas e 28 minutos. É a comitiva Caraú FM. De bem com a vida no seu rádio. Fica berrandeiro, velho. Encosta na beira da tua, berrandeiro, velho. A pancada começa, fica chica no morão da porteira. Noite de sexta-feira, meu povo. O velho Chiquinho de Castro na curva da Boa Esperança, lá na curva da Ponte Alta, antenado com a gente, o velho Chiquinho de Castro, família, lá pro Feira Gobercino também, por lá, Dona Maria, preparando a merenda por lá também, 20 horas e 28 minutos, o Raimundão Velho também lá na Fazenda Caiapó também, Raimundão Velho, como é que tá o coração, Raimundão Velho? O Pedro Zamonaro, toda a Fabiás também por lá, lá pertinho do meu querido Rio Verde, no estadão de Goiás. O povão antenado com a gente, gente bonita, gente amável, de perto e de longe. Ela se retira. Abraço lá pro Júlio César também, Júlio César, no estadão do Paraná, gosta demais dos modão. É o povão, amigo, de perto e de longe. Eu gostaria de falar o nome de cada um de vocês, minha gente. Mas está na mente, no meu subconsciente, Taquaritinga e toda a região. É o estadão de São Paulo, este Brasil, que eu gosto demais, antenado com a gente. Vambora, quero ver.
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0: Lore, morena bonita, traz luxo, vaidade, berrante. O estadão de Goiás se afamar. Projeto, velho Raimundão. Gosta demais do toque do berrante. A saudade aperta, dá um nó na garganta. Vai engolindo mais uma, Pedro Zamorano, velho. É gostoso demais reunir os amigos, sentar pra uma boa prosa. O radião ligado, minha gente. O mundo está moderno, a gente fala pro Brasil inteiro. É o toque do berrante. Repica o berrante, a porteira que abre na curva, meu povão. No berrante da Mata Assombrada. Quanta saudade, proseia, parceiro, que eu dou um descanso.
2: 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Lá pras bandas do capual, do banana cerca a resta do sol na aba do carandá, sentido capitão asa branca avisa o sertão que não pode ficar. Embolado na cortina de pó, o peito aperta de solidão, o uivo do lobo, a lua some, o céu chora no colonião. O capitão faz o giro, do banana vê origem da nova parmada no capô e raia. É mais 900 branco mocho subindo pro chupimbaia. O sangue borbulha, o garrão bambeia no bico da restinga. Jururus irmãos passam 3 dias e 4 noites na casa da Jacutinga. É mais 5 pontos fora do bocó, nem bornal das meninas. Mas quando o lampião apaga, o caboclo matuta tudo que ficou pra trás. É boiadeiro. Infelizmente o tempo foi e não volta mais.

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11: Bom demais, minha gente. 20 horas e 41 minutos, seus caras, noite de sexta-feira. Galera de Rodrigo Andrade com a gente em toda a nossa região. Zumber Forte, lá pro Júnior, lá no Texas, nos Estados Unidos. 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Um abraço também lá pro Fábio, lá pro Thiago, lá pro Rony Corrinha, lá pro Marcão também lá. E o Michel Teló também. A galera quer conhecer o Michel Teló da Nova Auto. Muito bem. Laburias, Labuerre também, toda a galera da Nova Alta em Jaboticabá.
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11: 20 horas e 42 minutos, maestro Oscar, vamos embora, quero ver, maestro.
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11: Ajeita o teado, parceiro.
13: Aô. Gaúcho, boa noite, boa noite, boa noite, Taquaritinga região, saudações, é o Marquinhos aqui de Mirassol do Oeste, Mato Grosso, um abraço aí pro nosso grande amigo, o Chiquinho da Califórnia, o Pedrinho, o Marcão Funeleiro, o Fortuninha. E aqui de Mirassol do Oeste, um abraço pro nosso amigo Zoom.
11: O Zoom.
13: O Reginaldo lá do restaurante Alto da Boa Vista. E também o nosso amigo Guto Vilerá, que tá aí na chácara. Ok, manda modão pra esse povão aí, Gaúcho. Um abraço, é o Marquinhos. Vamos que vamos, vamos pra cima, Gaúcho. Um
11: abraço pra você, Marquinhos. Marquinhos, velho. Adeus, você vem pra cá, viu, Marquinhos? Você tem que vir embora pra cá, velho. Ou não vai pra lá, sei lá, rapaz. Você organiza aí, tio.
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11: Olha lá, tá vendo essas garras? Eu tô sabendo que o senhor tá só o cura catinho.
15: Pelo amor de Deus, vai. Hoje eu tô na garrafa. Alô, garrafa, boa.
16: 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Eu já te bloqueio, você não vai saber nem de onde vem a bloqueação.
11: Ai, meu pai do céu, seu Oscar, organiza. Fala aí, seu Oscar.
15: Paga uma cajibrina pra nós tomar aí no final do baile. Ô, pão duro.
11: Sai pra lá, rapaz. Eu não recebi não, seu Oscar, organiza, rapaz. O que é isso, velho?
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11: 20 horas 44 minutos. 93,7 de bem.

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0: E um super forte lá pro Wilson, né, Soscar, do Grupo Lourinho Autopeças, lá pra Rafa, a Rafaela, que tá por lá, a Rafaela que atende a gente no balcão lá com aquela simpatia que dá medo, viu, velho? É pra acabar com essa. O Marcelo também por lá, um abraço lá pro Luan também, lá pro Jean Forçari, lá pro Luiz, toda a galera lá do Grupo Lourinho Autopeças em Matão. 20 horas 47 minutos. Vambora, maestro, vambora, maestro. Põe moda, põe moda, põe moda, amanhã, Soscar. Do lado de cá, vambora, ele vem do Texas. Alô, você.
2: Boa noite, grande Galchão. E aí, como vão as coisas por aí? Galchão, um grande abraço.
0: Obrigado.
2: Aqui do Texas, Estados Unidos, é o Júnior que tá falando. Um grande abraço pra todo mundo que tá ouvindo a Canal 1 FM. Bom final de semana pra todos aí. Tá na Canal 1, tá de bem com a vida.
0: Abraço pra você, Gadeiro. Tenho 13 minutos para o crepúsculo final, mexe. O tempo passa, eu vou de moda. Vambora, quero ver essa aqui, ó. Quero ver. Carlito e Baduí. Um zumbi forte pra vocês.

0: quero ver, maestro. 6 minutos para o crepúsculo final, meu amigo Jair Castanhari, gosta demais dos madão. 5 da manhã e eu volto te acordando da Guaritinga e toda a região.
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0: Quero ver, maestro. Quero ver o Cristi Ralf nos 10 minutos, maestro. Os caras têm só 5, vambora.

0: grande Galchão, dá um salve pra nós, Galchão, é Ribeirão Preto, antenado na audiência, um abraço pra você, aqui é o Pedro, Pedro Breno, sou Oscar aí, e aqui sou Oscar, um abraço pra toda a galera por lá, um abraço pra você, Gadiro, é, é o Valdir, sou Oscar, manda aí o Pedro Bento e Zé da Estrada, vambora, ajeita, quero ver zoom. Muita gente na beira da duia no WhatsApp, galera.
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0: E a pancada é seca. No Morão da Bordeira, no Estádio de Aruera.
1: Sorriso
0: o som bem forte a vocês.

0: não, Gilberto, fica tranquilo, já acabou o programa. Pensei que ia acabar lá pras 11 da noite, rapaz do céu.
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0: Ô, Marcão, velho, eu fico até as 11 da noite, não tem preguiça não, velho. Esse mundão velho, de jeito que tá acabando com o nosso patrocinador, Marcão, velho. Vem comigo.

0: a coisa feia, gente.
1: Fez até.
0: Mas aquela camisa branca, maestro, está guardada, parceiro, velho. Numa noite de sexta-feira como essa, uma saudade vem na lembrança, na mente, no subconsciente, velho comerciante.

noite de sexta-feira, minha gente, eu gostaria com certeza de mandar o recado, mandar todas as modas para toda essa gente bonita, essa gente amável. Por nós esqueci. Mas o nosso tempo é zoom demais da conta, minha gente. Foi testemunha de um grande amor. Os homens de Brasília vêm chegando aí para prosear.

mas não fique com raiva de mim, não. Eu volto às 5 da manhã no seu rádio. Pra gente falar do amor. Falar das coisas bonitas dessa vida gostosa, sabe, meu povo? Porque estar ao lado de vocês é estar de bem com a vida.

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0: Quero ver.
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0: Tá no gatilho os homens de Brasília, mas.
2: Ia mesmo, né?
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0: Entenderam, minha gente? E nesse desatino, eu vou pro descanso em mais uma noite, pensando em alguém. 5 da manhã eu volto.
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0: Aos baluartes, aos patrocinadores, meu muito obrigado.
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0: E obrigado a você, amigo de perto, amigo de longe.
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0: Que Deus te abençoe na noite de sexta.
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0: Muita força, muita luz.
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0: Obrigado, Deus.
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0: Pelo dia de hoje. Porque do ontem, sabe, pai.
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0: Eu já tenho saudade, Deus.
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0: Viva intensamente a sua noite de sexta-feira. Faça tudo que você tem direito, mas faça tudo com moderação. Porque esta vida que Deus nos entrega é gostosa demais.
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0: Obrigado pelo carinho dessa gente bonita, dessa massa humana, esse jardim colorido de perto e de longe. Um som bem forte.
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0: Vamos combinar assim, minha gente.
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0: 5 da manhã e eu volto te acordando. Linha Taquaritinga e toda a região, meu estadão de São Paulo e meu Brasil amado, que eu gosto demais.

0: Está no ar a Voz do Brasil. As notícias do governo federal que movimentaram o país no dia de hoje.
1: Boa noite.
2: Uma boa noite para você que nos acompanha em todo o país.
1: Sexta-feira, 8 de maio de 2026.
2: E vamos ao destaque do dia em investimento em energia.
1: São 130 bilhões de reais para melhorar a distribuição de energia elétrica no país até 2030. Gabriela Noronha.
3: Foram renovados os contratos de concessão de 16.